0: de redes sociais também foram notificadas para retirar qualquer conteúdo de publicidade relacionado a apostas de cotas fixas e bets, segundo o secretário nacional de Direitos Digitais, Vitor Fernandes.
1: Em até 10 dias, que foi o prazo dado pela medida provisória, oficiou 8 grandes plataformas de redes sociais para que sejam retirados todo e qualquer conteúdo de publicidade relacionadas às apostas de cota fixa, às bets. Porque aqui é a porta de entrada para que os apostadores consigam acessar esses serviços.
0: Para reforçar a fiscalização contra os sites de apostas, foi regulamentado o Comitê Interinstitucional de Fiscalização da Exploração e da Publicidade Ilegal de Apostas de Cota Fixa. O colegiado será composto por 15 representantes de órgãos federais e vai articular as ações das autoridades competentes para a prevenção, a fiscalização e a repressão a essa prática. Reportagem Luana Karen.
2: O Ministério do Trabalho e Emprego divulgou hoje os dados do novo CAGED.
3: O levantamento do mês de agosto mostra a criação de quase 166 mil postos formais de trabalho no mês.
4: Foram 166 mil novas vagas de trabalho de carteira assinada criadas em agosto deste ano, segundo dados do novo CAGED, o Cadastro Geral de Empregados e Desempregados. Os números mostram ainda que nos primeiros 8 meses do ano, o Brasil já alcançou mais de 1 milhão e 134 mil novos postos com carteira assinada, o que representa um crescimento de 2,41% em relação ao mesmo período de 2025. Todos os setores da economia tiveram aumento no emprego formal, como detalha o ministro do Trabalho e Emprego em Exercício, Francisco Macena.
5: Em agosto, o maior crescimento do emprego formal ocorreu no setor de serviços, que gerou 110.346 postos de trabalho. A construção apresentou o segundo maior saldo positivo, com a geração de 20.848 postos formais de trabalho. A indústria manteve um crescimento, que já vem mantendo, inclusive, já há alguns meses, que indica, inclusive, um crescimento de emprego mais estruturado.
4: Das 27 unidades federativas, 24 tiveram saldo positivo no emprego formal em agosto. Destaque para São Paulo, que criou mais de 42 mil vagas, seguido por Rio de Janeiro e Pernambuco. Colocução de Graziela Mendonça, reportagem Gabriela Noronha.
2: E o IBGE divulgou hoje os dados de ocupação da Pesquisa Nacional por Amostra de Domicílios.
3: No trimestre encerrado em agosto, os dados mostraram que a população ocupada foi de 103 milhões de pessoas no trimestre de junho, julho e agosto.
6: A taxa de desocupação ficou em 5,3% no trimestre encerrado em agosto, uma queda de 0,3% na comparação com o trimestre encerrado em maio. Os dados são da Pesquisa Nacional por Amostra de Domicílios Contínua, a PNAD Contínua, divulgada pelo IBGE. Hoje, o Brasil tem cerca de 5 milhões e 800 mil pessoas desempregadas, uma redução de 4,6% em relação ao trimestre anterior. Já a população ocupada chegou a 103 milhões e 500 mil trabalhadores, o que representa um nível de 58,9% entre as pessoas em idade de trabalhar. O rendimento médio habitual dos trabalhadores ficou em R$ 3.777, de acordo com o analista da PNAD Contínua, William Kratochil. Os setores da indústria e da construção ajudaram a impulsionar os resultados.
7: Essa redução foi motivada pelo aumento da ocupação na indústria. Teve, depois de um longo período de estagnação ou queda, volta a crescer, acompanhado também do setor da construção, que na construção de edificações aumentou bastante o número de contratações.
6: A pesquisa também mostra que o número de trabalhadores trabalhadores do setor privado com carteira assinada, sem contar os empregados domésticos, chegou a 39 milhões e 500 mil pessoas no trimestre. Realizada pelo IBGE, a pesquisa acompanha regularmente o mercado de trabalho e as condições de vida da população no país. Reportagem Luciana Colares de Holanda.
2: A qualidade da carne de aves e o mel produzidos no Brasil foi aprovada pela União Europeia, segundo relatório publicado nesta segunda-feira.
3: De acordo com o parecer, o sistema de produção do país atende a todos os requisitos sanitários.
2: Com a decisão, o Ministério da Agricultura e Pecuária afirmou que não há mais impedimento técnico para que o Brasil volte a exportar carne de aves e mel para o bloco europeu.
3: A decisão é resultado de uma auditoria realizada por autoridades sanitárias que visitaram estabelecimentos brasileiros entre os dias 24 de agosto e 4 de setembro.
2: O governo federal solicitou que o relatório seja incluído na pauta da comissão responsável pela decisão final, agendada para 20 e 21 de outubro, e aguarda as etapas administrativas para a inclusão do país na lista de fornecedores do bloco.
3: E atenção, gestores de microempresas e empresas de pequeno porte.
2: Está valendo o novo prazo para quem quer aderir ao Simples Nacional em 2027.
3: A empresa que optar pelo Simples poderá fazer a solicitação até dia 15 de outubro de 2026.
8: O Comitê Gestor do Simples Nacional ajustou os prazos para as empresas que querem entrar ou retornar ao regime em 2027. A solicitação deve ser feita até 15 de outubro de 2026, com efeitos a partir de 1º de janeiro de 2027. Se houver débitos ou outras pendências que impeçam a opção, a regularização poderá ser feita até 30 de outubro. Já as empresas que permanecerem no Simples Nacional e quiserem recolher o IBS e a CBS pelo regime regular, vão ter outro prazo. A escolha poderá ser feita até 30 de outubro de 2026, também com validade a partir de 1º de janeiro de 2027. Essa alternativa está relacionada à reforma tributária e permite que esses tributos sejam apurados fora do documento de arrecadação do Simples Nacional. Os dois procedimentos podem ser cancelados entre 3 de novembro e 20 de dezembro de 2026. Por isso, é importante não confundir as escolhas. Uma define o enquadramento da empresa no Simples Nacional em 2027, a outra trata especificamente da forma de recolhimento do IBS e da CBS. Claudimário Carvalho, para a Voz do Brasil.
2: Próximo domingo, milhões de brasileiros vão às urnas escolher seus candidatos.
3: E esse exercício de cidadania, aposentados, pensionistas e beneficiários do INSS podem aproveitar o momento. Ele vai servir também como prova de vida.
2: A presidente do Instituto, Ana Cristina Silveira, nos concedeu entrevista e explica o porquê a prova de vida é necessária, como ela é feita normalmente e como a troca de informações com a Justiça Eleitoral vai ajudar nessa tarefa. Acompanhe.
9: Olá, presidente. Bem-vinda à Voz do Brasil mais uma vez. Um prazer ter a senhora conosco. Para a gente falar, então, de prova de vida do INSS, né? A gente queria, então, que a senhora começasse explicando por que que a prova de vida é necessária e como que ela é feita atualmente.
10: Olá, Mariana. Olá, Luciana. Olá, ouvintes da Voz do Brasil. É um prazer estar aqui com vocês para falar de um tema tão importante que é a prova de vida no INSS. A prova de vida, ela é importante, é um procedimento feito anualmente pelo INSS para evitar fraudes, para evitar que o INSS pague benefícios a pessoas que já faleceram. E hoje o INSS faz isso, uma busca dos segurados nas bases de dados governamentais e públicas. Então, não precisa o segurado, via de regra, fazer a prova de vida. Então, o INSS age proativamente, buscando esses dados nas nossas bases governamentais. E essa informação, ela é muito importante, porque anualmente, neste ano, a gente precisa comprovar a vida de 38 milhões de brasileiros, de segurados do INSS. A gente já conseguiu comprovar 25 milhões e a gente ainda falta comprovar 13 milhões de vida desses segurados. E como é que é feito isso? Com um batimento dos dados das bases governamentais públicas em relação aos segurados.
2: Daqui a poucos dias nós teremos aí o primeiro turno das eleições gerais no Brasil, né? E o INSS vai aproveitar a presença do eleitor na urna como prova de vida, né? Como é que funciona essa interação? É o TSE que fornece essa informação para o INSS?
10: Isso mesmo. É mais uma forma de comprovação da vida desse segurado. Então, o TSE, que tem uma base que é consolidada, que é uma base que é importante, eles conseguem fazer, após a votação, enviar esses dados para o INSS e, com isso, a gente consegue fazer a comprovação da vida e continuar com esse benefício ativo.
9: Agora, é importante aqui a gente destacar, né, que o voto é um exercício de cidadania, mas se a pessoa não for votar por algum motivo, inclusive por não ser obrigada, né, no caso das pessoas com mais de 70 anos, existem outras formas de comprovação de vida, né, presidente? Ou seja, se a pessoa perder a oportunidade no voto, ela não vai ter o benefício ou a aposentadoria dela suspensa por isso?
10: Essa pergunta é muito importante. A finalidade dessa conversa aqui não é criar pânico. Então, se os nossos segurados, os beneficiários, não forem votar, temos diversas outras formas de fazer o batimento desses dados. Através, por exemplo, do CadÚnico único, de um comparecimento a uma perícia médica. Também, se eles não conseguirem fazer essa comprovação nos primeiros 10 meses após a última prova de vida, o INSS ainda notifica esse segurado para que, no prazo de 60 dias, eles possam comparecer a uma agência bancária onde eles recebem seu benefício ou fazer um acesso no meu INSS através da biometria.
2: Só reforçando, presidente, quem votar, então, não precisa fazer prova de vida por um ano.
10: Isso mesmo. A prova de vida no INSS, ela vale por um ano. E durante esse um ano, o INSS vai buscando os dados na base governamental para evitar que o segurado precise fazer algo para comprovar. A gente só vai solicitar essa comprovação se não conseguir encontrar dados nas bases públicas.
9: Agora, o que acontece quando a pessoa não faz a prova de vida? Ou seja, vocês buscam ali alguma movimentação que comprove que ela esteve viva, né, nesse período de um ano, estava viva. E o que acontece quando não é encontrado isso? O benefício dela é suspenso imediatamente? Ela é convocada a comparecer? Como é que funciona?
10: Primeiro, a prova de vida, ela é para benefícios de longa duração. Então, benefício por incapacidade, benefício assistencial, aposentadorias e pensões. Então, se o segurado, durante os 10 meses da última prova de vida, não fizer nenhuma ação, por exemplo, um empréstimo consignado com biometria, ou não fizer um CadÚnico, o INSS ainda faz a solicitação. Em 60 dias, ele não comprovando, a gente bloqueia o benefício, suspende temporariamente, mas assim que o segurado faz a prova de vida, esse benefício, ele é reativado automaticamente, sendo pago todos os atrasados. Então, não há perda para o segurado, isso é bom para deixá-los tranquilos.
2: E é sempre bom lembrar dos golpes, né, presidente? Se a pessoa receber algum contato solicitando dados pessoais, identificação facial, biométrica, e achar alguma coisa suspeita, como é que ela pode se informar se se trata mesmo do INSS?
10: A primeira coisa que precisa ser feito é ligar para 135 de segunda a sábado, de 7 às 22 horas, para ter certeza que foi o INSS, ou entrar no aplicativo Meu INSS, onde tem lá um serviço, prova de vida, que ele pode verificar quando foi feita a última prova de vida e se está devendo essa informação. E, nessa pergunta, é importante frisar que o INSS não envia links, que o INSS não pede dados. Então, o segurado que recebeu uma mensagem do WhatsApp, um SMS, um e-mail com links, é bom não clicar e entrar diretamente em contato com o INSS.
9: Sempre é bom a gente reforçar aqui. Central 135, você disca aí do seu telefone 135, o aplicativo Meu INSS, que também é possível baixar em qualquer plataforma, né, presidente?
10: Isso mesmo, e que tem um serviço específico lá, muito claro, onde o segurado pode ter certeza se a informação do pedido da prova de vida é verdade ou não.
9: Muito bem, nós conversamos com Ana Cristina Silveira, presidente do INSS. Muito obrigada, presidente, pela sua entrevista à Voz do Brasil.
10: Obrigada, e é importante dizer que não criem pânico. Se for possível, votem para fazer sua prova de vida, mas há outros meios também de fazer a comprovação.
9: A conta de luz virá sem cobrança extra em outubro.
2: Isso porque a bandeira tarifária será verde no próximo mês.
11: A conta de luz terá bandeira verde em outubro. Com isso, os consumidores não terão cobrança adicional da bandeira tarifária no próximo mês. A mudança da bandeira amarela para a verde foi confirmada pela Agência Nacional de Energia Elétrica, a ANEEL. Segundo a agência, o aumento das chuvas nas regiões sul e sudeste ajudou a estabilizar o nível dos reservatórios das hidrelétricas. Com condições mais favoráveis para a geração de energia, será possível reduzir o uso de fontes mais caras, como as usinas termoelétricas. O sistema de bandeiras tarifárias indica, mês a mês, as condições e os custos da geração de energia no país. Na bandeira verde, não há acréscimo na conta de luz. Entenda como funcionam as bandeiras em gov.br/ANEEL. Thaísa Vitória para a Voz do Brasil.
3: Cerca de 2.500 indígenas Yanomami, em Roraima, recebem até amanhã médicos especialistas do Ministério da Saúde, sem precisarem buscar atendimento nos centros urbanos.
2: A expedição do SUS no Polo Base Surucucu realiza procedimentos entre exames e consultas nas áreas de pediatria, clínica médica e saúde da mulher.
3: Os atendimentos priorizam crianças com desnutrição e problemas respiratórios, além de gestantes, idosos com doenças crônicas e casos graves de malária nas mais de 30 comunidades da região.
2: Os serviços são oferecidos no Centro de Referência em Saúde Indígena Chapori Yanomami e nas áreas de difícil acesso.
3: A secretária de Saúde Indígena do Ministério da Saúde, Lucinha Tremembé, destaca a importância da nova expedição.
12: A ida dos especialistas para dentro do território é de suma importância para que mitigamos e chegamos aí a uma redução considerável de tempo de espera e com isso a redução de óbitos por causas evitáveis.
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14: Oi, meu nome é Larissa Ferreira e a minha pergunta é: quantas redações eu devo treinar por mês?
15: Sobre redação, quem vai responder é o professor José Aguilera.
16: Você fazendo uma redação por semana, a cada 15 dias, em que você dialogue com um professor, com uma professora, que você reescreva a partir dos erros, limites, desvios que foram encontrados, está de bom tamanho. Escrever semanalmente é bom. Eu recomendaria, inclusive, para que, se você tem aí alguma limitação, um desafio para a escrita, se permita escrever, pelo menos diariamente, um parágrafo num caderninho seu, como foi o seu dia. Escreva um parágrafo somente dizendo: hoje o meu dia foi assim. Neste dia, observei tais coisas. O meu destaque para esse dia. Escreva um parágrafo pelo menos por dia para que você exercite a disciplina do parar, pensar e escrever.
15: É isso aí. Se prepare e acompanhe as nossas dicas toda terça-feira aqui na Voz do Brasil e também na radiogov.ebc.com.br.
2: Instituições interessadas em apresentar projetos pela Lei de Incentivo ao Esporte vão ter até o dia 18 de outubro para apresentarem as propostas.
3: Os detalhes vamos ouvir agora na reportagem de Cleide Lopes.
17: A Lei de Incentivo ao Esporte permite que pessoas físicas e empresas destinem parte do imposto de renda devido para financiar projetos esportivos e paradesportivos. São projetos como o do Instituto Reação, no Rio de Janeiro, fundado há mais de duas décadas pelo judoca e medalhista olímpico Flávio Canto.
18: Resolvi dar aula de judô sem saber ainda do alcance, da força, e fui percebendo rapidamente que era muito poderoso. O Reação hoje está em 10 polos, está em 5 estados, e a nossa missão é gerar impacto real, né? Todo aluno que está lá tem uma estrutura de transformação robusta, dentro e fora do tatame, né? Em sala de aula e no tatame. E a lei de incentivo, quando aparece, muda muito o patamar do que a gente faz.
17: Os projetos atendem crianças, adolescentes e adultos de todo o país. E aqueles voltados à inclusão social recebem um incentivo maior, como explica o diretor de programas de políticas ao esporte do Ministério do Esporte, Frederico Costa da Silva.
19: Nós temos na própria lei uma possibilidade que aumenta a restituição do imposto de renda, que chega a 2% para a pessoa jurídica. Pode chegar a 4% se for em área de vulnerabilidade social. Então, isso é uma maneira de incentivar, como a própria lei diz, as entidades a aportarem naquilo.
17: No ano passado, foram apresentados mais de 5.600 projetos e está aberto até o dia 18 de outubro o prazo para que organizações sem fins lucrativos e pessoas físicas e jurídicas públicas de natureza esportiva escrevam propostas para garantir recursos da Lei de Incentivo ao Esporte em 2027. As entidades proponentes deverão se cadastrar previamente no Sistema de Leis de Incentivo, plataforma digital do Ministério do Esporte. Reportagem Cleide Lopes.
2: No momento da inscrição, é preciso observar os requisitos e as orientações disponíveis no sistema e apresentar corretamente a documentação exigida.
3: Para mais informações, acesse gov.br/esporte e clique na aba Ações e Programas.
2: Quem vai fazer a reaplicação do Exame Nacional para a Certificação de Competências de Jovens e Adultos, o Enseja, de 2026, já pode consultar o local da prova.
3: O Enseja é gratuito e voltado a jovens e adultos que não concluíram o ensino fundamental ou médio na idade adequada.
2: Para quem busca a certificação,

0: Mais informações você encontra em gov.br/anvisa.
1: E essas foram as notícias do Governo Federal.
0: Uma realização da Secretaria de Comunicação Social da Presidência da República.
1: Com produção da empresa Brasil de Comunicação.
0: Fique agora com as notícias do Poder Judiciário e do Congresso Nacional. Boa noite.
1: Boa noite, até amanhã.

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2: Conselho Nacional de Justiça apresenta medidas para ampliar a segurança e a transparência dos precatórios.
3: Grupo de trabalho sobre modernização do sistema de justiça avança para análise de propostas.
2: Justiça do Trabalho condena a empresa de agrotóxicos por assédio eleitoral.
3: Boa noite, eu sou Marcela Luiz.
2: E eu sou Walter Lima.
3: Ao completar um ano como presidente do Supremo Tribunal Federal e do Conselho Nacional de Justiça nesta terça-feira, o ministro Edson Fachin apresentou diversas providências que têm sido adotadas para a construção da Política Nacional para o Tratamento Adequado dos Precatórios.
2: As medidas foram apresentadas durante a sessão do CNJ. Amicela Alves.
4: O objetivo de todas as medidas anunciadas é dar mais segurança, transparência e rastreabilidade aos créditos judiciais. Entre os feitos, Fachin destacou o lançamento da calculadora do cidadão de precatórios.
5: E uma calculadora de precatórios, que permitirá a qualquer pessoa conhecer o valor atualizado de seu crédito. Em novembro, será a vez do Painel Nacional de Dados, reunindo pela primeira vez informações sobre os precatórios de todo o Brasil.
4: O trabalho inclui diálogo com o Banco Central do Brasil, a Comissão de Valores Mobiliários e a Advocacia Geral da União.
3: O Grupo de Trabalho sobre Modernização do Sistema de Justiça realizou reunião no Supremo Tribunal Federal para consolidação das propostas recebidas.
2: O presidente do Supremo, ministro Edson Fachin, criou a comissão para formular propostas estruturais de curto, médio e longo prazo. Marcelo Della Libera.
6: O processo de participação social recebeu contribuições de 87 instituições, com centenas de propostas, como destaca o presidente do grupo de trabalho, Fernando Facuri Scaffi.
7: São centenas de propostas, porque vários grupos desdobraram aquilo em todos os itens aqui colocados, todos.
6: Entre as propostas apresentadas está o tema da inteligência artificial, como destaca o relator do grupo de trabalho, Neide Barros Belo Filho.
8: A outra gama de propostas foi a que gerou talvez mais discussão da última vez, talvez seja mais nova verdadeira delas, giram em torno de inteligência artificial e as plataformas eletrônicas também.
6: Os seis subgrupos terão até 13 de outubro para organizar os trabalhos, discutir e votar as propostas sob sua responsabilidade.
3: Uma empresa de agrotóxicos foi condenada ao pagamento de indenização de R$100 mil por danos morais coletivos.
2: A condenação é referente a práticas configuradas como assédio eleitoral durante as eleições presidenciais de 2022. A decisão é da Justiça do Trabalho em Minas Gerais. Breno Perrucci.
9: De acordo com a ação ajuizada pelo Ministério Público do Trabalho, a empresa coagiu empregados a votarem em um candidato específico, sob ameaça de perda de emprego e com promessas de vantagens, como o 14º salário. Além da indenização, a decisão obriga a empresa a evitar qualquer prática irregular, sob pena de multa.
3: O STJ marcou datas para julgamento em sessões virtuais dos primeiros casos que serão submetidos ao chamado filtro da relevância da questão federal.
2: Os julgamentos deverão ocorrer de 30 de setembro, a partir das 11h30 da manhã, até 7 de outubro. Fátima Uchoa.
10: O ministro Sérgio Cuquina, presidente da Comissão Gestora de Precedentes, Jurisprudência e Ações Coletivas, incluiu as demandas na pauta das três sessões especializadas do STJ. As partes e os procuradores poderão acompanhar as votações em tempo real. Em regra, a relevância da questão federal será analisada em sessão virtual e, se ela for reconhecida, os pedidos principais dos casos serão julgados depois em sessão presencial. Vale destacar que, embora todo o processo seja importante e mereça a atenção da Justiça,

0: Justiça, o papel do STJ é definir entendimentos que ultrapassem os interesses individuais das partes, como prevê o filtro da relevância.
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1: Uma boa noite.
2: E até amanhã.
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5: Eu sou Humberto Pinheiro e estes são os destaques de hoje do Jornal do Senado, que começa agora. Proposta cria o LGBTicídio e prevê pena de até 40 anos de prisão. Acesso de idosos a tecnologias para melhorar saúde mental aguarda votação na CDH. Consultor legislativo analisa causas de abstenção maior na votação para senador. Boa noite. Uma proposta recém-apresentada no Senado tipifica homicídios motivados por discriminação contra pessoas LGBTQIAPN+. O texto torna LGBTicídio crime hediondo e agrava penas para outras formas de violência. Repórter Pedro Pincer.
6: Um novo projeto no Senado cria o crime autônomo de LGBTicídio. A proposta define o delito como homicídio motivado por discriminação relacionada à orientação sexual, à identidade ou expressão de gênero, ou às características sexuais da vítima, reais ou presumidas, e prevê pena de reclusão de 20 a 40 anos. O projeto também propõe incluir o LGBTicídio no rol de crimes hediondos e alterar o Código Penal, a Lei das Contravenções Penais e a Lei Antirracismo. O senador Paulo Paim, do PT do Rio Grande do Sul, destacou os dados da violência contra essa população no Brasil.
7: Essa escalada de violência, agressão, morte, assassinatos, representa uma violação sistemática dos direitos fundamentais. A vida tem que estar sempre em primeiro lugar. A vida, a dignidade, a liberdade, a segurança. Garantir que o Estado deve assegurar a todos. E a evidência é que não estamos diante de ocorrências isoladas.
6: Dados do 20º Anuário Brasileiro de Segurança Pública referentes a 2025 registram 3.481 ocorrências de racismo por homofobia ou transfobia, alta de 35,6% em relação ao ano anterior.
5: A Comissão de Direitos Humanos pode votar projeto que garante o acesso a tecnologias para preservar a saúde mental e intelectual da pessoa idosa. Repórter Patrícia Oliveira.
8: A proposta leva em conta o acelerado envelhecimento da população e o aumento da doença de Alzheimer e de transtornos como a depressão. Além de auxiliar a saúde mental, o projeto também prevê a capacitação no uso dessas tecnologias para a estimulação intelectual por meio de aplicativos e ferramentas digitais que exercitam funções mentais. Com a inclusão digital, os idosos vão poder ainda ampliar o acesso aos serviços de saúde por teleatendimento e monitoramento remoto, além de reduzir o isolamento social, como destacou a senadora doutora Eudócia do PSDB de Alagoas.
9: Ao estimular autonomia, participação social e aprendizado contínuo, elementos essenciais para o envelhecimento ativo e saudável.
8: De acordo com o IBGE, o Brasil tem cerca de 9 milhões e 700 mil pessoas com 70 anos ou mais.
5: A Comissão de Assuntos Econômicos pode votar uma proposta que destina a renda de um concurso de loteria por ano ao Fundo Nacional para Calamidades Públicas. O texto também determina que os recursos reforcem a preparação de estados e municípios para enfrentar desastres naturais e eventos climáticos extremos. Repórter Marcela Cunha.
10: O projeto do senador Fernando Dueire, do PSD de Pernambuco, prevê que a renda líquida de um concurso anual de loterias seja destinada ao Fundo Nacional para Calamidades Públicas, Proteção e Defesa Civil, o FUNCAP. O valor corresponde ao que restar da arrecadação depois do pagamento dos prêmios, do imposto de renda sobre as premiações e dos custos de manutenção da loteria. Dueira afirma que o reforço no fundo pode ajudar estados e municípios a se prepararem para eventos extremos.
11: Os recursos permitirão que estados e municípios se preparem melhor para os desastres naturais, investindo em infraestrutura resiliente e em sistemas de alerta.
10: Na Comissão de Assuntos Econômicos, o relator, senador Hamilton Mourão, do Republicanos do Rio Grande do Sul, recomenda a aprovação do projeto com as mudanças feitas pela Comissão de Infraestrutura, entre elas, a que garante que a nova destinação não reduz os valores dos fundos que já recebem recursos dessas loterias.
5: Está na Comissão de Educação uma proposta que inclui nos projetos pedagógicos das escolas o atendimento adaptado para alunos com deficiência ou com necessidades específicas. De acordo com o texto, as escolas também deverão prever a institucionalização do atendimento educacional especializado, que é o conjunto de estratégias para eliminar barreiras que dificultam a aprendizagem. O objetivo da iniciativa é permitir que o ensino seja adaptado às características e necessidades dos estudantes, favorecendo a participação e o aprendizado em igualdade de condições. A medida já recebeu aval da Comissão de Direitos Humanos, onde teve parecer favorável do senador Flávio Arnes, do PSB do Paraná. Na ocasião, o relatório foi lido pela senadora Damaris Alves, do Republicanos do Distrito Federal. Ela destacou que os projetos pedagógicos das instituições de ensino devem incluir as flexibilizações necessárias, levando em consideração as particularidades dos estudantes.
12: Que o projeto pedagógico da escola deverá contemplar a flexibilização dos currículos, das metodologias, dos recursos educativos e dos processos avaliativos diferenciados.
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5: A taxa de votos brancos, nulos e abstenções nas eleições para o Senado costuma ser significativamente maior do que na disputa pela Câmara dos Deputados. Nas eleições de 2022, por exemplo, a soma de brancos e nulos para o Senado atingiu 18,7%, quase o dobro da registrada para os deputados federais. As informações com o repórter Douglas Castilho.
16: Enquanto a Câmara é eleita pelo sistema proporcional, com muitos candidatos em disputa e números de registro parecidos, o Senado adota o sistema majoritário, com menos candidatos, números muito diferentes e, por isso, uma digitação errada pode levar ao voto nulo mais facilmente. O consultor legislativo do Senado, João Trindade, ainda chamou a atenção para outro ponto, a falta de compreensão sobre a forma específica de renovação do Senado.
17: A gente tem um problema até de educação política mesmo do cidadão. Muita gente nem entende essa alternância de que numa eleição a gente elege um senador, na eleição seguinte elege dois senadores. Tem muita gente que descobre que tem um segundo voto para o Senado lá na hora.
16: A melhor dica é levar a cola com os números dos candidatos anotados e na ordem em que aparecerão na urna. Deputado federal, deputado estadual ou distrital, senador 1, senador 2, governador e presidente.
5: Hoje, 29 de setembro, é o Dia Mundial do Coração. A data incentiva a prevenção de doenças cardiovasculares. O Senado tem projetos de lei que tentam reduzir o índice dessas doenças. A reportagem é de Márcio Maturana.
18: Uma em cada três pessoas morre de doença cardíaca. Por isso, 29 de setembro é o Dia Mundial do Coração. O Senado analisa projetos de lei que podem contribuir para diminuir essas estatísticas. Na Comissão de Assuntos Sociais, está em discussão uma proposta que cria a Política Nacional de Prevenção e Controle das Doenças Cardiovasculares, no SUS. O texto é relatado pelo senador Dr. Irã, do PP de Roraima, que defende rapidamente rapidez na aprovação.
19: É do interesse da sociedade, é do interesse do povo brasileiro, principalmente o povo que utiliza o nosso Sistema Único de Saúde, que é o nosso maior patrimônio em termos de saúde no país e o maior do mundo.
18: A comissão analisa também outro projeto que busca a proteção de grupos vulneráveis, como idosos, e pode reduzir o risco de eventos cardiovasculares agudos associados a infecções.
5: Com trabalhos técnicos de Eliseu Caires, o Jornal do Senado fica por aqui. Acompanhe agora as notícias da Câmara dos Deputados. Boa noite e até amanhã.
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14: Câmara inclui abandono afetivo como regra para definir pensão alimentícia.
20: Frente da Saúde Mental lança guia para a regulamentação do ECA digital.
14: Relatório identifica 500 bilhões de reais em prejuízo anual com a pirataria.
20: Boa noite. Relatório apresentado na Câmara apontou o prejuízo de 500 bilhões de reais por ano com a pirataria. O texto também sugere a criação de uma agência antimáfia, como informa o repórter José Carlos Oliveira.
21: A Comissão Externa sobre Atos de Pirataria e Agenda Brasil Legal aprovou o relatório parcial do deputado Júlio Lopes, do PP do Rio de Janeiro. O texto consolida denúncias apuradas nas audiências públicas e sugere propostas legislativas de combate mais efetivo à pirataria, contrabando, descaminho, sonegação fiscal e contrafação, ou seja, imitação ou cópia não autorizada. Segundo o relator, essas práticas provocam prejuízo anual de cerca de 500 bilhões de reais, considerando as perdas dos setores econômicos e a evasão tributária.
22: O que se consolidou no país nos últimos anos é uma economia subterrânea bilionária, altamente sofisticada, intrinsecamente articulada, com engrenagens do crime organizado transnacional, das facções armadas e das milícias territoriais.
21: O deputado identificou um processo de canibalização do mercado formal no Brasil por meio do controle territorial exercido por criminosos sobre a distribuição compulsória de botijões de gás e de serviços clandestinos de telecomunicações, a adulteração e o furto de combustíveis, o contrabando de cigarros e defensivos agrícolas, o desvio de energia elétrica, a invasão de plataformas de comércio eletrônico por produtos copiados e medicamentos falsificados. Para reverter esse quadro, Júlio Lopes defendeu transformação estrutural na capacidade de fiscalização do Estado, com investimento maciço em inteligência artificial, rastreabilidade de produtos, modernização do marco aduaneiro e urgente responsabilização dos intermediários digitais e marketplaces. O relatório é acompanhado de 3 proposições legislativas da Comissão Externa. Uma delas altera a Constituição para criar a Autoridade Nacional de Enfrentamento às Organizações Criminosas. Lopes a chamou de agência antimáfia.
22: Essa ação da ação antimáfia visa identificar exatamente aqueles que estruturam dentro do setor organizado o fornecimento e a sobrevivência de verdadeiras máfias em setores importantes como o do gás no Brasil.
21: Um projeto de lei cria o SINEOC, Sistema Nacional de Enfrentamento às Organizações Criminosas, com foco na articulação de vários órgãos públicos. O deputado garantiu que o sistema proposto não se choca com os já existentes, como o Sistema Único de Segurança Pública e a Estratégia Nacional de Combate à Corrupção e à Lavagem de Dinheiro.
22: O SINEOC não pretende substituir a mecanismos já consolidados. Seu propósito é diverso. É qualificar a articulação estratégica voltada especificamente à asfixia patrimonial, financeira e logística das organizações criminosas. A investigação de sua infiltração em mercados regulados, a cooperação internacional em caso de projeção transnacional.
21: O terceiro projeto da comissão reforça o combate à pirataria no comércio eletrônico e a pena em caso de violação de direitos de propriedade intelectual.
22: Queremos que haja imediato perdimento das mercadorias a fim de dar celeridade a esse procedimento.
21: Júlio Lopes explicou ter optado pelo relatório parcial porque outras sugestões vão depender da configuração do governo eleito em outubro. Após a aprovação do relatório, foi lançado o Movimento Brasil Legal, também com foco no combate à pirataria. A comissão ainda aprovou requerimento para futuro debate sobre os impactos da publicidade de apostas online e de jogos de azar veiculada por plataformas de redes sociais e big techs. Da Rádio Câmara de Brasília, José Carlos Oliveira.
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1: Transportes.
2: Covatti Filho, do PP do Rio Grande do Sul, defende a proposta de emenda à Constituição que limita o valor do IPVA a 1% do preço de mercado do veículo. O texto também muda a base da forma de cálculo do imposto, que passa a considerar o peso de fábrica do automóvel.
23: A PEC, apoiada por Covatti Filho, ainda prevê a possibilidade de os estados concederem descontos no IPVA para veículos menos poluentes. A mudança busca tornar a cobrança mais previsível com base nas características físicas dos automóveis, em vez de considerar apenas o valor de mercado.
2: Projeto de Guilherme Uchoa, do PSD de Pernambuco, exige que veículos oficiais da administração pública passem por regularização antes de serem leiloados. A medida estabelece a checagem obrigatória do Renavam e da base de índice nacional antes da transferência.
23: De acordo com Guilherme Uchoa, os órgãos públicos devem responder por problemas ocultos que impeçam o licenciamento pelo comprador. Para o deputado, a exigência protege o cidadão contra fraudes e impede o leilão de veículos oficiais com irregularidades graves.
1: Agricultura.
2: Luciano Amaral, do PSD de Alagoas, apoia projeto que incentiva a plantação de hortas urbanas e a compra pública de alimentos produzidos perto dos locais de consumo. Relator na Comissão de Agricultura, ele aponta que a produção pode reduzir os custos de abastecimento.
23: Luciano Amaral afirma que a medida também pode ampliar a oferta de alimentos frescos, gerando renda em regiões que ainda dependem do transporte por longas distâncias. O parecer do congressista sugere a retirada do prazo de 180 dias para a regulamentação da futura lei.
2: Ricardo Salles, do Novo, de São Paulo, defende projeto que proíbe os conselhos profissionais de cobrarem anuidades de empresas cuja atividade principal não seja privativa de profissão regulamentada. Segundo o deputado, a medida beneficia agroindústrias, produtores rurais e construtoras que contratam técnicos habilitados.
23: A proposta também anula autuações, multas e processos administrativos em andamento que estejam em desacordo com as novas regras. Ricardo Salles argumenta que a cobrança atual gera custos duplicados e indevidos para o setor produtivo.
1: Educação.
2: Emanuel Pinheiro Neto, do PSD de Mato Grosso, apresentou projeto que inclui estudantes com dislexia entre os beneficiários da educação especial. A proposta altera a Lei de Diretrizes e Bases da Educação para assegurar o reconhecimento desses alunos em programas de ensino especializado.
23: Emanuel Pinheiro Neto explica que, embora a legislação já preveja acompanhamento, alunos com dislexia ainda não são reconhecidos como público da educação especial. Ele argumenta que a matéria busca corrigir essa diferença para que as escolas recebam recursos específicos.
1: Cultura.
2: Tetinha, do PL do Maranhão, é autora de projeto que reconhece o festejo de São Raimundo Nonato dos Mulundus, em Vargem Grande, como manifestação da cultura nacional. Realizada todos os anos em agosto, a celebração reúne romeiros em missas, novenas e procissões.
23: Tetinha argumenta que a festa preserva tradições transmitidas entre gerações, fortalecendo a identidade cultural do Maranhão. A deputada ressalta que a celebração também movimenta o turismo religioso e o comércio local.
1: Saúde.
2: A Frente Parlamentar para a Promoção da Saúde Mental lançou um guia para a regulamentação do ECA digital. A repórter Silvia Munhato traz mais detalhes sobre a iniciativa.
24: O Instituto de Estudos para Políticas de Saúde, o IEPS, o juntou, Iniciativa Brasileira de Saúde Mental de Crianças e Adolescentes, e a Frente Parlamentar Mista para a Promoção da Saúde Mental lançaram o guia A Gente Usa, A Gente Decide. O guia pretende apoiar a implementação do ECA digital a partir da experiência do usuário jovem. Foram ouvidos jovens de várias regiões do país que construíram 14 recomendações para a regulamentação da lei, como explicou o presidente da Frente Parlamentar, deputado Pedro Campos, do PSB de Pernambuco.
25: Por isso, o guia A Gente Usa,
3: a gente decide, é fundamental para que nós possamos falar com os tomadores de decisão, com aqueles que estão escrevendo os decretos, implementando a legislação na prática e colocar a perspectiva das juventudes nesse processo. E que a gente possa sempre garantir que o espaço digital seja um espaço de garantia de saúde mental, de promoção da saúde mental dos jovens e não um espaço de adoecimento dessas populações.
24: Entre as recomendações do guia estão a segurança por idade e supervisão parental, o controle efetivo de tempo de uso, o uso de algoritmos orientados ao bem-estar e a proteção contra padrões irreais de aparência. O guia A Gente Usa, A Gente Decide pode ser encontrado na página ieps.org.br. Da Rádio Câmara de Brasília, Silvia Minhato.
23: Carlos Sampaio, do PSD de São Paulo, quer instituir o marco legal da reprodução humana assistida. O projeto regulamenta procedimentos como a fertilização in vitro e a seção temporária do útero, fixando a idade limite de 50 anos para gestantes e proibindo a comercialização de embriões.
2: Carlos Sampaio acredita que a falta de uma legislação específica sobre a medicina reprodutiva gera insegurança jurídica e sobrecarrega os tribunais. Ele acrescenta ainda que o texto autoriza a reprodução pós-morte mediante autorização expressa do falecido.
23: Alice Portugal, do PCdoB da Bahia, é autora de projeto que criminaliza a divulgação de notícias falsas sobre vacinas. Segundo a deputada, a medida busca combater a desinformação e proteger a população de doenças preveníveis por imunização.
4: Com tanta fake news sobre vacina, era necessário fazer um alerta à sociedade brasileira que não vacinar pode trazer de volta males que haviam sido exterminados do Brasil. Agora, por exemplo, estamos tendo vários casos de sarampo em São Paulo. E o sarampo havia sumido do nosso mapa de infecções, das chamadas doenças tropicais. Também poliomielite. Então não é possível você achar que vai ter novamente uma geração de pessoas sequeladas com deficiência por conta de um vírus terrível que pode matar e que com uma simples gota sublingual você consegue impedir que o ser humano desenvolva deficiências físicas.
2: O texto de Alice Portugal prevê detenção de 1 mês a 1 ano e multa para quem divulgar notícias falsas sobre vacinas previstas nos programas públicos de imunização. A proposta está em análise na Comissão de Constituição e Justiça da Câmara.
1: Segurança Pública.
23: Célio Studart, do PSD do Ceará, apresentou o projeto que proíbe a publicidade e a promoção de plataformas de conteúdo sexual e de acompanhantes em locais públicos. A restrição abrange vias públicas, transporte coletivo, praças, parques e eventos culturais e esportivos.
2: A proposta também proíbe que clubes, ligas e entidades esportivas tenham contratos de patrocínio com esse tipo de site. Na avaliação do deputado, a medida protege crianças e adolescentes da exposição precoce a conteúdos adultos em ambiente público.
23: Simone Marqueto, do PP de São Paulo, apresentou o projeto que obriga emissoras de televisão a divulgar gratuitamente informações sobre pessoas desaparecidas. Pela proposta, familiares ou representantes legais poderão solicitar a veiculação, que deverá começar em até 48 horas após a entrega do boletim de ocorrência.
2: Simone Marqueto considera que a televisão pode ampliar o alcance das buscas. O projeto também prevê a divulgação da foto do local do desaparecimento e de canais oficiais para contato em horários de ampla audiência.
23: Projeto de Antônia Lúcia, do MDB do Acre, autoriza o uso de mecanismos de choque elétrico não letal em tornozeleiras eletrônicas usadas por agressores enquadrados na Lei Maria da Penha. A deputada explica que o dispositivo seria acionado caso o agressor descumprisse a medida protetiva.
2: Pela proposta, o choque seria aplicado de forma gradual, podendo chegar à incapacitação física temporária em caso de insistência. Para Antônia Lúcia, a medida reduz a vulnerabilidade da vítima e pode evitar feminicídios.
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7: Justiça.
23: A Câmara aprovou uma proposta que coloca o abandono afetivo como regra para definir pensão alimentícia. A repórter Kate Nayane tem os detalhes.
8: A Câmara dos Deputados aprovou o projeto de lei que estabelece o abandono afetivo entre os critérios para definir o valor da pensão alimentícia de filhos com até 18 anos. A proposta altera o Código Civil para definir que o valor da pensão deve considerar a sobrecarga física e mental de quem tem a guarda da criança ou adolescente, caso seja comprovado o abandono afetivo por parte do pai ou da mãe. A relatora do projeto, deputada Laura Carneiro, do PSD do Rio de Janeiro, explica os diversos danos causados pelo abandono. No adulto responsável pela guarda do menor, pode gerar sobrecarga física e mental, capaz de afetar, inclusive, a capacidade de prover as necessidades da criança ou do adolescente. Já nos filhos, o abandono afetivo pode causar problemas de autoestima, ansiedade, depressão e dificuldades para estabelecer relacionamentos saudáveis. O texto aprovado mantém os critérios já existentes entre a necessidade de quem recebe e a possibilidade de quem paga. Ou seja, tanto as necessidades do filho quanto as possibilidades financeiras do genitor que paga a pensão devem ser consideradas. A proposta que estabelece o abandono afetivo entre os critérios para definir o valor da pensão alimentícia segue para análise no Senado. Da Rádio Câmara de Brasília, Kate Nayane.
2: Lúcio Moschini, do PL de Rondônia, propõe a reunião obrigatória de processos que discutam usucapião, posse ou propriedade referentes a um mesmo imóvel. A proposta determina que esses feitos sejam julgados conjuntamente, exceto para ações que já tenham sentença.
23: Lúcio Moschini frisa que a medida evita decisões judiciais conflitantes e garante segurança jurídica em disputas imobiliárias. Nos casos em que a junção não for possível por questões de competência, o texto estabelece que as ações correlatas fiquem suspensas até o julgamento da questão principal.
2: Luciano Amaral, do PSD de Alagoas, pede esclarecimentos ao Ministério da Justiça sobre interlocuções entre a empresa de investimento esportivo SME e membros do Conselho Administrativo de Defesa Econômica. Ele quer investigar se houve tentativa de reverter uma punição antitruste.
23: Luciana Amaral afirma que o presidente da empresa enviou e-mails a clubes de futebol sugerindo proximidade com o CAD. O parlamentar ressalta que a apuração é indispensável para preservar a transparência e resguardar a imagem de imparcialidade do órgão regulador.
2: Daniel Agrobon, do PSD de Goiás, é autor de projeto que permite aos cidadãos bloquear preventivamente seu CPF contra a contratação de empréstimos ou...
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Alô, você, boa noite. Estamos iniciando mais um Love Time nesta noite aí de quarta-feira. Hoje é quarta-feira, 29. Aí, quarta-feira, terça-feira, né? Terça-feira, eu tô errado hoje, né? Já comecei mal aqui, né? O Pio tá aqui comigo e me corrigiu, né? Hoje é terça-feira, 29 de setembro de 2026. Tá passando tão rápido, né? Que a gente fica todo perdido no tempo, né? Então, para você que tá aí, uma boa noite, tudo de bom. Estamos começando a partir de agora o teu Love Time, aquelas canções românticas, aquelas canções que realmente marcaram um momento especiais para você, vão fazer você voltar no tempo, recordar a tua infância, fazer voltar no tempo, de repente recordar aquele momento que você passou junto daquela pessoa que porventura de repente não esteja mais com você, mas as recordações ainda vêm e nós vamos através das canções. Eu fiz uma seleção de músicas hoje aqui bem especial para você poder recordar, voltar no tempo e principalmente recordar a tua infância, naqueles momentos, né, que você foi feliz e que você hoje apenas está na recordação, tá bom? Uma boa noite, eu sou Cid Silveira e vamos começar nossa seleção de hoje trazendo o Century.

0: Tá aí o sucesso pra você, noite de terça-feira, boa noite, tudo de bom, obrigado aí pela sintonia. O pessoal tá dizendo que estava com saudade já do programa, pois é, passou nessa semana aí, custou a passar, mas um beijo pra você, o importante é que estamos aqui, ligados pelos 97.9. O meu amigo Luiz, oi Luiz Ribeiro, um abraço pra você, tudo de bom. A Ju aí da cidade de São Leopoldo, um abraço, Jurema, tudo de bom. O Paulinho de Jesus também está ligado com a gente. A Ione, oi Ione, um abraço, obrigado aí pela sintonia. Quem também está aqui com a gente, o José, ele é de São Leopoldo. Um abraço, galera aí da Grande Porto Alegre, Vale do Paranhana, que estão ligados com a gente. A Márcia, né? A Márcia está aí, a Márcia de Lima, está aí no bairro Floresta, curtindo aí os seus periquitos. Um abraço aí, né, para você que está curtindo os periquitos aí, né? Tá, Márcia e os periquitos aí no bairro Floresta. Um abraço para você aí, obrigado pela sintonia. Quem mais aqui? O John Cid manda música para nós, estamos curtindo você, adoro o programa, principalmente as músicas românticas. Tá bom, um abraço, cara, tudo de bom. A Terezinha também, oi Terezinha da Silva aí da cidade de Canela, também está ligada com a gente, um abraço. O Cícero Bala, grande cara aí, tá sempre tá ligado, o Cícero e o Elton John, ele adora Elton John. E para você que tá por aí, tá na noite, daqui a pouquinho vem um poema de amor especial para você, um poema apaixonado, um poema romântico, que vai realmente encaixar muito bem ao teu coração, tá bom? Até porque eu estava com saudade, estou com saudades de você, passamos o final de semana longe, e hoje nós voltamos aí através das canções, eu falar com você, enfim, as canções românticas que nós estaremos dedicando para você em seguidinha, através de um poema de amor. Agora tem sucesso, René Ronaldo, lembra dessa?
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0: Tá aí o sucesso Música Linda, né? Lembra, né? Depois veio com a Diana, Porque Brigamos, as Marcianas também, né? Um abraço para você aí, tudo de bom, obrigado pela sintonia. Principalmente para você que tá indo, né? E daí, como foi teu final de semana? Foi bom? Saiu, te divertiu, aproveitou, curtiu a vida, né? Porque aquela história, a vida tem que ser vivida, né? Enquanto você fica aí, o tempo tá passando, as coisas estão passando e você tá ficando para trás. Então, aproveite a tua vida, curta os teus momentos, curta aquela vontade de você de ser feliz. Vai ser feliz, só depende de você, tá bom? Nós vamos agora em um pequeno bloco comercial e eu volto aí com um poema de amor especialmente para você. De repente está com saudade de alguém, de repente está com saudade, vontade de estar junto, né? Aquela história, vai para você. Afinal, final de semana passamos juntos, ou melhor, o final de semana passamos separados e a gente ficou simplesmente naquela, né? Eu estava morrendo de saudade para você, para fazer o programa, né? Porque ontem deu problema aí, né? Ontem deu problema aqui nos nossos equipamentos, a gente não conseguiu fazer o programa direito, né? Mas hoje sim, hoje nós voltamos a mil e com muita saudade.
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Boa noite para você, tudo de bom? 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E também Bela Gramado. Bela Gramado tem para você aí aquele fundi maravilhoso aí, Bela Gramado. O pessoal tá ligando aí pelo 54999-270-979. A Ju Zela Cid, manda um abraço para o Miro. Alô, Miro de Sapiranga. A Ju manda dizer que gostou muito de você, né? Um abraço para você, ó. Tá dando certo esse casamento. Esse casamento aí foi eu que fiz, né? Pelo jeito, eu acho que foi eu que fiz. Naquele dia, semana passada, eu passei o telefone da Ju pro Miro. E como ela tá mandando agora aí mensagem para ele, eu acho que rolou, né? Eu acho que rolou. Aí, a Ana Micaelsen também está ligada com a gente. O Manuel, o Catatau em Igrejinha. Oi, Catatau, um abraço para você. A Carol também de Gramado, um abraço, Carol. Ah, quem mais aqui? A Maria, ela é de Taquara, também está ligada com a gente. E para você que está aí, de repente, está sozinha, está na noite, quer conversar com alguém, de repente quer encontrar alguém, entre em contato com a gente, deixe teu número aqui. Quem sabe alguém, como você que está sozinho, possa te encontrar. Não deu certo, não gostou, tudo bem, bloqueia, deu. Mas vai, faz a tua parte, né? Faz a tua parte aí. Quem sabe as coisas possam acontecer dependendo da tua vontade, né? Porque às vezes nós temos que ter a vontade de sairmos da nossa situação. Não adianta a gente reclamar, não adianta você reclamar, ah, eu estou sozinho, não encontro ninguém, não. Faz a tua parte, não reclama tanto. Deixa teu número aqui comigo. Eu vou passar para alguém que, como você, também está sozinho, tá bom? O João de Morro Reuter também está ligado com a gente. Um abraço, João, oferecendo para sua esposa. O Paulinho de Jesus já deixou o telefone dele aqui, né? O Paulinho já deixou o telefone dele aqui, né? Já tem aí um telefone de um rapaz. Está solteiro e quer casar. Paulinho quer casar, tá bom? Que tal, hein? Vamos agora falar de amor através de poesias. Vamos agora para você que de repente está aí, né, tá com saudades, para você que está aí, está com vontade de rever aquela pessoa, de novamente ficar junto com aquela pessoa. Esse poema de amor vai especialmente para você.

Hoje eu quero falar de saudades. Hoje eu quero falar de sentimento. Hoje eu quero falar da vontade que eu estou de estar novamente em teus braços. Sabe, tem momentos que eu me pego pensando e me pergunto, onde estamos, eu e você distantes? Se tem um sentimento tão grande entre nós dois. Ah, esse destino que insiste em separar quem se ama.

Quero que saibas que eu vou vencer o destino. Eu vou vencer e eu vou simplesmente dizer a ele que eu achei o meu grande amor e que o meu grande amor é você. Quero que saibas que em meus pensamentos, nos meus maiores sonhos, nos meus mais loucos desejos, sempre você está. Adoro teus beijos, teus abraços, adoro teu cheiro. Enfim, tudo que eu possa sentir, eu sinto por você. E quero que saibas que mesmo longe, mesmo distante, estou pensando em nós dois.

0: Tá aí o sucesso pra você, música linda pra você que tá ligado. E o Pio, né? Meu amigo Pio, né? Tá aqui, tá com a gente aqui no estúdio, veio aqui ver, assistir ao vivo, né? Sempre que ele pode, ele vem aqui assistir ao vivo aqui, né? Sabe dizer poesia, Pio?
1: Não. Não. Morreria de fome.
0: Não. Se fosse pra você dizer uma poesia, você não diria?
1: Só se eu colar, se eu ler ali.
0: Cara, tu sabe que as poesias aqui que eu falo são todas improvisadas, saem na hora.
1: Mas tu é profissional, velho.
0: Não, é que às vezes tu tem que deixar o coração falar.
1: É, também. Né?
0: E de uma hora eu me sinto de uma maneira, outra hora eu me sinto de outra. É o lado profissional, é o dom de cada um, né?
1: Ah, é verdade. E você... Parabéns, né? Sou teu fã, sabe disso.
0: Tá bom. E você vai mandar música pra quem, Pio? Aproveita aí.
1: Ah, então, vamos aproveitar esse love time pra Leia aí, que é minha esposa. E, né, uma mulher de 26 anos juntos aí, então...
0: 26?
1: 26 anos.
0: Como é que faz pra ficar 26?
1: Aí tem que perguntar pra ela. Eu digo assim, eu levo a vida numa boa, assim, né? Mas ela... Eu sempre digo assim que a gente tem 4 filhas, né? E a gente parou de brigar há muitos anos, porque cada briga, a gente brigou 4 vezes nesses 26 anos.
0: Só?
1: É, daí foi nascendo as meninas, a gente parou de brigar, né? É sempre depois das brigas.
0: Sabe que a briga no relacionamento, ela não é legal.
1: Sim.
0: Ela não é legal. Claro, você discutir, trocar ideias, sim, sim, é uma coisa, mas agora é o seguinte, ó. É, a briga no relacionamento, ela acaba tudo. Ela acaba o tesão, ela acaba o sentimento, ela acaba tudo, né? Não vale a pena. Né? É, eu verdade. Acho que é o seguinte, o relacionamento a dois tem que ser respeitado, cada um respeitar o espaço do outro e o limite do outro. Bom, meu limite vai até aqui. O isso teu aí começa a partir daqui, então a partir daqui eu tenho que voltar para trás, porque não é mais o meu limite, é o teu limite, sabe?
1: Tem razão, bem
0: isso. Não é porque você está com uma pessoa que você é o dono dela, né? Cada um tem que saber respeitar o espaço do outro.
1: Verdade. Tem razão, é isso aí.
0: Tá bom, um abraço ao Pio que está aqui com a gente. Isso vale para você que de repente está aí, está em casa, né? Tem um relacionamento, está brigando, está discutindo. Gente, não vale a pena discutir, não vale a pena. O teu espaço termina quando começa o espaço da outra pessoa, então respeita o espaço dela e continue numa boa, curtindo numa boa. Vive o relacionamento, tem que ser vivido intensamente no dia a dia. Ninguém é dono de ninguém. Não é, você não é dono da pessoa, nem a pessoa é dona de você. Vocês estão juntos. Amanhã depois vocês terminam, pronto, e daí o que adiantou as brigas? O que adiantou? Então... 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

0: Halftime. Agora garanto que você voltou no tempo aí, né? Essa música fez muito sucesso, a Rita não é Cadillac, né? Mas fez muito sucesso. E essa aí, realmente, muitos corações apaixonados aí, né? Curtiram aí, né? Um beijo pra você, vamos aí, um pequeno bloco comercial. E daqui a pouquinho, eu estava lendo aqui, inclusive o Pio está aqui, nós estávamos lendo antes aqui a história da minha vida. Que história bem complicada, né? O cara deve estar sofrendo, né, a beça aí. O Pio está aqui, comigo aqui, ele está vendo a história. Em seguidinha, vem para você aí o quadro A História da Minha Vida.
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3: Boa noite para você, tudo de bom, obrigado pela sintonia, a Gessi, ela se adora o programa, estou pela história da minha vida, pois é, Gessi, vem na sequência aí, história da minha vida, tá bom? Vamos fazer o seguinte, vamos rodar rapidinho mais uma música aqui, porque tem muitos comerciais agora, ainda bem que está terminando essas eleições, né? Ainda bem que está terminando, porque vou te dizer, fica 6 minutos aqui de comercial e a empresa é obrigada a rodar, né? Muitas vezes você sabendo como é que está a situação do país, mas a empresa tem que rodar. Vamos aí rodar uma música e em seguidinha a gente já volta com a história da minha vida.

0: Aí recordamos mais um sucesso do Vitor e Léo com a Bonnie Tyler, aquela programação 97.9. E o Pio tá aqui, né, Pio? Que história maluca desse rapaz aí, né?
1: Então, querido, olha só, eu sou, como te comentei, né, sou fãzaço do teu programa e aí, ouvindo essa história aí, vou te dizer, mano, não é pra qualquer um.
0: E a situação, vamos fazer o seguinte, eu vou contar a história aqui e depois eu quero a tua opinião também.
1: Tá bom.
0: Né? Depois eu quero a tua opinião, né? É uma história realmente bem maluca, o cara, né? E são histórias reais, histórias que acontecem comigo, contigo, todos nós, né? E às vezes a gente fica tão solitário, ou seja, tão indeciso em situações que a gente acaba mandando ou pedindo a opinião dos outros. Em seguida vem aí o quadro A História da Minha Vida.
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Boa noite para você, agora 23 horas e nós estamos aqui com você na 97.9 no quadro A História da Minha Vida. 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Vamos ao quadro A História da Minha Vida. Meu amigo Luiz Ribeiro. Oi, Luiz. Um abração. O Luiz gosta muito desse quadro aí. A Ju também, né? Enfim, para você que gosta desse quadro A História da Minha Vida, nós criamos esse quadro para que as pessoas pudessem relatar as suas histórias. Porque às vezes tem situações que você fica... que você não sabe como sair e muitas vezes você não tem saída, não viu uma saída. Umas porque tem medo de repente que os seus colegas vão rirem de você, ou vão zombar de você, ou às vezes você está tão envolvido no relacionamento, ou na situação a qual da tua história, que você não vê saídas. E às vezes é bem fácil a saída. E tem pessoas que sofrem, porque cada história é história. Cada um tem a sua história. Nós aqui vivemos a história real, né? Ou seja, nós não estamos sofrendo um momento, a solução da história ali, né? Então, as pessoas mandam, como esse amigo que mandou para a gente a sua história, ele deve estar sofrendo bastante, deve estar muito indeciso. Eu estava falando antes aqui com meu amigo que está aqui, né? Sabe, o Pio. E são histórias que às vezes a gente passa, principalmente nós homens, às vezes passamos, né? E às vezes a gente fica até mesmo sem saber o que dizer, sem saber o que fazer. E a gente vai passar para você agora no quadro A História da Minha Vida. Boa noite, Cid. Escuto você todas as noites. Gosto muito do quadro e principalmente das músicas românticas que você roda aí. Cid, eu tenho 55 anos. Eu vou relatar a minha história, pois eu estou numa situação muito difícil. Eu estou muito indeciso. De uma parte, eu acho que eu devo fazer, a outra parte me diz que não, e eu não sei realmente. Por isso que eu resolvi mandar a minha história aí para vocês. Gostaria que você não rodasse e não dissesse o meu nome e nem o meu número no ar. Cid, eu fui casado por 25 anos. Um casamento perfeito. Nós éramos felizes, tivemos um filho desse relacionamento, a qual mora com a minha esposa, com a minha ex-esposa. Cid, era um casamento que não tinha brigas. Nós nos respeitávamos. A gente se dava bem, sem briga, sem simplesmente discussões. E assim a gente passou. Passou anos e anos. E a gente muito parceiro. Até que chegou um momento, Cid, há cerca de 2 anos atrás, ela chegou para mim e disse que precisava falar comigo. Eu disse, tudo bem, pode falar. Diz ela assim, ó. Eu quero me separar. Eu disse, por quê? O que está acontecendo? Diz ela, eu não gosto mais de você. Eu disse, como? Diz ela, sim, eu quero viver a minha vida. Eu ainda sou jovem e eu quero viver a minha vida. E eu gostaria que você entendesse. Você pode ver o teu filho quando você quiser. Você pode curtir ele bastante. Só que nós dois não dá mais. Eu estou envolvida sentimentalmente por uma outra pessoa. E eu simplesmente quero curtir a minha vida, eu quero tentar. Eu conversei com ela, eu disse, olha o que, que você está fazendo, você está jogando um casamento de quantos anos fora? E o nosso filho, diz ela, o nosso filho não vai deixar de ser nosso. Você vai sempre ser o pai dele. Porém, eu quero viver a minha vida, não quero mais ficar com você. Eu quero curtir novamente a minha vida, eu quero ver realmente o que, que vai ser. Porque eu não quero viver uma vida simplesmente que eu vou passar toda sem saber como é que é a outra vida. Cid, não tive muitas opções. Diz ela,
A partir desse momento, estamos separados. E saibas, eu não te traí até agora. Diz ela, eu estou envolvido com a outra pessoa, mas eu não te traí, eu não saí com ele até agora. A gente conversou e eu estou gostando muito dele, mas eu não saí, eu não beijei, eu não fiz nada com ele. Então eu não te traí. Na hora o meu mundo caiu. Cid, foi muito difícil para mim. Porque esse rapaz a qual ela estava envolvida trabalhava comigo na mesma empresa. Cid, quando eu descobri, eu fiquei completamente doido. Eu cheguei a pensar em ficar e fazer alguma coisa com ele, mas ao mesmo tempo pensei no nosso filho. E daí foi passando. Isso passou-se 2 anos. Eu não tinha coragem, Cid, eu não fiquei com ninguém. Porque eu não nego para você. Eu sempre amei, eu sempre gostei dela. Mas mesmo assim eu fiquei naquele sentimento calado. Pegava meus filhos o final de semana, era um final de semana meu, outro dela. Saía com meu filho, nunca deixei transparecer nada para o meu filho que eu ainda gostava e que eu ainda tinha vontade de voltar. Porque, Cid, foi muito difícil a partida. O meu filho chorou muito, eu chorei demais. E hoje eu moro sozinho. Eu pego o meu filho quase todos os finais de semana agora, porque ele agora está muito apegado a mim. A gente está vivendo. Só que para minha surpresa, Cid, agora que vem o detalhe. Faz 1 mês que ela me mandou uma mensagem que precisava falar comigo. Era algo sério. Eu logo imaginei que seria a respeito do nosso filho, algo no colégio, sei lá, algo nesse sentido. Mas jamais imaginei que ela quisesse voltar. Cid, eu fui conversar com ela. Cheguei lá, sentei. Ela disse, eu posso fazer um chimarrão? Eu já não entendi na hora o porquê. Eu disse, tudo bem, mas o que está acontecendo? O que foi? O que aconteceu com o guri? Foi o colégio? O que aconteceu? Diz ela, não tem nada a ver com o nosso filho. Tem algo a ver com nós dois. Eu me arrependi do que eu fiz. Eu queria voltar com você. Para que nós voltássemos ao nosso casamento e esquecesse tudo. Fôssemos viver novamente uma vida feliz com o nosso filho. E simplesmente viver. Porque eu descobri que eu gosto mesmo de você. Eu descobri que você realmente é o homem da minha vida. Cid, eu fiquei simplesmente olhando para ela. Na hora eu não sabia o que dizer. Eu simplesmente olhei para ela e disse, me dá um tempo. Dá um tempo para a minha cabeça, porque eu não esperava isso. E simplesmente foi embora. Isso já faz 1 mês. Eu não falei mais com ela. E ela me manda mensagem quase todos os dias. Ela me manda mensagem. Quase todas as noites ela escuta o teu programa e me manda mensagem. Eu estou bem indeciso. Eu não sei se simplesmente eu consigo esquecer tudo e voltar e viver a nossa vida como ela quer. Porque eu tenho medo que de repente eu volte e eu não consiga esquecer, não consiga perdoá-la. Ou simplesmente eu vá curtir a nossa vida, o nosso sentimento e o nosso filho. Por isso que eu resolvi mandar a nossa história de amor. E a música que eu gostaria que você rodasse é uma música que se identifica muito comigo. Porque eu estou sozinho. Desde a minha separação eu não fiquei mais com ninguém. Nas noites eu saio, vou em festas, vou em bailes, mas volto para casa sozinho. A música é do Rio Negro e Solimões, Tô Por Aí.

0: Vamos, estamos aí, né, ao vivo, estou com o Pio aqui, né, sobre essa história aí que a gente, que ele ouviu agora. Rio Negro e Solimões, estou por aí, história realmente maluca, né, Pio?
1: Nossa, nossa.
0: Imagina, Pio, e qual é a tua? Eu estou recebendo aqui muitas mensagens de pessoas aqui, né, dando suas opiniões, mas como você está aqui, você ouviu a história ao vivo, qual é a tua opinião? O que você diria para ele?
1: Meu amigo, tem duas situações, eu estava falando aqui, né, que existe uma possibilidade de você voltar ao relacionamento se vocês pensaram no filho, né? Que quem tá sofrendo ou vai sofrer com tudo isso lá no futuro é o filho, né, o Cid? Agora, tem um lado, né, meu lado pessoal falando assim, quem desiste uma vez pode desistir a segunda, né? Não dá para pensar no negativo, mas é difícil. Quem já foi furtado uma vez na carteira e entregar a carteira de novo, tu não é a mesma confiança.
0: A
1: né?
0: confiança não é a mesma. É. Né?
1: Então eu estou dividido nessas duas. A resposta está dividida. Hein?
0: Pois é, é aquela história. Como o Pio está aqui, aquela história. O Luiz Ribeiro está dizendo aqui, sabe, que ele deveria dar mais uma chance para ela. A Jurema, olha, seria difícil, pois se ele gosta dela, né, ele tem que dar mais uma chance. Mas cuidado, se voltar, às vezes não dá certo. Gente, são histórias reais, são histórias verdadeiras, histórias que acontecem. Só que agora, Cid, falando, se eu estivesse, meu irmão, no teu lugar, o que eu faria? Claro que a história é tua, não é minha. Mas nós temos que entender uma coisa. Voltar no relacionamento é complicado. Você quebra o vínculo, você quebra o vidro, você quebra o cristal. De repente, você vai voltar para algo que você não vai perdoar ali na frente, porque você vai voltar todas aquelas coisas na tua cabeça, do momento que ela chegou, que ela te disse que tinha alguém, aquela história toda. Só que você tem que entender uma coisa, como o Pio falou antes, o sentimento a gente não recupera. Depois que o sentimento foi embora, ele não volta mais. É como a tesão, né? Depois que a tesão foi embora, ela não volta mais para aquela pessoa. Ela pode ser legal, tu pode ser legal com ela, tudo, mas ela não vai voltar mais. Tu vai ter ela mais como amiga do que como a tua parceira.

deve pensar muito bem. Converse com você, com o teu coração. Dê essa opinião como se você fosse dar opinião para o teu amigo. Porque é só você que está vivendo a situação, é você que está vivendo a história. Porque às vezes a gente vive uma história e que só nós sabemos o final, só nós sabemos as situações. E mais, eu acho que de 10 casais que voltam, olha, se dois voltarem a ficar juntos, é muito. Porque quando o casal separa, quando tem traição, quando tem briga, é um cristal que quebra. E o cristal tu não cola mais. O vidro tu não cola mais. Fica a fissura. Você vai estar beijando ela, de repente vai lembrar das coisas que ela falou para você. Você vai estar com ciúme louco, de repente você vai ser um homem que você não é. De repente, se eu fosse você, eu diria, querida, é o seguinte, vamos tratar o nosso filho muito bem, eu vou continuar sendo esse super pai que eu sou, e vamos ser amigos. Porque eu acho que no caso de vocês, a amizade vai pendurar muito mais, vai prevalecer muito mais do que você voltar a ser um cara extremamente ciumento. Você vai começar a brigar porque você vai ter ciúmes, você vai estar inseguro com medo que ela chegue para você de novo e diga que eu não quero mais você. E de repente o teu filho vai estar sonhando que o pai e a mãe voltaram e simplesmente ele vai ter uma nova decepção. Eu, se eu fosse você, não voltaria, mas também tem um lado da família. Se você acha que o teu filho está pedindo para vocês voltarem, se você quer dar uma nova chance para ela, eu acho que essa é uma pergunta que só você pode responder, tá bom, amigão? Agradeço muito por você mandar a tua história pra gente, um beijo no teu coração, tudo de bom, obrigado, vou torcer por você e saibas que tem um amigo aqui, independente da decisão que você tomar, aqui tu tem um amigão. 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

Tá aí o sucesso, Bryan Adams, na programação 97.9. Um abração especial pro meu amigo Emanuel Barros, do restaurante Agência Turismo. Grande, cara, um abraço para você, obrigado aí. Pena que eu não consigo colocar o teu áudio no ar, tá bom, Emanuel? Mas o Emanuel disse uma coisa aqui muito, muito sensata em relação ao Emanuel aí do restaurante Agência Turismo. Emanuel, diga onde que é o endereço aí, né, que a gente vai fazer uma propaganda para você aí, tá bom? Emanuel Barros, diz ele, Cid, eu acho que tem que colocar Deus no meio e os dois se perdoarem perante a Deus e a vida que segue. E eu acho que também, eu também concordo com você, Emanuel, sabe? Eu acho que, de repente, está faltando Deus no coração dos dois. Eu acho que vocês dois têm que aderir mais a Deus, confiar mais em Deus, colocar mais Deus na vida de vocês dois, tanto para ela como para você. Faz uma oração, conversa com Deus, vê o que Deus vai te dizer. Porque se você fizer uma oração com fé, pedindo realmente como se Deus fosse o teu melhor amigo, coloca Deus como teu melhor amigo, cara. Coloca Deus no meio. Coloca aí Deus na frente de vocês dois. Faz a tua oração e pergunta para Deus. Ele vai te dizer a palavra certa, a resposta correta. Porque nós somos falhos. Nós somos seres humanos, nós somos falhos. E Deus não vai errar na resposta que Ele vai te dar. E fala com ela também, de repente está faltando Deus no coração dela. Muitas pessoas às vezes acabam pecando, às vezes acabam falando e fazendo coisas erradas porque não tem Deus no coração. Gente, eu não tenho religião. Eu respeito todas as minhas religiões. Eu respeito todos. Mas a minha religião chama-se Deus. Antes de fazer algo, eu converso com Deus, eu faço a minha oração, eu converso com Deus. E falo com Ele. Faça você também, meu irmão. Te ajoelhe, dobre os teus joelhos, conversa com Deus e peça para Ele a tua saída, que Ele vai te dar, eu tenho certeza. Um abraço, Emanuel, tudo de bom para você. Obrigado aí pela sintonia, para o Emanuel, para o Carlinhos também, para a Maria. Meu Deus, quanta gente aqui. O Sérgio, a Fabiana também, que estão mandando, todo mundo falando aí, né? Uns estão dizendo que não é para voltar, outros dizendo que é para voltar, né? É aquela história, gente, só que cada um sabe, né? Sabe o velho ditado, cada um sabe o sapato onde aperta? É aquela história, às vezes a gente diz, ai, não quer voltar, não é para voltar, porque... Mas nós estamos vivendo uma história aqui, a nossa, nós não estamos vivendo a sensação, ou seja... A verdadeira história, só quem está vivendo é ele. O sentimento é dele. Ele sabe o que, que ele passa nas noites de solidão, nas noites sozinhos. Ele sabe. Então, a melhor resposta que você tem que ter é a sua. Mas eu acho ainda que você tem que conversar com Deus. De repente, tu está um pouco afastado de Deus. Se você conversar com Ele, com certeza a tua resposta vem.

Boa noite para você, tudo de bom, obrigado aí pela sintonia, muita gente participando, meu amigo Manuel Barros, um abraço para você, Manuel, manda o endereço aí do teu estabelecimento aí, tá bom? A minha amiga Claudinha também, um abraço, Cláudio, obrigado pela sintonia. Todos aí falando de voltar, que depois que volta com o ex não é mais a mesma coisa. Sabe que eu também concordo, eu acho que o relacionamento, principalmente para você que está nessa fase, gente, não é fácil voltar com o ex, porque o beijo não é mais o mesmo, são sentimentos diferentes em épocas diferentes. O beijo daquela época que você estava apaixonado não é o mesmo beijo de hoje. Porque o teu beijo de hoje vem com um monte de coisa na tua cabeça. Pode ter certeza disso. Entendeu? Então, a melhor coisa é ser amigo ou amiga dos teus ex, mas cada um segue a sua vida. Até porque tu já ficou com outras pessoas, ela também já ficou com outras pessoas. Tu acha que se vocês voltarem vai ser a mesma coisa? Tu acha que na hora do... né? Na hora do sexo, tu não vai lembrar das pessoas que já estiveram onde você esteve? Vai lembrar sim. E isso vai, né? Termina o sentimento, termina, vira uma amizade. Muitas vezes nem amizade fica, mas o bom é quando fica amizade, quando fica aquela sensação de carinho, mas um carinho de amigo, porque às vezes uma amizade muito boa é bem melhor do que um relacionamento frustrado. Às vezes uma amizade boa, aquela amizade bonita que você vai ter com aquela pessoa que você se envolveu, é bem melhor do que você ter um relacionamento frustrado, de brigas, de intrigas, enfim, de um não respeitar o outro, de ciúmes. O que mais estraga o relacionamento são as brigas, é o ciúme, é a discussão. Não tem relacionamento que sobreviva quando você discute demais com a pessoa. Porque você pode até não falar, mas o sentimento fica dentro de você. E quando você vai dar um beijo, você vai lembrar daquilo que aquela pessoa falou para você. Por mais que você não queira, mas vem automático na tua cabeça o que ela falou para você. E daí você acaba simplesmente fazendo por fazer, sem ter vontade, porque você voltou com uma pessoa que de repente não era para ter voltado. De repente era só uma amiga tua. Então, eu particularmente eu acho o seguinte, ó, se você tem um relacionamento, cuide para não terminar. Porque depois que termina, voltar não é mais a mesma coisa. Tu não cola mais aquele vidro, o beijo não é mais o mesmo, porque são em tempos e fatores diferentes. São momentos diferentes de cada situação. Gente, um beijo para você, tô indo embora. Eu volto amanhã, a partir das 22 horas, para mais uma vez ficar falando de amor, com sentimento para você, tá bom? Um beijo no teu coração, tudo de bom. Deixei uma seleção de músicas para vocês aí. E amanhã, a partir das 22 horas, estarei com você mais uma vez. Tchau, tchau.

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0: de cuidar do seu cérebro, pois o ouvido só ouve quem entende é o cérebro. Porém, o ouvido é a porta de entrada dos sons para o seu cérebro entender as pessoas e se comunicar com elas. Estudos mostram que a perda auditiva não tratada está associada a um maior risco de declínio cognitivo e demência. Isso acontece porque quando ouvimos mal, o cérebro precisa fazer um esforço muito maior para entender as conversas. Além disso, muitas pessoas evitam esses encontros, começam a deixar de conversar com as pessoas e acabam se isolando socialmente, o que também impacta na saúde mental. A boa notícia é que a perda auditiva pode ser identificada e tratada. Em muitos casos, o uso adequado de aparelhos auditivos melhora a comunicação, estimula o cérebro e ajuda a manter uma vida social ativa e saudável. Se você ou alguém da sua família tem dificuldades para ouvir, aumenta o volume da televisão ou pede frequentemente para repetir o que foi dito, não espere. Quanto mais cedo a avaliação, maiores são as chances de preservar a audição, a comunicação e a qualidade de vida. 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
7: Gordura no fígado tem tratamento? Muitas pessoas recebem esse diagnóstico e acreditam que não tem o que fazer. Mas isso não é verdade. A gordura no fígado, também chamada esteatose hepática, tem sim tratamento, especialmente nas fases iniciais. Na maioria dos casos, o tratamento começa com mudança do estilo de vida. Um ajuste na alimentação, redução de bebida alcoólica, prática de atividade física, um controle do peso e dos problemas com diabetes e colesterol alto. Não existe um alimento ou um chá milagroso que resolva tudo sozinho. O que funciona é o cuidado contínuo e individualizado. Sem tratamento, a gordura no fígado pode evoluir para a inflamação e até uma cirrose. Por isso, diagnóstico precoce faz toda a diferença. 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

0: cima combinando aí, vai lá, vai. 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
0: É o seguinte, moçada, esses gaiteiros são meio bardoso. Então é o seguinte, no comando de vocês, no 3, vamos dizer bem forte: abre a gaita, gaiteiro, beleza? Vamos lá então? 1, 2, 3.
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0: Bom dia, 7 horas 25 minutos.
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Simbora, simbora, meu povo, 7 horas 31 minutos, manhã da quarta-feira, meiuca da semana, último dia do mês de setembro. Isso aí, 30 de setembro, 2026. Tempo bom, né? O solzinho mostrando a cara já no começo desta manhã aqui em Gramado, muito embora entre nuvens e muita umidade, né? Afinal de contas, é a evaporação desta água toda, né, que caiu nos últimos dias. Mas a gente vai conferir os detalhes da previsão do tempo daqui a pouquinho aqui na sua Verdes Campos, porque já está no ar o Fatorama, sinal verde para a notícia, a informação e a entrevista. 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E a ONU Pitaco do Dia, até junho deste ano, pelo menos, né, de acordo com as informações, 31.342 empresas fecharam desde que o presidente Milei assumiu as rédeas na Argentina, isso lá em dezembro de 2023. Portanto, cerca de 6% do total do país, 31.342 empresas fecharam suas portas. Entre os motivos apontados, segundo a pesquisa, estão a queda no consumo e o aumento das tarifas básicas dos serviços públicos. Recentemente, milhares de manifestantes ocuparam mais de 30 grandes cidades argentinas, promovendo manifestações contra as políticas econômicas de Milei. No próximo ano, os argentinos terão eleições e conseguir fazer a população sentir os efeitos positivos da economia será um fator decisivo para Milei. Em pesquisa realizada pela Atlas Intel, realizada neste mês, 58% dos hermanos desaprovam o governo Milei e 38,1% o aprovam. Fique de bem com seu reloginho, você que está aí se movimentando, né, no café, no chimarrão ou ainda no conforto da sua cama ou voltando do trabalho, enfim, não importa onde, não. O importante é que você está com a gente aqui nas nossas plataformas digitais ou através do som potente da antena da sua Verdes Campos FM em 97.9. Vamos à previsão do tempo, conferindo, né, o que teremos. Chuva perde força e sol volta a aparecer no Rio Grande nesta quarta-feira. Mas enquanto isso, rios seguem em atenção e há um alerta da Defesa Civil, né, um alerta amarelo, sobretudo para o extremo norte do nosso estado, que vale até o final do dia de hoje. Com o afastamento do ciclone extratropical e o avanço da frente fria, o dia ainda começou com chuva forte em algumas partes do estado. Mas ao longo da quarta-feira, a chuva perde força e o sol aparece entre nuvens em todo o nosso estado, embora a nebulosidade predomine em parte, né, do Rio Grande. O nível dos rios exige atenção, pois seguem subindo em razão da chuva dos últimos dias. Temperaturas mínimas e máximas para as regiões de cobertura da nossa Verdes Campos FM para hoje. Na região metropolitana, juntamente com Vale dos Sinos e Vale do Paranhana, a mínima, né, em Porto Alegre, por exemplo, será de 15. A máxima deve chegar, quando muito, aos 20, 21 graus. Aqui na Serra Gaúcha e na região das Hortênsias, em Caxias, os termômetros terão variação entre 13 na mínima e 17 na máxima. No litoral norte, Capão da Canoa terá mínima de 15 e máxima de 20, muito parecida com as temperaturas lá da Grande Porto Alegre. E vamos conferir agora as tendências para os próximos dias. Amanhã, quinta-feira, dia 1º de outubro, o sol aparece em grande parte do nosso Rio Grande, com manhã fria e temperaturas entre 7 e 16 graus. Durante a tarde, esquenta e as máximas chegam a 25 graus no oeste e também na região noroeste. No norte e na serra, por sua vez, pode chover bem pouco, de forma, inclusive, isolada. Já na sexta-feira, começando o fim de semana, dia 2, o sol continua predominando. Amanhã ainda será fria, com mínimas na casa de 7, 8 graus. Mas o tempo esquenta ao longo do dia e as

Vamos embora com o nosso Fatorama. Eu sou o Alessandro Martins e é um prazer enorme estar contigo, né? Vamos, portanto, às nossas manchetes e notícias mais relevantes na ótica do programa. E a gente começa trazendo uma notícia nacional aqui que envolve os grandes clubes de futebol. Clubes cogitam paralisar Brasileirão e boicotam reunião com o governo federal. Por proibição às bets, dirigentes exigem prazo de transição de até um ano e conseguem atrair a CBF para o embate no STF. A decisão do governo federal de proibir as operações das chamadas bets no Brasil provocou uma reação em cadeia no futebol nacional, que pode travar o calendário esportivo. Pois, segundo informações do colunista Marcel Rizzo, do Estadão, dirigentes de diversos clubes brasileiros intensificaram as articulações contra a medida e colocaram na mesa uma possibilidade extrema, que é a paralisação do Campeonato Brasileiro. O primeiro reflexo do descontentamento ocorreu ontem, né? Uma reunião agendada entre os presidentes dos clubes e integrantes do governo federal foi cancelada após os cartolas organizarem um boicote conjunto e avisarem que não compareceriam. O movimento teve adesão até mesmo de diretorias mais alinhadas ao Planalto, como a do Corinthians, que atualmente negocia com a Caixa Econômica Federal a quitação de seu estádio e encabeça tratativas por crédito facilitado para o setor. A ameaça de não entrar em campo no Brasileirão tem dois alvos definidos: o próprio governo e a Confederação Brasileira de Futebol, ou seja, a CBF. Em relação ao governo, a previsão visa garantir um prazo de transição. Os clubes querem um período de 6 meses a 1 ano para encerrar a publicidade das empresas de apostas de forma gradual. Para os dirigentes, a contrapartida oferecida pelo Planalto até o momento é a criação de uma linha de crédito a juros baixos para o pagamento de dívidas, que é considerada insuficiente e já vinha sendo discutida antes mesmo do anúncio da proibição. O impacto financeiro imediato é a grande dor de cabeça dos bastidores. Atualmente, as bets são as principais patrocinadoras do esporte no Brasil. No esporte, leia-se futebol, né? Futebol profissional. Dirigentes argumentam que o rompimento abrupto dos vínculos afeta valores essenciais a receber ainda em 2026 para fechar as contas do ano, além de abrir um grave rombo no planejamento orçamentário da temporada do ano que vem. O segundo objetivo da ameaça de paralisação era forçar uma relação e reação da CBF, que se mantinha inerte diante do imbróglio. Com o calendário do futebol já apertado até dezembro, a perspectiva de uma greve fez a entidade agir. Ainda ontem, o Sindicato Nacional das Associações de Futebol Profissional, o SINAFUT, entrou com um pedido no Supremo Tribunal Federal para atuar como parte interessada no processo em que as empresas de apostas tentam derrubar a medida provisória do governo. Como o SINAFUT tem forte influência e ligação com a CBF, a manobra jurídica foi interpretada nos bastidores como a entrada oficial da Confederação na queda de braço em defesa dos clubes. Pois é, né? Não resta dúvida que é um dinheiro que faz falta. Faz falta não, né? Complica a vida dos clubes, porque o que menos tem em clubes de futebol aqui no Brasil são gestores. O que tem lá são amiguinhos dos diretores, né? E que a bel prazer compram jogadores a preços milionários, vendem mal, não pagam os tributos, enfim, é uma farra, né? Analisando sobre a ótica empresarial, tem clube aí que teria que estar na 15ª categoria, né? E agora ficam então esperneando, né? E que se lixe a população brasileira que aplaudiu essa medida do presidente Lula, porque isso tem destroçado a vida financeira de famílias pobres. Tem gente deixando de levar o leite de cada dia para as crianças porque está viciado. Isso é uma doença. Então, não interessa, né? O que interessa é que os cartolas querem dinheiro para comprar figurões de nome, porque no campo não passam de meros perna de paus. 20 minutos faltando para as 8 da manhã, semana da conscientização do Alzheimer, que tem avaliação multidimensional da pessoa idosa nas UBSs aqui de Gramado, segue com sua programação. Para esta quarta-feira, dia 30, às 2 da tarde, no posto de saúde da Várzea Grande, tem palestra com a doutora Jennifer Curtinaz para o grupo de Hiperdia.
Então o grupo de Berdia hoje tem uma bela oportunidade de assistir uma importante palestra lá na UBS da Várzea Grande. As ações contínuas, né, são as seguintes. Nas UBSs continuam acontecendo aquela importante avaliação multidimensional da saúde do idoso, encaminhamento de exames e terapias articular nos horários de funcionamento normal dos postos. No Coreto da Praça Major Nicoletti, também, né, todos os dias, e hoje não será exceção, durante a tarde, das 2 até as 5, atividades coletivas e oficinas cognitivas com a Academia do SUS, Grupo Vida Ativa, Yoga e também o Supera, né, que acaba sendo uma bela opção para você hoje à tarde, a programação no centro, ali no Coreto da Praça Major Nicoletti. E a notícia não para por aqui, você segue ligado no Fatorama, que tem o patrocínio todo especial da nossa Sorri Fácil Canela. 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E uma notícia nacional aqui que tem relação direta com o período eleitoral é de que desde ontem, desde as 5 horas da tarde de ontem, o eleitor brasileiro não pode ser preso, né, pelas forças policiais. A regra impede a prisão de eleitores, no entanto, prevê algumas exceções, 3 pelo menos. Portanto, repito, né, desde ontem, 5 da tarde, até o próximo dia 6 de outubro, os eleitores não podem ser presos ou detidos. Portanto, a regra vale para os 5 dias antes da eleição e as 48 horas depois do fim da votação. No segundo turno, o período será de 20 a 27 de outubro. Mas as exceções são as seguintes. A proteção não vale para prisão em flagrante, cumprimento de sentença criminal por crime inafiançável ou desrespeito a salvo-conduto. A medida existe para evitar que prisões ou detenções sejam usadas para impedir ou dificultar o exercício do livre voto. Ela não dá autorização para cometer crimes durante o período eleitoral. Então as pessoas não podem confundir também, né? Existem exceções e aí vai para a cana como qualquer outro. Mesários e candidatos também têm proteção. Os mesários e fiscais de partido, enquanto estiverem trabalhando na eleição, também não podem ser presos ou detidos, salvo em flagrante. Para candidatos, a proteção começa 15 dias antes da eleição, portanto já está valendo há vários dias. No primeiro turno deste ano, essa regra começou em 19 de setembro. No dia 4 de outubro, dia da eleição, o eleitor poderá votar para presidente e vice-presidente, governador e vice-governador, senador, que são 2 votos, deputado federal e deputado estadual ou distrital. Também pode fazer manifestação individual e silenciosa, de preferência política, usando camiseta, broche, adesivo ou bandeira. A chamada cola eleitoral com os números das candidaturas também pode ser levada para ajudar na hora do encontro com a urna. Aí eu quero falar um pouquinho sobre a questão do celular e a boca de urna, que são proibidos. Não é permitido usar celular, câmera ou outro aparelho que registre ou transmita o voto dentro da cabine. O equipamento deverá ser desligado e deixado no local indicado pela mesa. Também são proibidas a chamada boca de urna, a propaganda eleitoral no dia da votação, manifestações coletivas e a compra de voto, muito menos. Quem oferecer ou receber vantagens em troca do voto comete crime eleitoral e certamente terá problema com as autoridades. 15 minutos faltando para as 8 da manhã. Eu disse 15 para as 8 e você segue ligado aqui no nosso Fatorama nesta manhã de quarta-feira. Vamos brindar porque o sol vem aí. Mãe e filha foram encontradas mortas, possivelmente a tiros, em um município do Vale do Rio Pardo. Trata-se de Patrícia Cristina Pereira, de 31 anos de idade, e sua filha, Caroline Cristina Costa, de 13 anos. A garotinha tinha apenas 13 anos. Elas foram encontradas dentro da própria casa, segundo informações da polícia. Uma mãe e uma filha, portanto, foram localizadas mortas dentro da casa na tarde de ontem. Isto foi lá em Candelária, no Vale do Rio Pardo. Patrícia, de 31 anos, e a filha Caroline, de 13, apresentavam ferimentos provocados por disparos de arma de fogo. Os corpos já apresentavam sinais de decomposição. Conforme as informações iniciais, mãe e filha haviam sido vistas pela última vez no domingo passado, dia 27. A babá da família encontrou Patrícia sobre a cama,
Após não conseguir contato com ela, acionou o SAMU. Durante a verificação da residência, Caroline também foi localizada sem vida. A Polícia Civil de Candelária imediatamente iniciou as investigações e busca imagens de câmaras de segurança e outros elementos que possam ajudar a esclarecer este crime. Os celulares das vítimas também deverão ser periciados. O IGP realizou o levantamento da cena do crime. E segundo a Polícia Civil, nenhuma hipótese foi confirmada, pelo menos até o momento. Ainda na esfera da segurança pública, a polícia afirma ter convicção de que trata-se de um homicídio, aquele caso da jovem desaparecida em Tramandaí, no litoral norte. Gabriela Ewald Cardoso, de 23 anos, uma bela jovem, desapareceu no dia 6 de setembro deste ano. As buscas pelo corpo continuam na região próxima à divisa com Cidreira. A Polícia Civil, no entanto, afirmou ontem que as buscas por Gabriela, de 23 anos, não foram encerradas e que a investigação tem convicção técnica de que a jovem foi vítima de homicídio. Gabriela desapareceu, como eu disse, em 6 de setembro, após viajar de Torres para Tramandaí. As buscas foram interrompidas temporariamente no começo dessa semana, em razão das fortes chuvas e das condições climáticas, mas devem continuar a partir de hoje. Os trabalhos estão concentrados em uma área no extremo sul de Tramandaí, próximo ao limite com o município de Cidreira, definida a partir do cruzamento de imagens e outros elementos reunidos durante a investigação que está em curso. A Polícia Civil e os bombeiros participaram das buscas, que contam com equipes em solo, cães especializado e drone com tecnologia de imagem térmica. A possibilidade investigada é de que o corpo tenha sido ocultado naquela região, mas Gabriela ainda não foi localizada. A investigação também aponta que o crime teria ocorrido no próprio dia do desaparecimento, ou seja, em 6 de setembro. A Polícia Civil não divulgou a motivação nem outros elementos que sustentam a linha de investigação policial, para não comprometer as diligências em andamento. Um dos principais desdobramentos do caso ocorreu no último dia 16, quando o veículo Gol utilizado por Gabriela, foi encontrado em uma casa abandonada na localidade de Portelinha, no bairro Jardim Atlântico, na zona sul de Tramandaí. O veículo passou por perícia do IGP. A localização do carro e a análise de imagem de câmeras de monitoramento ajudam a polícia a reconstruir os deslocamentos realizados antes do desaparecimento desta jovem e também a delimitar as áreas que passam a ser alvo das buscas, o que retoma no dia de hoje. 7:49 na entrevista do dia. Hoje a gente vai falar sobre um importante ponto turístico, né? Um parque de grande destaque aqui da região das Hortênsias. Eu me refiro à popular NASA, né? Que fica ali na rodovia Gramado Canela, em Canela. Daqui a pouco mais a gente recebe a diretora de marketing para falarmos de uma programação especial alusiva ao Dia da Criança e outras cositas relativas a esse parque que chama atenção, né? Até mesmo na fachada, né, das pessoas que cruzam ali pela rodovia Gramado Canela e que tem muito a oferecer, a gente super recomenda. Conferindo aqui algumas manchetes do dia, Rio Grande do Sul pode ter risco de inundação nos rios Quaraí, Santa Maria, Jacuí, Taquari e Caí. A previsão do tempo, a gente verificou isso, né, que mesmo o sol mostrando a cara, a água tem um time diferente, né, e os rios, alguns deles, continuam em alerta em função disso. Acordo qualificado faz pagamento a produtores gaúchos de arroz que reduzem emissão de gases poluentes. Então, este acordo ele qualifica o pagamento, né, para a chamada cultura menos tóxicas. Aqui, no caso, a emissão de gases poluentes para produtores de arroz. Governo gaúcho publica edital para atualizar serviço de bilhetagem eletrônica do transporte metropolitano por ônibus. Ainda destaque para tortura, abandono e higiene precária. Polícia Civil fecha lar clandestino para idosos na região metropolitana de Porto Alegre. Essa notícia realmente é de arrepiar, né? A gente vai trazer mais detalhes daqui a pouquinho aqui no nosso Fatorama, que tem o patrocínio da Sorri Fácil Canela. 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
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No destaque das manchetes nacionais e internacionais, coligação de Lula aciona a Justiça Eleitoral contra a proibição de Nicolas, que usa a fala do presidente sobre toque. É muito mimimi, né? Vamos combinar. Vamos combinar que é muito mimimi, independente, né, de quem for, mas... Tem momentos que o pessoal parece que tem vontade de afugentar o eleitor de acompanhar as notícias e o horário eleitoral, né? De tanta baboseira que entra em voga. Nem Dark Horse, nem crise no Supremo. Proibição das bets foi o acontecimento político de maior repercussão no ano. Vê se pode, né? Vê se pode. É muita, muita cara de pau. Algo que deveria ser aplaudido e certamente está sendo aplaudido por muitas pessoas, também, né, acaba ganhando um outro contorno. Por quê? Porque mexe com dinheiro, com interesses, como dizia um saudoso aí, né? Mexe com interesses. E aí a saúde da população fica em 15º plano, né? Emenda como a fake news sobre Nossa Senhora Aparecida acirrou o embate no Supremo. Como se já não bastasse, né, os embates e a chorna, como diz o gaúcho, que está o nosso STF, agora mais um ingrediente. A emenda, né, dessa fake news aí que envolve Nossa Senhora Aparecida, padroeira do Brasil. Nem Nossa Senhora consegue nos proteger nesse momento. Ministro Nunes Marques marca para esta quarta-feira julgamento virtual do Tribunal Superior Eleitoral sobre posts a respeito de Nossa Senhora. Então hoje teremos desdobramentos e mais uma vez os olhos e as atenções estarão viradas, né, para o STF. Lula e Flávio Bolsonaro buscam ampliar eleitorado na reta final do primeiro turno. Lembrando aqui que nesta quinta-feira encerra-se o horário eleitoral gratuito no rádio e na TV. Também é manchete, Organização dos Estados Americanos envia autoridades internacionais para observar eleição no Brasil. E Justiça recebe denúncia contra acusado de se passar por ex-técnico do Grêmio para ampliar os golpes. Lembra daquele? A Justiça recebeu a denúncia, então, e agora ele vai ter que se explicar com as autoridades, né? Aquele pseudo técnico do Grêmio que aplicou golpe e acabou pegando grana do povo. Faltando apenas 2 minutos para as 8 da manhã, daqui a pouquinho temos a entrevista do dia, mas antes eu preciso falar aqui deste homem, né, que foi sequestrado em casa e passou 8 horas refém do próprio carro. Foi uma ocorrência policial ocorrida aqui na nossa região, né? O sequestro começou na tarde da última segunda, quando os criminosos invadiram a casa desse cidadão em São Francisco de Paula. 3 homens foram presos após sequestrar um morador de São Chico e exigirem dinheiro da família pelo resgate. A vítima, que tem 50 anos de idade, foi encontrada e liberada na madrugada de ontem em Nova Petrópolis, após passar cerca de 8 horas refém dentro do próprio veículo, né, da vítima. O sequestro começou na tarde da segunda-feira, quando os criminosos invadiram a casa dele, o ameaçaram e o levaram junto com o seu carro, um cruze de cor branca. Durante a noite, os sequestradores passaram a exigir dinheiro dos familiares para liberar a vítima. A família acionou a Brigada Militar, que iniciou, por sua vez, as buscas. O veículo, este Chevrolet Cruze, foi localizado na ERS 235 em Nova Petrópolis, onde os 3 homens foram abordados e presos. Eles têm idade entre 18 e 19 anos, ou seja, são jovens, né? 3 jovens. A vítima também estava no interior do carro. Com o trio, os policiais encontraram um revólver calibre 38 e 4 munições intactas. E segundo a Brigada Militar, os 3 já tinham antecedentes criminais. Os homens foram presos em flagrantes por extorsão mediante sequestro e foram para trás das grades. Muito bem, faltando, deixa eu ver aqui, 4 minutos, né? 4 minutos para as 8 da manhã. Antes eu acabei te passando a hora errada e você levou um susto, né? Então vamos conferir novamente. Faltam 4 minutos, são 7:56, tempo bom, temperatura em elevação, agora na marca de 16 graus e 4 décimos.
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Ouvinte me pedindo aqui, sorteio da Mega Sena, né? O prêmio acumulou, então não temos ganhador, né? E subiu agora para 75 milhões. Vamos conferir as dezenas sorteadas na noite que passou. Foi a dezena de número 04, 10, 20, 25, 27 e 48. O próximo concurso será realizado amanhã com prêmio estimado, como eu disse, na casa aí de 75 milhões. E ninguém acertou as 6 dezenas que foram sorteadas ontem à noite. No entanto, 82 apostas acertaram as 5 dezenas, a chamada quina, e ganham cada um deles R$ 24.039,44. Vamos ao nosso intervalo comercial. A gente volta daqui a pouquinho com mais Fatorama. Vamos ter na sequência, né, a diretora de marketing da NASA, como popularmente a gente chama, aquele belo parque que situa-se em Canela, na rodovia Gramado Canela. Daqui a pouco você confere os dados. Fique por aqui. 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
1: Agora faltando um minuto apenas para as 8 da matina.
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0: Simbora, simbora, meu povo. 8:03, manhã da quarta-feira. E a boa notícia do dia, né? Eu já vi ela botando a cara, é o sol. Né? Hoje pela manhã a gente já percebia ele entre nuvens, querendo marcar presença, e vai acontecer, né? O sol está de volta nesta quarta-feira. Temperatura amena, mas tem uma frente fria entrando aí. E como a gente já anunciou aqui na previsão do tempo, vamos ter uma quinta-feira e uma sexta, pelo menos, de tempo bom. Repetindo a hora, 8:03, manhã da quarta-feira, meiuca da semana, 30 de setembro. 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E hoje está conosco aqui a gerente de marketing do Space Adventure, popularmente chamado de NASA. É um desejo dos turistas, né, que aportam a nossa região, certamente, quando o assunto é entretenimento nos parques. Está conosco Paula da Luz, a quem eu cumprimento nesse momento. Muito bom dia, Paula.
1: Olá, bom dia. Um bom dia para quem está escutando a gente, né? No outro lado, é um prazer estar com vocês aqui hoje. Primeira vez aqui na Verdes Campos, né? E a gente com o parque aqui desde 2023. É uma alegria imensa. Tá conversando um pouquinho, trocando algumas ideias e conversando sobre o querido parque da NASA, né? A Space Adventure.
0: Ele acabou ficando com esse apelido carinhoso.
1: É um apelido super carinhoso. A minha gente mesmo, né? Chama ele de parque da NASA. E por que não? Porque nós somos um parque com itens de fato, né? Que vieram da NASA, itens originais.
0: Esse é o produto principal, né?
1: É, porque a nossa história, a nossa jornada toda... que é para fazer com que tu te sintas um pouquinho com a sensação que o astronauta teve durante toda essa corrida espacial. Ele é feito em cima das peças, né, originais que a gente tem, que recebeu da NASA. E até só uma curiosidade, né? Ah, mas é original mesmo. É, a gente é original e a jornada que tu tem ali dentro, ela é sensacional. Porque a partir do momento que tu sai da sala de exposição, porque nós temos 9 espaços diferentes, né? Tu vai entrar dentro da sala de comando de Houston e a partir dali tu começa a ter aquele frio na barriga, né? De subir no elevador, que é uma réplica original em proporção. O elevador, ele sai do chão mesmo, ele mexe de verdade.
0: Eu já estive lá em algumas ocasiões e realmente a sensação é muito forte.
1: Que, né? Sai do chão, né? E aí a gente sobe até o topo do foguete. E aí ali tu vai desembarcar dentro do foguete, que é a nossa próxima sala, que é a rampa de lançamento. E aí ali na rampa tu vai fazer toda a viagem pra Lua, numa sala de cinema fantástica, onde as cadeiras mexem conforme o foguete vai viajando. E aí na Lua a gente não aterriza, né? A gente faz alunissagem. E quando a gente desembarca na Lua, as portas da sala, elas abrem novamente. E aí esse ambiente é um ambiente onde a gente tem o que a gente chama de mundo da Lua, que é um ambiente todo rebaixado, cenográfico, com itens que estiveram de fato na Lua e retornaram, outros itens ali que são réplicas fornecidas pela própria NASA, e com réplicas que a gente nem teria como ter aqui, né? Porque elas ficaram na Lua, no espaço, como o módulo lunar, o rover, né? E aí ali tu vai ter toda essa jornada e sentir um pouquinho dessa sensação através dessas peças que a Cosmosphere, que é a parte de museologia da NASA, né, nos cedeu. Então, são 274 peças. E até uma curiosidade, no dia que essas peças foram colocadas aqui dentro do parque, eu estava lá. E aí a gente não podia ficar junto, né? Então, assim, era um zoom-zoom que a gente escutava no parque, né? A NASA tá aqui, ela chegou de verdade. Então, assim, foi muito o dia da virada de chave que é real. Nós temos um grande empreendimento aqui no Brasil, né, aqui em Canela, que vem dos Estados Unidos, que vem da NASA e que conta uma história fantástica, porque o que a gente tem não é só um parque, a gente tem toda uma parte cultural e que conta
0: histórica,
1: a história,
0: né?
1: Que conta toda a história.
0: Bom, você acabou respondendo sem eu perguntar, mas é óbvio, né, pelo que tu respondes aí, tu faz parte do processo da NASA em Canela desde o começo, né?
1: Desde o começo, desde 2022. Eu lembro que o primeiro trabalho que eu fiz aqui junto com a NASA... foi para uma Festures, que inclusive mês que vem a gente tem a Festures.
0: Está na iminência de acontecer, né? Novamente.
1: E a gente fez alguns materiais ali, e em 2023, em janeiro, eu já, Já estava aqui, e assim, muita obra, né? Muito cimento, muita parede levantando. Então, assim, toda a parte de implantação e essas curiosidades, né? Eu vivenciei e posso trazer um pouquinho. E junto com isso, na inauguração, que foi no dia 10 de maio, a gente recebeu, de fato, a visita do astronauta Charles Duke.
0: Eu ia dizer, aquele para mim foi assim um divisor de águas, né? Do projeto como um todo, porque poucos empreendimentos têm essa possibilidade de estar brindando uma história, né, através de um parque e contar, né, na inauguração, pelo menos, com alguém que fez parte, que é a história viva
1: história
0: disso
1: viva,
0: tudo. Né?
1: História viva. E aí teve uma menina, assim, na época que a gente teve o meeting and greeting, né? E aí teve uma menina, eu lembro, ela tinha ali para 12, 13 anos, e que ela fez uma pergunta que me marcou muito. Porque até então as pessoas, inclusive, me perguntaram, Paula, mas assim, muitas pessoas não acreditam, né? Mas é real mesmo a corrida espacial? O homem foi para a Lua mesmo com pouquíssima tecnologia que
0: mas
1: tinha
0: na época,
1: mas
0: fazer o quê? Se tem,
1: né,
0: gente que até hoje imagina que a Terra é plana, né?
1: Pois então. E aí a menina fez uma pergunta que me marcou e que eu acho que é uma virada no que a gente entende muito, assim, do ser humano, de... Aí a gente pode falar muito aqui sobre propósito, enfim. Ela perguntou pra ele, qual foi a sensação que tu teve quando ligou a turbina? E aí foi um segundo que pareceu eterno, porque ele trancou a fala e os olhos dele foi quem respondeu essa pergunta. Então, assim, totalmente verdadeiro, né?
0: Deve ter passado um filme na cabeça dele.
1: E assim, o filme a gente enxergou nos olhos, sim, né? Porque sim, foi muito verdadeiro, muito real.
0: Talvez essa menina, né, que fez uma pergunta que possivelmente repórteres não fizeram, né? Por isso essa emoção toda aflorando, né?
1: E eu acho que traz muito do marco histórico, né? E aí todo esse marco histórico a gente consegue vivenciar dentro do parque. A gente recebe muitas escolas, os nonos anos estudam, de fato, né? Hoje, os itens da corrida espacial, o que a gente tem ali dentro, a gente tem o Planetário, né? O Planetário, ele é um filme produzido pelo Museu de Ciências Naturais de Nova York, em parceria com a NASA, e a narração feita do nosso filme é com a Sônia Braga. Então, é uma voz que ela te transporta. E aí, ali, tu vivencia toda a jornada de criação do universo. Tu tem a possibilidade de ter a sensação de estar viajando na velocidade da luz, de um buraco negro te engolir, né? A gente tem o Nave, que o Nave é o núcleo de viagens e aprendizagens espaciais. Ali no Nave, tu produz o teu foguete, tu entende um pouquinho mais, assim, de uma forma muito lúdica, né? Como é toda essa montagem dentro de itens mais voltados para a escola, né? Assim, ciências, matemática, física. E depois tu vai jogar, tu vai fazer uma gamificação. Tu vai lançar o teu foguete aí nos planetas.
0: Eu achei maravilhoso, né? Fantástico esse projeto aí, que ele surge, digamos assim, a NASA já estava aí, o parque já estava aí, o quê? Um pouco mais de um ano quando surge essa ideia, né?
1: Foi, verdade. Ele já estava... quase 2 anos, na verdade, foi em 2025, ano passado, que a gente lançou. E o Nave, ele veio para agregar, né? Para trazer uma nova experiência para quem participa. Eu digo que ele é muito lúdico porque a gente monta, né, o seu foguete, mas ele é para todas as idades. Porque quando a gente entra ali, a gente volta a ser criança,
0: volta a ser
1: também,
0: criança,
1: né? Então a gente se diverte muito.
0: Como é que as escolas fazem para participar? Tem um agendamento, enfim?
1: Tem um agendamento, e o formato que a gente recebe as escolas hoje é um formato diferente. Ele é com agendamento, aí através do nosso comercial. Pode até chamar pelo nosso Instagram, no nosso site também, pelo nosso saque ali, que tem direto pelo WhatsApp.
0: Demonstra o interesse pelos canais competentes ali.
1: Exato. E aí é feito o agendamento, e neste agendamento é feita uma visita guiada. E aí o nosso tripulante, o nosso astronauta, né, que é o nosso colaborador lá dentro, ele foi treinado com todos os itens que a gente tem lá. E aí ele faz uma visita muito específica, inclusive tematizada, dentro do assunto que aquela turma está vivenciando. Então, assim, a gente recebe quarto ano, terceiro ano, a gente recebe o nono ano, a gente recebe o pessoal do segundo grau.
0: Conforme a faixa etária.
1: Exato. Então, conforme o agendamento da escola, a quantidade ali de alunos, a gente direciona o conteúdo para que ele seja bem recebido e esteja dentro daquilo que ele está estudando dentro da sala de aula, para ser bem complementar mesmo.
0: Acaba sendo uma aula, né?
1: Sim, acaba sendo um reforço,
0: um complemento.
1: Exato. E, neste momento, a gente está trabalhando em novidades para o ano que vem. E o projeto escola ele vai ter uma transformação que ele vai... Aí eu vou vir contar as novidades, tá? Mas eu já posso dizer que ele vai ter uma transformação e que ele vai vir num formato diferenciado, onde esse mergulho ele vai ser bem mais profundo, com material para os professores trabalhar dentro de salas de aula. Enfim, ó, já vou, né? Uhum. Segura aqui, porque senão eu tô contando todas as novidades e a gente ainda não lançou.
0: Vai ter um up no projeto, então.
1: Vai ter um up no projeto. Sim. Inclusive no projeto do nosso mascote, que é o Duquinho, né? O Duquinho, inclusive, ele é em homenagem ao Charles Duke, Charles o astronauta Duke. Que veio aqui. O rosto do nosso mascote, ele foi desenhado, quando a gente lançou ele, em cima do momento da vivência do Charles Duke durante as missões Apolo 16.
0: O Charles era o mais novo dos astronautas que foram para a Lua?
1: Sim.
0: É o mais novo, né?
1: Ele é o mais novo.
0: Hoje ele está com quanto? Nós até entrevistamos ele lá no dia que ele esteve aqui na inauguração. Eu tinha essa informação, mas não me lembro de cabeça agora a idade dele. Mas já supera os seus 70 e poucos, né?
1: Não, ele já está batendo na casa dos 90.
0: Fala dos 80.
1: Uh-huh, ele já está ali. A história dele é uma história que conta muito da corrida espacial. Porque ele entrou... Três projetos que contam, né, essa corrida da chegada até a Lua na Apolo 11, que é o projeto Gemini, Mercury e Apolo. Ele estava nesses outros projetos também. E ele era piloto, né? Uma fala dele que me marcou muito, assim, para ser astronauta não basta ser apenas piloto, né? A gente precisa aprender a fotografar. E aí ele contou muito sobre como eram tirar as fotos na Lua, porque a partir dessas fotos a Lua começou a ser mapeada também, né? Ele participou, e na Apolo 11 ele era o Capcom. Ele era o cara que ficava na sala de comando de Houston, sentada, porque uma única pessoa passava as informações para os astronautas. Então, ele era o cara que estava sentado ali na mesa, e a gente vê ele em muitas imagens da Apolo 11,
0: por
1: né?
0: Por isso ele acabou sendo, digamos, o laboratório.
1: Exato. E depois ele desembarca na Lua, uhum, na Apolo 16.
0: Agora,
1: como capitão.
0: Historicamente também, quem faz o percurso lá percebe a briga, né, entre Estados Unidos e União Soviética na época.
1: É, né? Verdade.
0: E os dois contribuem de forma muito significativa para o processo.
1: Muito,
0: todo, né?
1: Muito. Ali na nossa área de exposição, a gente tem um espaço dedicado ao tipo de alimentação, né? E aí a gente tem ali comidas russas, comidas americanas, e depois a gente consegue ver os trajes da Apolo, das missões Apolo e Gemini, e quando a gente vai para a nossa última sala, antes da sala de jogos, que é o futuro, a gente já consegue ver um pouquinho do que está acontecendo agora, que é a Artemis. E essa é uma sala que o ano que vem...
0: Vai ganhar um
1: já
0: up
1: convido,
0: também.
1: Já convido todos para vir a visitar, porque ela vai ganhar um up também.
0: Legal. Então dá para perceber, né, que o nosso parque da NASA ele não é estanque, ele está sempre em evolução. Né?
1: Sempre. E aí, eu até trouxe aqui uma sacola muito especial, e a gente está falando de comida. Quando as pessoas visitam lá, e aí eu já deixo a dica, tá? Observem a parte da alimentação. E quando sair na nossa loja, a gente tem comida de astronauta para vender. E aí é um sorvete. A comida de astronauta ela é liofilizada, então é muito diferente o que é...
0: De forma menos técnica, o que é isso?
1: É uma comida, vamos dizer, meio que desidratada. Para quem está nos escutando e nunca viu, sabe aqueles merenguinhos, os suspiros que a gente compra? lembra um pouquinho, tá? Porque a comida que a gente tem para vender na nossa loja é sorvete. E aí a gente tem sorvete de flocos, tem sorvete napolitano. E aí quando tu coloca na boca, ele hidrata e ele derrete. Então, ele é uma sensação muito diferente. Assim, é complexo de descrever,
0: o que chama atenção,
1: e precisa sentir.
0: O que chama atenção no parque de vocês é exatamente isso. Você tem inúmeras possibilidades, né, de sentir aquilo, de vivenciar aquilo. Né? Não apenas no visual, mas no movimento, no vídeo, agora na questão do paladar. Né?
1: Sim, muitas peças, né, não podem ser tocadas, principalmente lá no espaço do mundo da Lua, porque são peças que foram para a Lua e se tu chegar pertinho, tu vai ver que tem resquícios de poeira lunar. Então, assim, realmente não pode ser tocada. A poeira é tóxica. Alguns dos astronautas, às vezes, voltavam com problema de pele, inclusive, né, porque a roupa não era, a bota principalmente, assim, tinha algumas questões ainda, mas na nossa área de exposição a gente tem turbinas, e quando tu faz a volta ali na área de exposição para entrar dentro de Houston, ela tá ali à disposição, tu passa a 10 centímetros. Sim. Dela
0: não,
1: e
0: não
1: tem a possibilidade...
0: Não pode tocar, mas chega muito perto. Né?
1: E daí tu tem a possibilidade de sentir o frio na barriga, né? De estar tão pertinho.
0: Saber
1: de uma
0: que aquilo
1: turbina.
0: Teve lá, né, nas alturas. Paula, uma coisa que chama a mim, pelo menos, muita atenção lá no teu parque é a qualidade do atendimento. Você tem uma equipe lá, nota 10, né?
1: Sim, eles são fantásticos. A nossa operação... Ela é sobre a gerência...
0: Isso deve ser fruto de muito treinamento também,
1: sim,
0: né?
1: Ela é sobre a gerência da Ana Kiyoketa, que tem uma experiência fantástica, que está todos os dias com a gente dentro do parque, passando para o time dela, né? Esse atendimento ao cliente é algo que a gente preza muito, a gente faz treinamentos, né? Desde o início do parque, a gente sempre teve treinamentos voltados daí para o conteúdo também, né? E é o que a gente quer que as pessoas tenham. Que quando a gente vai num parque, o que, que a gente leva? É experiência, né? E aí, dentro dessa experiência, para outubro, que é o mês das crianças, que já tá chegando, já é amanhã, né? Esse ano tá passando muito rápido.
0: Verdade. Agora a gente vai entrar na promoção alusiva ao Dia da Criança.
1: É, isso aí. Vamos falar um pouquinho sobre o que, que a gente tem em outubro. Então, em outubro... a gente tem o Criança Não Paga com um Adulto Pagante. Então, assim, as portas vão estar abertas. Todas as crianças com até 12 anos comprando no online ou na nossa bilheteria, ela não paga entrada. Então, sempre acompanhada de um adulto pagante, ali a criança tem a sua entrada liberada. E aí, o que, que a gente tem lá? A gente vai ter o nosso Duquinho circulando pelo parque, a gente vai estar distribuindo balão com o Duquinho, a gente vai estar distribuindo um pirulito lunar, que é um pinta-língua que eu não posso nem falar, que já dá vontade de abrir um aqui.
0: Lunar.
1: O pirulito é sensacional, ele é muito gostoso. Então ele é um pirulito aí diferenciado, né? É espacial mesmo.
0: Essa promoção vai de amanhã, dia 1º, até o dia 12.
1: Até o dia 30,
0: até
1: o
0: mês
1: dia
0: todo.
1: 31, nós vamos fazer o mês inteiro. A gente quer receber todas as crianças, quer que todos vão ao parque e sentir um pouquinho dessa emoção, né, de como foi fazer
0: porque,
1: essa viagem até a Lua.
0: Porque como você disse, né, uma vez dentro do parque, você volta a ser criança.
1: Volta a ser criança.
0: E o assunto é sério, esse que é o lado bom, né?
1: O assunto é sério. E aí eu vou te falar que a gente tem uma parte de jogos. Ali na parte de jogos, a gente tem uma espaçonave, que é quase que uma guerra intergaláctica. A gente tem uma montanha-russa que... Tu consegue, inclusive, ela uma estrutura que ela vira de cabeça para baixo. Ela é com realidade virtual, né? Então, ela vai virando, ela dá um 360. Mas a gente tem um giroscópio para te testar a força G. E aí, tu vai, se tu deixar, tu vai até o Mach, né? Que a gente fala muito aí nos filmes, até o Mach 10. A nossa vai até o 0,5, mais ou menos, porque é para parque mesmo,
0: sim,
1: né?
0: Sim,
1: sim. Mas já aviso aí que quem fica tonto, que não consegue girar muito nessa labirintite, vai com calma, porque o brinquedo, ele realmente ele te transporta. Porque ele é um treinamento que os astronautas fazem, né?
0: Eles precisam desse treinamento, né?
1: Exato. Então, a gente faz questão de manter esse brinquedo ali no parque, porque ele te dá... Depois de tu fazer toda essa visita, né? Ele vai te dar a sensação real de como é estar tá pilotando aí um foguete.
0: Perfeito. 8 horas 23 minutos. Você está na companhia do Fatorama. Estamos recebendo aqui a Paula da Luz, gerente de marketing do nosso Space Adventure. Outro detalhe muito importante do teu parque, Paula, é a fachada dele, né? Aquele mega telão, aliás, dois telões, né? Que fazem a esquina ali.
1: Faz a esquina.
0: E aquele foguete que agora soma-se à marca do M do McDonald's, né? Aliás, eu escrevi isso. Escrevi essa semana que num curto espaço ali de 150, 200 metros, você tem um foguete. Você tem um trem descarrilando, uma roda gigante,
1: exato.
0: A Estátua da Liberdade e o M do McDonald's.
1: Exato, né? A nossa rua ela é privilegiada.
0: É verdade.
1: Né?
0: Aquele...
1: Então, tu entra na cidade de Canela ali, já se transportando, né, para uma outra visibilidade, né, que esse nosso cenário todo te dá. Esse foguete, uma curiosidade, né? No dia que ele veio de Santa Catarina. Esse a gente teve que montar aqui porque não tinha como trazer. Muito grande, né? Ele veio de Santa Catarina e no dia que ele chegou em três partes. E aí ele foi montado. Eu lembro que nesse dia tava um sol lindo e parou a rua, né? Porque a gente precisou de vários guindastes para praticamente montar ele como
0: disso.
1: Um Lego, né? E aí foi uma semana ali de operação. Ele tá
0: que para nós, aqui da tribo, hoje ele já faz parte do cenário, mas não tem como você, pelas primeiras vezes, passar por ali e não ter que
1: não
0: virar o pescoço.
1: Atenção, né? Ele tá em tamanho proporcional, tá? O original, ele tem 110 metros de altura. E, curiosamente, só o que volta é aquela pontinha que tá lá em cima. É só a cápsula lunar. O resto vai tudo... E na época ia tudo ficando, né? Hoje o foguete já dá ré. Então, já tá muito diferente, né?
0: Então, a gente até então usa... contraria aquela frase, né? Foguete não dá ré.
1: Não dá nem pra usar mais essa frase. E o nosso, ele tem 34 metros de altura. Ele é uma réplica fiel, né? Ao Saturno V. Que é o foguete que levou o homem para a Lua. E de hora em hora, ele faz uma decolagem. Então, a gente tem a contagem regressiva. A gente tem ali uma parte cenográfica, onde sai fumaça, né? Pra...
0: Como se as turbinas estivessem acionando.
1: Ligando, né? E, ao mesmo tempo, entra um filme da decolagem sincronizado no nosso telão. Então, ele é uma atração à parte.
0: E gratuita, livre, né?
1: E gratuita.
0: Pra quem
1: vou
0: quiser curtir.
1: E Alessandro, vou te falar que tem mais uma novidade. Esse ano, a gente fez um rover lunar para dar umas voltas por aí. Então, ele é uma réplica que está do lado do nosso foguete. Ele liga mesmo, ele anda, ele é um carro cenográfico, né? Ele não é um carro alegórico porque ele tem motor mesmo e dá para dar umas voltinhas. E ele está do lado do nosso Saturno.
0: E qual é a ideia de usá-lo?
1: A gente vai muito com ele em feiras
0: eventos.
1: De ciências, em eventos. A gente, na Páscoa, a gente participou da paradinha tanto em Gramado quanto em Canela, né? E ele é um carro que as crianças, os adultos podem entrar, fotografar. Ele está ali à disposição. Ele é para ser explorado, né? Que eu acho que é isso que a gente tem de muito interessante ali no parque, que tudo pode ser explorado e ser vivenciado. Então tá à disposição, tá na frente do parque ali.
0: No estacionamento, né?
1: No estacionamento.
0: Aliás, estacionamento, deixa eu trazer esse quesito. Isso é outro detalhe que vocês são privilegiados. Vocês têm um estacionamento prático, né? Amplo, monitorado, enfim. Porque hoje... a questão da mobilidade urbana, dispor de um estacionamento no parque, enfim, qualquer empreendimento, é de suma importância. E vocês também contam com um belo estacionamento lá no parque, né?
1: Sim, a gente tem muitas vagas, tanto na frente do parque, né? Como no fundo do parque também. E aí o estacionamento que é atrás do parque, às vezes a pessoa passa na frente e ela não enxerga, né? Mas é um estacionamento muito grande. E ele vem direto para a parte de trás do parque, que é onde é a nossa entrada de acessibilidade. A gente tem um elevador que quando tu entra por trás do parque ali, tu consegue fazer essa parte acessível. Então, assim, muito para cadeirante, né? Para portadores de necessidades especiais. A pessoa não precisa subir a escadaria ali, ter essa dificuldade de entrar pela frente do parque. Ela pode entrar por trás, fazer o acesso pelo nosso elevador, né? E aí, sim, se posicionar lá para frente, porque ele vai sair na loja. E aí, se tu quiser acessar a frente, tirar a foto no rover, tirar a foto no, na Saturno, ver ela decolar, tu consegue tudo, bem tá. Tranquilamente.
0: Fazer um bate rápido aqui. O horário de atendimento do parque?
1: É das 10, com entrada, até as 17.
0: De domingo a domingo?
1: Domingo a domingo.
0: Não fecha nunca?
1: Não fecha nunca. A gente está todos os dias, não é nem de portas abertas, é de braços abertos, esperando para receber todo mundo lá.
0: A lojinha, como carinhosamente a gente chama, né? A loja do parque também dispõe de uma infinidade de produtos, né?
1: Nossa, tem camiseta, tem xícara, tem squeeze, tem shampoo do Duquinho, que é um shampoo diferenciado. São diversos itens, a gente tem jaqueta. E a loja, tu não precisa entrar dentro do parque, tá? Então, assim, se tu quiseres ir na loja adquirir o teu
0: ela
1: produto...
0: Ela fica no hall da recepção,
1: fica
0: né?
1: no hall da recepção e temos uma loja aqui em Gramado também,
0: Borges,
1: que é ali na
0: né?
1: Borges.
0: Perfeito. Uhum. Bom, tem que mencionar que tem sorvete também, né?
1: Tem sorvete, tem sorvete.
0: Na linha da gastronomia, só sorvete? Não, tem o pirulito agora, né?
1: A gente tem o pirulito, esse a gente não tem na loja.
0: Uhum. Ele vai fazer parte de forma especial da promoção
1: Exato,
0: da criança.
1: Exato, ele faz parte de algumas promoções especiais que a gente faz. E a gente tem também dentro do parque ali... a nossa área da cafeteria, né? Que fica junto aos jogos ali. Então, quando a gente fala um pouquinho de gastronomia ali, dá pra fazer um pit stop, dá pra tomar um café, comer um pão de queijo, comer um cachorro quente. Cachorro quente é sensacional.
0: E aí parte pra visita propriamente dita.
1: E aí parte pra visita.
0: Que em média dura o quê, Paula?
1: Eu recomendo de 2 a 2 horas e meia, mas... a pessoa que ela é um pouquinho mais curiosa, né?
0: Até
1: talvez
0: mais
1: tempo. Talvez ela demore um pouquinho mais, porque em todas as áreas a gente
0: vai
1: tem
0: no
1: telas.
0: Vai no timing da pessoa,
1: vai
0: né?
1: Vai no timing da pessoa. A gente tem só as telas interativas. Que ali nas telas interativas tem muita história. Tem foto, tem vídeos, tem textos para

0: em torno de uns 20, 25 minutos. E aí depois tu fica livre de novo e é tu que faz o comando do teu passeio, se tu quer ficar 2, 3, 4 horas lá.
1: E no comando do nosso passeio, quando o papo é bom, o relógio dispara. Meu Deus do céu, já são 8h31. Eu quero agradecer a Paula da Luz, gerente de marketing do Space Adventure, que é, sem sombra de dúvida, um dos grandes ícones do nosso trade turístico em termos de parque. Eu ouço falar muito bem, né, das pessoas que vivenciaram essa experiência e super recomendo, né, porque conheço e sei que realmente o Parque da NASA, como a gente carinhosamente chama, é uma bela alternativa para quem nos visita, porque tem uma experiência que traz, primeiro, história, né? É um dos poucos locais onde, de fato, você tem esse contato tão histórico, tão real, e porque propicia muita alegria, né? Realmente, a emoção que as pessoas que lá vão sofrem, né? Recebem é realmente muito interessante.
0: É emocionante. Eu sou suspeita para falar, né? Eu vou contar um segredo, tá? Volta e meia, eu tô lá na minha sala, no administrativo. Eu disse, agora eu vou dar uma esticadinha nas pernas e dar uma volta. É proposital, tá? Aí eu pego uma turma junto, entro em risco, vamos vivenciar essa história de novo.
1: Tu paga de turista.
0: Boa, eu sou a mais turista de todos.
1: Paula, muito obrigado pela tua presença aqui. Eu tenho certeza que foi legal. Gratidão. Compartilhar com a nossa legião de ouvintes e essas informações de alguém que vivencia, né? E a gente percebe também no teu olhar, assim, nossa, você adora isso, né?
0: É.
1: Se tem uma pessoa que gosta do trabalho, que gosta do que faz, tá aqui na minha frente, chama-se Paula da Luz.
0: Obrigada, gente. Foi um prazer enorme estar com vocês. Voltarei mais vezes com muitas novidades. E o ano que vem promete, até porque a gente tem mais decolagem.
1: Sim,
0: da Artemis.
1: Ela
0: aí,
1: não,
0: né?
1: Foi muito a fundo, mas os spoilers foram
0: bons,
1: interessantes.
0: Foram,
1: né?
0: Bons. Ó, o ano que vem a gente tem Artemis decolando. E aí a gente tem umas novidades lá no parque também. E vamos todo mundo assistir a transmissão ao vivo que a gente faz no nosso telão, com uma programação bem diferente.
1: Muito bem. Fatorama está ficando por aqui.
0: Grande abraço.
1: A gente volta amanhã, se Deus quiser, a partir das 7h30 da manhã. Foi um prazer enorme conversarmos com a Paula da Luz, gerente de marketing do Space Adventure. E a todos, uma boa quarta-feira. Hoje ainda é bom a gente tomar alguns certos cuidados, né? Porque a temperatura, ou melhor, a previsão do tempo, né? Está prometendo melhoras, mas aí depende de cada região. O tempo vai melhorar agora, já no período da manhã, outras vai ficar para o período da tarde. 8h34.

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1: 8h35.
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0: Nós, gaúchos, somos claramente pouco literais em se tratando de vitórias ou derrotas. Tanto que comemoramos as guerras perdidas por Sepete Araju e Bento Gonçalves. Na verdade, Sepete Araju embestou de enfrentar os dois maiores impérios da época, agarrando com uma mão a lança e com a outra a crina de um cavalo, tendo junto com ele um punhado de índios certos de que cavalgavam para a morte. E Sepé morreu em minoria, teimando que esta terra tinha dono. Mais tarde surgiu Bento Gonçalves, um Sepé fardado, mas igualmente teimoso. Enfrentou as forças imperiais sem a mínima chance de vitória militar e depois de 10 anos de luta baixou a espada e morreu de tristeza uns meses mais tarde. Esses dois nomes fazem parte da Semana Farroupilha que o Rio Grande sempre comemora com tanto respeito e entusiasmo e que dedica 7 dias por ano a remodelar o espírito gaúcho, de modo que ele nunca perca o cheiro da soberania que devemos à terra em que estamos vivendo. Então, anomalia já secular de cidadinos vestirem-se de peão de estância não é nenhuma alegoria, mas símbolo cultural e político. Cavalos batendo casco no asfalto não é exibicionismo pueril, mas demonstração de que estamos resistindo às tentativas de destruição global dos nossos valores. Nossa música, nossa linguagem e nossa bombacha expressam aquilo que nunca queremos mudar. Nosso culto ao churrasco é a maneira de dizermos que não nos sentimos obrigados a comer cheeseburger. Assim, a Semana Farroupilha é um evento gaúcho que não é feito para turista ver. É uma festança que fazemos para mostrar a nós mesmos que preservar a natureza espiritual do Rio Grande é a melhor forma de amar as cidades onde moramos.
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2: Bom dia, pra ti que tá ligado na Verdinha, tamo pintando na área pra fazer companhia pra você. Vamos lá, vamos lá, vamos lá, tem moleza não, bom dia pra você. Eu sou o Câmara, vou contigo aí até o meio-dia com o maior prazer e carinho. Vamos lá, pra ti que tá ligado por aqui, tá começando tudo agora 8h39, seja bem-vindo. Pra mandar o teu alô e teu recado, dá volume aí.

Vamos lá então, bom dia pra ti que tá ligado na Verdinha, pra participar, pra mandar aquele alô, aquele recado e vir com a gente. Temperatura nesse momento marcando 8. Temperatura marcando nesse momento, seu temperatura, deixa eu atualizar até porque agora deu um susto aqui. Não, tá marcando 18 graus, cara. Será? Ou a sensação térmica não tá desse jeito, não. Tá marcando 18 graus para a região do Vale do Paranhana, Vale dos Sinos, Grande Porto Alegre. Serra Gaúcha um pouquinho menos, mas tá marcando aí seus 16 entre 18 também. 8h41, seja bem-vindo para você participar no 54999-270979. Vamos lá, porque é mais um dia chegando, é mais uma quarta-feira. É aquela quarta-feira daquele jeitinho que a gente gosta, né? No pique, no repique da Verdinha. Então participa por aqui, porque para começar todo esse embalo tem a Silverson Boca a Boca.

0: Bom dia pra você, ligado na Verdinha, 8h47.
1: Salve pra todos os loucos apaixonados que estão aí com a gente. Aquele cara que defende seu grande amor.

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1: Tá aí a sonzeira do Flor da Serra, Carolina, você conferindo por aqui, 8h58, bom dia pra você, deixa eu mandar um alô e recado, que esse povo já tá meio pelo Brasil por aqui. A Diva Gonçalvina tá com a gente mandando aquele bom dia, a Alice Brás também já deu aquele alô, todo esperto, ela é amiga da creche, bem querer, trabalhando ouvindo a gente. Sobrinho Davi Luiz, turma do ateliê do João, um abraço. E a Carolina da Cortiva já deu bom dia, Câmara, tô ligada na verdinha, valeu, guria. Oi, Janice, querida, sempre com a gente. Vamos trazer uma do Rick, tá? A Terezinha Bueno mandou alô por aqui. Oi, Terezinha. Abraço pra você. Meu amigo Daniel, forte abraço. Já trago o teu áudio aí. Oscar Miller tá por aqui também dando aquele alô. Daniel Agostini, é fechado de cerração, tá medonho. A Elia Martins, Linha Café, também tá com a gente. Obrigado pela companhia que eu vi um Chico Rei Paraná. Altair Tomazelli, aquele abraço. Catelã, grande Cristiano, valeu. Nelson Correia já mandou bom dia. Noeli Machado também tá com a gente. Quem mais tá por aqui? Fátima Zimmer, oi, Fátima. Tá participando da promo do Festejando com a Verdinha? Manda completinho pra mim, nome, endereço, telefone e demais. Bia, querida, sempre com a gente. Bom dia, Bia. Aquele abraço também tá ligada aqui na Verdinha. Ione de Pareci, forte abraço também na sintonia. Grande Jair Glibler mandou aquele alô. A Mônica também, bom dia. Informação com Anderson Dilkin.
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3: A inteligência artificial está ficando cada vez mais barata e um ritmo considerado inédito. Um estudo aponta que o custo para alcançar determinado nível de desempenho em IA caiu em média 47% por trimestre desde 2023. A redução supera a registrada em tecnologias como sequenciamento de DNA. O levantamento também mostra que, apesar da queda dos custos, sistemas mais avançados ainda exigem investimentos elevados para serem implementados. Em uma conferência científica, a descoberta de um vírus que sofre mutações rapidamente transforma o encontro em um verdadeiro pesadelo. Com a instalação isolada pelas autoridades e os infectados sofrendo mudanças aterrorizantes, uma professora de biotecnologia precisa usar seus conhecimentos para encontrar uma saída e sobreviver antes que o surto saia completamente do controle. Saiba mais em radioverdescamposfm.com, da redação Anderson Dilkin.
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96, bom dia pra você. Vamos lá pra você que tá comigo na Verdinha, aguardando o teu alô e teu recado. Já, já, eu mando por aqui. Deixa eu falar dos nossos patrocinadores que colam a marca junto aqui na Verdinha. 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

Bom dia pra ti que tá comigo aqui na Verdinha, de Paulo e Paulino, 60 dias apaixonados, é paixão! Bota paixão nisso. Ô Chico Guesa, tá apaixonado também? Nós estamos tudo apaixonados por aqui. Quem tá mandando aquele alô, aquele recado, o Altamiro Machado de Canela, valeu, obrigado pela companhia, Altamiro. Lauri Duarte, grande, deixa eu trazer, eu preciso trazer o áudio desse cara aqui, grande músico, Lauri Duarte. Esse cara que já participou de Surungaço, Entreveraço e vários outros grupos, né, Lauri? Eu preciso trazer o teu áudio aqui. Só porque eu queria trazer o teu áudio, agora ele resolveu não tocar, né? Sacana. Não tem problema. Não vai tocar de um jeito, vai tocar do outro, Lauri. Aqui não tem essa frescura aqui. Nós vamos trazer o áudio. Deixa eu ver quem é que... Aqui, cadê teu áudio? Ih, não, é o teu áudio aí, ô Lauri. Manda de volta que é o teu áudio que não tá baixando pra mim aqui. Tá? Não é nem aqui. Achei que era o meu tocador que não tava tocando. Não, é o teu áudio que não tá baixando. Manda de novo aí, Lauri Duarte. Abraço pra ti, grande gaiteiro, grande cantor. Gente boa demais. Andréia, querida, tá por aqui mandando aquele alô todo especial. Já tá no ritmo da October, é sexta-feira. Vai ter ingresso na Verdinha aqui, gente. Fica atento aí que vai ter ingresso na Verdinha, hein? Pra você participar. É, o Laurito mandou o mesmo, só compartilhou, acho que o mesmo áudio. Não tá abrindo teus áudios aqui. O que, que será que aconteceu? Vamos verificar aqui. É, mas não tá abrindo aqui. Ô, Bial, vou te ligar. Aí tu vou ver se tu vai falar ou não vai. Mário Júnior, por enquanto, vai tocando por aqui o Toma Toma.

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0: 9h21, tá aí, Sonzeira. Pra matar a saudade, Grupo Momentos, eu tô legal. Sempre legal, né? Sempre. Até quando não tá legal, tá legal. Tchan. Vamos lá. Agora sim, vou ver se sai o áudio do Lauri. Tá difícil esse áudio, hein, Lauri?
1: Bom dia, meu amigo Gerson.
0: Tranquilo?
1: Muito bom o programa aí. Parabéns aí. Tá matando a pau, né? Muito bom. E tu é muito bom, cara.
0: Eu não.
1: Tu mata a pau aí no programa aí.
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0: Grande Lauri, brigamos com o áudio dele umas 40 vezes aqui, mas deu, finalmente deu, né, Lauri? Abraço grande, Gaiteiro, cara que já passou por grandes grupos e grandes bandas e continua na ativa, né? Continua milhão. Tá quase rico, aí diminuiu um pouco o trabalho, né, Lauri? Mas o restante tá bom. Grande Lauri, figuraça. Quero ver um dos eventos da rádio ainda, tá, Lauri? Pra nós prosear. E vim contar os caos aqui, aumentar, pra nós mentir um pouco pra esse povo também, né? Precisamos disso. Já que eles falam mal de nós, vamos falar deles, né, Lauri? Abraço pra você. A Luísa mandou aquele bom dia, tá ligada com a gente em Parobé. Abraço, Lu. Beijo pra você. Abraço pro pessoal da Peixaria Tropical em Parobé também, sempre na sintonia da gente, curtindo por lá aquele peixinho diferenciado. Bah, agora deu. Fiquei pensando que um peixinho pro final de semana era a pedida, né? Tá, valeu, um abraço pra ti. Andréia, querida, também tá ligada aqui na Verdinha, pedindo música. Abraço pra você, Andréia. Pessoal me perguntando, vem cá, e vai ter ingresso pro final de semana? Sexta-feira, tem aí a Oktober de Gramado. João Bosco e Vinícius, João Neto, Frederico, Maria, Cecília e Rodolfo. E vai ter ingresso na Verdinha, vai ter sim. E amanhã a gente já tá projetando aqui aquela nosso pedágio da Verdinha, onde você vai lá, coloca o adesivo e ganha ingresso. É só ficar atento aqui na Verdinha para saber aonde vai acontecer o pedágio da Verdinha, tá? Fique atento que a gente vai explicar durante a programação aonde será.
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0: Fernanda Pereira. Essa é sofrida.
1: Que honra cantar com vocês.
0: Acabei de terminar.

9h33, bom dia pra ti que tá comigo aqui na Verdinha. Oi, Bruna Santos, aquele abraço, obrigado pela companhia. E mais Ademar Gonçalves, grande Ademar, Santo Antônio da Patrulha. Mandando alô pra toda a turma, valeu. Quem tá por aqui, Nova Petrópolis, meu amigo Leonardo, equipe da Eric. Forte abraço, toda a turma aí. JM, um copo de cerveja. Acho que o copo de cerveja é o San Marino. Tem aí, não, eu acho que o JM tem música ligada com Beijo com Cerveja. Acho que é essa. Deixa eu mandar uma turma do Paiol, também estão ligados com a gente. Eu já vou trazer promoções incríveis para você conferir. Paiol tem Três Coroas e Paiol também na Cônico João Marquese, em Canela. Indústria musical e o aviãozinho. Vai, Loiara, canta e encanta.

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Bom dia pra você. E aí, cadê teu alô, teu recado? Me mandou aquela mensagem de áudio, por quê? Tô esperando. Banda Sul, Brás, parceiros no amor.

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0: Aí o som do Chico Rei, Paraná, um degrau na escada. Você conferido com a gente, matando saudade aí na Cápsula do Tempo. 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Música linda, hein? Degrau na escada. É de 2004, volume 14 do Chico Rei, Paraná. Letra aí do Zé Henrique, o Sérgio Crist e o Marcelão e o Carlos Cola ainda. Ah, que time para fazer uma música dessa, hein? Mas é engraçado que 2004 ela tocou bastante, mas foi em 2006, com a versão aí do Ao Vivo, que estourou pro mundo inteiro essa canção aí, do Chico Rei Paraná, linda essa canção. Bom dia pra você que tá ligado na Verdinha, obrigado pela tua companhia em casa, no trabalho, curtindo com a gente. Ou não fazendo nada, né? Tem gente que não faz nada também e fica ouvindo, por que não? Por que não?
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0: 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Valeu, Carlinha. 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Ótima quarta-feira.
2: Abraço, parabéns pra filha, tchau, tchau.
0: Valeu, muito bem, você ligado com a mim, merece mesmo parabéns, merece um troféu. Vamos lá pra você que tá ligado na Verdinha 10 e 1, bom dia!
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4: As agências da Caixa Econômica Federal retomam o atendimento normal hoje após o fim da greve dos funcionários iniciada em 10 de setembro. O Tribunal Superior do Trabalho determinou o encerramento da paralisação e os dias parados não serão descontados do salário, mas deverão ser compensados pelos trabalhadores em até 180 dias. Os canais digitais e caixas eletrônicos seguiram funcionando durante a greve. O Rio Caí segue em nível elevado e a Defesa Civil alerta para risco muito alto de inundação entre São Sebastião do Caí e Monte Negro. O aviso é válido até esta quarta-feira e a previsão indica a possibilidade de manutenção dos níveis altos e avanço das águas em áreas de risco. A orientação é evitar os locais sujeitos a alagamentos e acompanhar os comunicados da Defesa Civil. Saiba mais em radioverdescamposfm.com.br. Da redação, Anderson Dilkin.
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2: 10 e 9, bom dia pra ti que tá ligado aqui na Verdinha. Vamos lá que é quarta-feira, 30 de setembro, o mês tá se indo, rapaz. Hoje, ó, sim, vai. Deixa eu mandar um alô todo esperto aqui pra minha amiga Andréia, que tá me xingando que eu não li o recado dela todo, né? Tá bom, forte abraço ao pessoal que já tá no ritmo da Oktober. Tem Oktober já sexta-feira em Gramado também, viu, guria? Subam pra cá. É lá da Oktober de Igrejinha. Estão lá o ateliê da Inês, as meninas das marmitas. Edi, é Ed ou Edi? Acho que é Edi e Andréia. Acredito, se eu não li errado aqui, tá certo. Abraço pra vocês, tá, grias? Grias, estão ligados com a gente. A Mariani mandou aquele beijo todo especial. Valeu, Mariani, querida. A Antônio Santos, que é isso, Antônio? Que é isso, Antônio? Abraço pra ti, obrigado pela companhia. Tá ligado aí com a gente. Pessoal da Funcher Estética e Lavagem Automotiva estão lá lavando o carango da Verdinha hoje, que tá horrível. Vou dizer assim, tá podre. Tá precisando mesmo uma geral. Capricha aí, gurizada. Capricha aí. Quem mais tá por aqui? A minha amiga Nelly, a turma de Nova Hartz. Aquele abraço. Grande Denis, sempre com a gente. Turma de Araricá. Forte abraço. Tô campeando essa, não encontrei, tá? Ele que ouviu um som do sangue latino. A Alice Brás tá por aqui mandando aquele alô também. Um alô à turma aí da creche. Creche bem me quer. Forte abraço pra turma. Bruninha Santos também tá dando aquele alô. Tem um alô aqui do Gu, ô Gustavão. Abraço pra ti, obrigado pelo alô. Clarice e Laís, turma de Parobé. Abraço pra vocês. Uma da banda Tima. Banda Tiva, só quem ama sabe. Vamos campear aqui. Terezinha. Abraço, a Terezinha tá com a gente. Rose, querida, mandou áudio. Deixa eu ouvir o Rose da áudio, senão a Rose me xinga também aqui, né? A Rose do áudio. Vamos lá.
3: Bom dia. Tudo bem? Espero que esteja bem.
2: Sim.
3: Gostaria de pedir uma música para minha amiga Rose Hartz, minha irmã Kátia, para o meu genro que trabalha na Secretaria de
2: Obras,
3: Larry Steinmetz. Um abraço, guri. Escolha uma música boa de outubro aí para nós.
2: Obrigado pelo guri.
3: Tá bom? Abraço.
2: Valeu, abraço pra ti. Quem mais tá por aqui? Antônio. Não é fácil, né, Antônio? Não é fácil essa vida de artista, hein? Não, eu tava pensando até em trazer pra ficar sempre aqui diariamente, Antônio. Tu não tá gostando da ideia? Claudinha, querida, bom dia. Obrigado pela companhia. Meu Deus, vou te contar. Bota, vocês gostam de falar mal dos outros, hein? Tá louco, rapaz. Meu amigo Gilmar, Fonte do Mate, abraço. Obrigado pela companhia, também tá ligado com a gente. Pedrinho, valeu, obrigado pela companhia, também tá na Verdinha. A Marcinha, mandou foto de comida pro diabético aqui. Não faz isso, mulher, não posso. Agora eu tô limitado agora. É, tô limitado aos comes agora. Não vai rolar agora. Esse docinho não vai ficar pra próxima. Mas aguarde. O cowboy vai te pegar, Rio Negro e Solimões, 10 e 12.
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1: Come on, você conferiu por aqui na voz do Vilseu. Pause ainda, hein? Vai embora! Bom dia pra ti que tá comigo na Verdinha, 10h23. Obrigado pela tua sintonia. Vá mandando aquele alô, aquele recado e participando com a gente. 54999-270-979. Dá aquele bom dia, dá aquele bom dia. Não deu ainda por quê? Maledetto Verdinazzi. Manda aqui que ele deu um alô, tudo esperto. 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
3: Você já percebeu que depois dos 40 anos, o corpo já não responde como antes? 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
8: h 31, bom dia pra você que tá comigo aqui na Verdinha. 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

Tá aí o som do Zé Ronaldo e o Alexandre. É por ela aqui na Verdinha. 10h38, bom dia pra você. Ô Paulinho, abraço, obrigado pela companhia. Serginha Zambuja também tá por aqui. A Miriam Lemes, aquele abraço.

0: Banda Estúdio, você conferiu por aqui. 10h40, bom dia pra você ligado na Verdinha.
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0: R$10,45, você grudado comigo aqui na Verdinha. Vai mandando o teu alô, teu recado, participando com a gente. 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Deixa eu mandar um alô pro meu amigo Agenor, tá levando a gente de carona. Aquele abraço, obrigado pela companhia. Turma que tá descendo a Igrejinha Três Coroas, obrigado pela sintonia também. Luizinho, obrigado pelo alô, também tá ligado com a gente. Tem o Marcos, deu aquele bom dia. Valeu, Marquinho. Obrigado pela sintonia também, tá ligado com a gente por aqui. Rainha Musical, pra matar a saudade, Ilha do Amor.

Sabe aquele papo de bar? Dois amigos falando sobre amores mal resolvidos. Aquela pessoa que tá sofrendo, deprimida. Vem cá, meu amigo. Meu caso é diferente. Eu até tô sofrendo, mas eu tô vivendo.

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0: Tá aí o som do Bruno e Marrone aqui na Cápsula do Tempo, Dormir na Praça, essa que foi lançada em 94. O compositor dessa música é Fátima Leão, muita gente não sabe, né? Mas ela foi em 94 lançada e não fez tanto sucesso. O acústico de 99 foi que aí brilhou o Dormir na Praça aí para todos os cantos do mundo. Você conferiu aqui na Verdinha a nossa Cápsula do Tempo. Bom dia para você que tá ligado com a gente. 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Obrigado pela tua companhia, você ligado com a gente aqui na Verdinha, mandando alô, recado e participando 54999-270-979. Vou trazendo o Play News com informação, na sequência tem muito mais música para você.
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2: A Caixa conclui nesta quarta-feira o pagamento do Bolsa Família de setembro. Hoje recebem os beneficiários com o NIS terminado em zero, encerrando o calendário do mês. Ao todo, 19,29 milhões de famílias receberam o benefício em setembro, com valor médio de R$ 678,00 e mínimo de R$ 600,00. O pagamento pode ser acompanhado pelo aplicativo Caixa Tem. Foi concluído o recapeamento asfáltico da Rua Farrapos, no bairro Santa Terezinha, em Taquara. A obra recuperou 453 metros da via entre a Avenida Sebastião Amoretti e a Rua Santa Catarina, com investimento de quase R$ 495 mil. Antes do novo asfalto, também foram feitos reparos na drenagem. A sinalização horizontal deve ser realizada em cerca de 15 dias, quando a obra será oficialmente entregue à comunidade. Saiba mais em radioverdescamposfm.com.br. Da redação, Anderson Dilkin.
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11: Simbora, pra ti que tá grudado comigo aqui, ligado na Verdinha. Verdes Campos é a rádio que eu sempre quis. Manda aquele bom dia, aquele alô, aquele recado e vem com a gente.

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0: 11:09, bom dia pra ti que tá comigo por aqui. Moça moda aí, Teodora Sampaio. É mentira dela! Capaz que ela mente, mas... deixa eu ver quem tá por aqui. Minha amiga Delsa Altenhoff, naquele abraço. Obrigado pela companhia. Quem mais tá por aqui? Nossa amiga... Ô, Marcela, abraço pra ti. Quem mais tá por aqui fazendo bolacha? Ô, Adelce, sacanagem. É a bolacha que eu mais amo. Aí tu me manda foto pro gordinho aqui. Não, não faz isso. Não judia, Adelce. Assim tu quer acabar comigo ainda perto, 11:10, quase da hora do almoço. Vou ter que comer só verdura hoje. Ai, que coisa séria. E ela manda foto dessas bolachas lindas. Eu sou apaixonado por bolacha de Natal, gente. Sou apaixonado. Minha falecida mãe fazia, quando era pequena, eu era o test drive lá, né? Ela ia fazendo, eu ia molhando no café e comendo. Adoro molhar no café ainda. Barbaridade. É coisa boa, hein? Adelce, abraço pra você. Uma hora eu vou aí, vou... Ah, se não tiver bolacha aí, nós vamos se pegar. A Márcia Cibele mandou bom dia. Oi, Marcinha, querida. Abraço pra você. Obrigado pela companhia. A Cris mandou bom dia, Câmara. Estou ligado nessa rádio que é demais. Valeu, Cris. Quero ouvir uma dos atuais, uma antiga. Agora pra ti, uma antiguinha dos atuais.
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1: Na Verdinha, 11:14.
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7: Onze e 18, bom dia pra você que tá comigo aqui na Verdinha, mandando aquele alô, aquele recado, sempre grudado com a gente. 54999-270-979, pra você dar aquele bom dia.
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7: 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Grupo Nosso Balanço, fala!

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1: Aí o som do Brilha Som com o Rainha Musical, o Travesseiro Encharcado, se conferindo com a gente. Minha amiga Tami, querida, tá por aqui participando da promoção aqui pra faturar aquele bolo gostosudo. É hoje, gente, hoje. Hoje a gente vai presentear alguém aí, né? Com o Festejando com a Verdinha. É, que tal comer aquele bolo gostoso, aquele quitute delicioso? Patrocinado aí pela Água na Boca Doceria, lá da minha amiga Josi Fraga. Então, é só ficar atento, tá? A Verdinha vai presentear alguém hoje, vai levar o bolo pra alguém. E aí, pra onde será que sai? Qual cidade será que vai dessa vez? Rapaz, hoje é tarde, tá? Vai ficar caro comigo hoje, é hoje que... Vamos dividir esse bolo com alguém, vamos ter que comer junto, né? A promoção era válida assim, festejando com a Verdinha. Mês de aniversário, comemos junto. Bah, gostei da ideia. Vamos lá então, tá valendo, tá, gente? Deixa eu mandar um abraço pra minha amiga taróloga Ana Vitória, sempre ligada com a gente, 15 anos de experiência, né? 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A turma lá da Rede Mac Paranhana também sempre grudados com a gente. 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Sempre grudados com a gente aqui na Verdinha. Obrigado pela sintonia. 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Abraço a turma lá do Diamara e Jorge Rede Forte, também sempre ligados com a gente. Obrigado pela companhia. Gente boa demais, gente boa demais. E o Gels Colchões, sempre grudado na Verdinha, né, Gels? Tirando as dores dessas pessoas que sofrem com dor na coluna, que não tem um bom colchão para dormir. Grupo Triou, com o Wilson do Agito, Sabor da Uva, 11:28, bom dia.

0: sucesso do Terceira Dimensão, A Chuva. Essa canção aqui tá na voz do Maico, né? Mas essa música original é da banda México Show. Foi gravada nos anos 80, tá? Essa música fez muito, muito sucesso. Letra de Ari Vatter, saudoso Ari Vatter. E tocou muito essa canção na época do México Show, Chuva. O México Show tem tantas canções, Porto do Amor, Saudades. Nossa, tem... Posso botar na caneta e são mais de 10 canções que fizeram muito sucesso nos anos 80. O México Show é uma banda lá de Três Passos, tá? E surgiu na década de 70 ainda, devido à Copa do México. E fez muito, muito sucesso. Junto na época, uma das bandas mais conhecidas do sul do país era México Show e Atuais. E ali surgiu Terceira Dimensão, Corpo e Alma, tudo na mesma levada. Felizmente, México Show acabou se extinguindo, não existe mais, né? Mas deixou aí canções imortalizadas nas épocas dos LPs ainda. É, você vai conferindo aqui na Cápsula do Tempo, a nossa verdinha. 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
4: É você grudado comigo aqui na Verdinha, 11 horas mais 39 minutos, temperatura nos seus 18 graus. Bom dia para você. Seguindo por aqui. Oi, Valde. Abraço pra ti. Obrigado pela companhia. Claudinha Vernich tá com a gente também, participando da promoção aqui, né? Do bolo. A Clarice também tá com a gente. Ligada na Verdinha também participando. A Tami. Oi, Raquel. Bom dia pra você. Paulo Krenewitz tá com a gente também. Alô, Paulinho. Abraço pra ti, cara. Sempre na companhia e na audiência da Verdinha. Manda teu alô, teu recado e participa comigo. 54999-270-979. A gente já tá quase acabando o programa, mas aí dá tempo de tocar aquela pedida, hein? Igual essa mulher louca aqui, ó. Da Champion. Vai, Alex. Canta e encanta. Essa mulher louca, banda Champion.

0: séria.
1: Comigo ela quer coisa séria. Aham, tá, pronto. Abraço, Cid, tá lá em Canoas levando a gente de carona. Vai devagar aí, ó. Pensa no motorista ruim, né? Pô, verdade. Dá até medo, eu não ando com ele. Tá bom, Cid, que apresenta a programação aqui a partir das 22 horas, sempre com o Love Time, melhor das músicas românticas que você confere na Verdinha. Até teve gente aqui que mandou, ó. O Cid não tá falando o meu número e as mulheres não estão me encontrando. Cadê o nome aqui? Deixa eu ver que eu tenho aqui. Perdi agora aqui. Vou campear, vou achar aqui, ó. Estão te xingando aí, Cid, que tu não tá falando o nome deles aí. Quer arrumar namorado, tu não tá dando jeito de arrumar namorado pros caras, rapaz. Que isso, dá um jeito. Te puxa, rapaz, te puxa. Já eu trago o nome aqui do cidadão que mandou pra mim aqui. Serranos, sonho de bugio.

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0: De Paulo e Paulino, Roupa de Lua de Mel, matando saudade. Claro, gravada aí na voz de Jean Giovanni, né, que fez grande sucesso. Foi a música aí que despontou pro mundo aí, Jean Giovanni. Muito bem, 11h52, já vou ficando por aqui, me despedindo, porque na sequência aí temos horário eleitoral, gratuito, obrigatório. Até amanhã! Depois aí, final de semana, eleição, e acabou. Semana que vem, ufa, normaliza tudo. Depois tem o programa Vila Gasolina, com Silvio e companhia hoje, trazendo para você muito papo aí sobre colecionador de carro, sobre carros antigos, clássicos, etc. E depois tem o nosso Mistura Boa, hoje, no comando do Alex Zeller. Bimael Rodrigues está para São Paulo viajando, hoje é o comando do Alex Zeller por aqui. Valeu, gente! Logo depois do intervalo aí, deixo um pouquinho dos Garotos de Ouro e vamos para a política. Valeu, até amanhã!
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0: 11h52.
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2: Você tem sentido muita sede, vontade de urinar o tempo todo, cansaço fora do normal ou até visão embaçada? Esses podem ser sinais de alerta para o diabetes. 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A boa notícia é que pequenas mudanças no dia a dia fazem muita diferença. 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
13: Verdes Campos, a rádio que eu sempre quis, meio-dia 29. Vamos lá. Ótima tarde pra você. Tô no comando hoje por aqui. Já que o nosso colega Bilbo Rodrigues está em São Paulo hoje. Tá passeando por aqui.
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13: É o nosso Mistura Boa que vai aí com você nessa tarde até as 14h, hein? Já vou estar trazendo aqui o nosso Vila Gasolina, programaço das quartas-feiras, que é uma audiência monstruosa. Todo mundo quer saber o que está acontecendo no meio automobilístico e o Silvio tem sempre novidade pra gente. Já eu estou trazendo, assim que eu falar, os nossos patrocinadores que estão colados na Verdinha aqui no Mistura Boa. 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Vamos lá então para você que tá ligado aqui na Verdinha, seja bem-vindo, tá começando o nosso Vila Gasolina.
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13: Vamos lá, eu estou com ele, o síndico aqui do nosso Vila Gasolina, ele que manda e desmanda e traz sempre aqueles convidados diferenciados. Primeiramente, vamos dar aquele boa tarde. Tudo bem, Silvio? Prazer em recebê-lo aqui na Verdinha novamente.
10: Boa tarde aos ouvintes do Vila Gasolina. Temos a alegria, Jefferson, de receber hoje aqui o nosso amigo Neto, da Garagem do Neto, a loja que já virou um ponto turístico lá da cidade de Teotônia, que trabalha com antigo mobilismo.
14: Aí, pessoal, muito obrigado pela audiência aí, pela presença aqui na Rádio Verdes Campos, aqui a famosa Verdinha aí, tô escutando tanto aí, tá bacana pra caramba. Parabéns aí pela iniciativa de criar esse programa aí em torno do automobilismo, do carro, da moto, do off-road, enfim. Estamos aqui hoje para falar de carro antigo, né?
10: Verdade, o Neto é professor nessa matéria, Jefferson.
14: Imagina.
10: Trabalha mais de 20 anos nesse mercado e tá fazendo história com a qualidade dos seus produtos, com a credibilidade que passa. O Neto tem clientes do Brasil inteiro e que compra, inclusive, pelo meio virtual, não só presencialmente, mas isso em decorrência da credibilidade da empresa, da verdade que ele passa dos seus produtos e do conhecimento que ele tem, que ele compartilha com seus clientes, né, Neto?
14: Isso mesmo. A loja, a gente está há mais de 20 anos no mesmo endereço, né? O foco sempre foi carro. Mas de uns anos para cá, né, a paixão foi tomando conta e eu abri então a Garagem do Neto junto com a outra loja de veículos seminovos. Mas agora, graças a Deus, a coisa evoluiu, né? A gente com o nosso trabalho aí, enfim. Agora nós temos então uma loja de usados e seminovos num ponto e no outro ponto, então, no outro endereço, somente a loja de antigos. Enfim, atendemos a loja física, mas a venda ela corre 90% virtual. Trabalhamos com o Brasil inteiro e afora, já vendemos para fora também, né? Isso é bem comum, né? Atendemos diariamente pelo WhatsApp, pelos nossos canais do YouTube, né? Só lá colocar lá Garagem do Neto, garagem.doneto, em qualquer rede social que você encontra a loja de antigos em Teutônia, para o Brasil inteiro, para o mundo inteiro.
13: Ô Neto, uma curiosidade, Silvio, se tu me permite.
10: Claro, fica à vontade.
13: As pessoas, quando elas querem saber um pouquinho mais aí sobre os veículos, especialmente da

0: para o atendimento completo. Então, com vídeo, videochamada, fotos, um book completo aí do próximo sonho aí do nosso...
1: Pode repetir o número, Neto, para nós?
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1: Beleza, e o Neto sempre com credibilidade, já se tornou uma referência no Brasil e aqui no Sul também. Não é demais de sugerir para as pessoas assistirem os vídeos da garagem do Neto. O Neto tem uma presença forte nas redes sociais, como ele mesmo falou, e também no YouTube, onde é muito bacana a apresentação que ele faz dos carros e com a riqueza de detalhes, falando do real estado do veículo, enfim, sempre com aquela preocupação de passar credibilidade, até porque, fazendo uma analogia, Jefferson, vou me permitir, né, fazer uma analogia, nós aqui gaúchos, que gostamos muito de carne, quando começamos a comprar aquela carne que vem embalada, eu vi um empresário falando que o compromisso de vender uma carne boa era muito maior porque a carne vinha ali dentro daquela embalagem plástica, a gente não conseguia olhar a carne e tal, manusear para ter certeza que a carne era adequada, era aquela carne que a gente gostaria. E o Neto tem uma preocupação de, como ele atende muito no meio virtual, de passar os mínimos detalhes da real situação dos veículos, enfim, da condição, porque a gente sabe que pela natureza do comércio que ele faz, de veículos antigos. Então, tem todas as particularidades que tem que passar, né, Neto, em relação ao estado do carro, o trabalho que já foi feito, às vezes, de restauração ou de reforma do veículo. E o Neto tem todo, ele e a equipe dele estão treinados já para isso, de fazer, traduzir exatamente aquilo que é o veículo que está ali na frente. Então, isso é que faz a tranquilidade, a segurança que tá do cliente que está lá do outro lado do país, receber a indicação do Neto e comprar o veículo que vai ser entregue para ele sem ele estar fisicamente ali analisando o veículo. Então, isso é uma história de credibilidade e de know-how também que tu atingiu com a tua empresa e teus funcionários ao longo dos anos, né, Neto?
0: Bom, primeiramente tem que agradecer, né? Ouvir tudo isso aí, a gente fica realmente feliz.
1: Mas é verdadeiro, né?
0: A gente trabalha para isso. E o foco nosso... Bom, como a gente já trabalha com produto com mais de 30 anos de uso, bom, então se entende-se que não é algo novo que foi produzido agora, saiu numa caixinha, né? Não, ele tem uma história, né? Então tem uma história por onde ele passou, tem uma história do próprio uso do carro, teve carros que foram muito usados, outro pouco usado, mas enfim, tem um desgaste natural de todo bem, né? A garagem do Neto, ela entra em que papel nisso aí, né? A gente... facilitar, encurtar o caminho para as pessoas que sonham ou querem adquirir mais um carro ou que querem investir, porque hoje já também virou investimento. Então a gente tem que encurtar esse caminho. Então eu tenho que procurar o carro e preparar esse carro para o próximo comprador. Ali a gente vai, né, dar toda uma atenção desde a parte mecânica, depois funilaria, né, então estofaria, elétrica, enfim, todo esse processo. Até que ele está lá na loja bonitão, né, para a pessoa que está olhando lá na telinha. E aí vem a veracidade do vídeo, das fotos e tal, e do nosso trabalho virtual. E hoje é isso, né? Não adianta, o carro virou um artigo que é comercializado virtualmente, né? Aqui mesmo eu entrei hoje, já falando em tudo digital, não tem mais nada analógico, não tem botão e tal. E o carro, claro, eu não tenho como transformar um carro antigo em virtual, né? Ele é algo palpável, mas é aquela situação, né? A gente vende por esses caminhos.
2: Maravilha. Ô Silvio, vamos abrir aqui nossa caixinha de perguntas para as pessoas que têm alguma dúvida a respeito disso.
1: Com
2: a gente
1: certeza.
2: Abre aqui, a pessoa pode fazer a pergunta e o Silvio e o Neto respondem. Combinado?
1: Perfeito.
2: Então você que tem uma pergunta para fazer, está nos acompanhando agora ao vivo, são mais de 100 cidades nos ouvindo nesse momento. Se você tem uma dúvida, alguma pergunta que você queira fazer para o Silvio ou para o Neto, pode fazer aqui no nosso WhatsApp, 54999-270-979. Faça as perguntas para a gente aqui e a gente repassa então e o Silvio e o Neto tentam sanar essas perguntas. Se não for possível hoje, fica para uma próxima quando o Silvio voltar novamente, a gente tenta responder. Vamos tentar responder ao vivo esse pessoal que está ligado com a gente. Muito legal, muito bacana, né, Silvio? Por saber que as pessoas estão podendo acompanhar essa diferenciação, não somente na tua rede social, mas pelo FM, e por esse trabalho que tu vem fazendo virtualmente, que é levar o veículo às pessoas em qualquer lugar do mundo.
1: Exatamente. E outra questão importante é que a preocupação nossa, quando a gente pensou no Vila Gasolina, era também entender as ânsias das pessoas, enfim, as preocupações de quem quer ingressar nesse universo do antigo mobilismo, para que isso não seja uma má experiência. Então, dá o caminho para...

0: O alinhamento das expectativas, né, Neto, que a gente estava referindo agora há pouco no podcast mesmo. Ali, né? Para que a pessoa saiba o que, em primeiro lugar, qual é a expectativa que ela tem com a aquisição de um veículo antigo, se ela quer um veículo para uso, ela vai ter que saber que até pela limitação dos projetos, que eram dos carros antigos, ele não tem aquele conforto, aquela usabilidade dos carros atuais, mas também vai ter a possibilidade de estar reavivando aquelas memórias, né, positivas que ela tinha com o carro antigo, enfim. Às vezes o carro que o avô teve, o pai ou ele próprio, o sonho que ele tinha, né, quando era um jovem. Eu me lembro que na minha época o top do top era o camarada ter um XR3, né, que era um Escort. Poxa, e aí é um carro valorizado até hoje, né? A galerinha da minha faixa etária, que já tô, né, já passei dos 25, né? Com folga, né? Bem mais, pessoal. Eu estou sendo generoso comigo mesmo aqui. Mas a nossa faixa etária é a galera que curtiu ali o Escort R3, Gol GTI. E é os carros que estão aí. O Opala, Maverick, são os carros que estão em alta, né, Neto?
1: É muito resgate de memória, né? Vamos lá, vai na veia emocional da pessoa, né? Então, imagino que isso acompanha com uma expectativa muito grande, né? Porque quando você vai lembrar de algo lá atrás, a gente não pode esquecer que lá atrás também o carro ele tinha menos anos de uso, né? Ele era um projeto mais atual, né, para aquela época, né? Tanto que a própria indústria automobilística ela sofreu várias alterações, mudanças, evoluções para que os carros melhorassem. Então imagina, se nem naquela época ele estava 100%, hoje então nem se fala. Mas aí que entra, né? Eu quero é o quê? Provocar, te deixar com mais vontade de ter um carro antigo. Mas para isso você tem que estar preparado, né? Vamos se preparar para isso porque é bacana. A gente não pode deixar de se apaixonar por um carro, ou quebrar aquele elo de vínculo com o carro por causa de uma frustração pequena. Às vezes é tão pequena e isso ali passa, meu. Você arruma e vai embora, né? E aproveitar esse momento, às vezes, né? Que eu comentei com você, já estava andando com o carro um dia e o carro quebrou. Tá, mas e aí? Aí aproveita aquele momento, para, conversa com um amigo, abre o carro, curte, olha para o lado, vê a paisagem que está ao teu redor. Né?
2: Olha, você tem uma pergunta que vem bem a calhar isso, tá? Gilmar Nunes, ele é da cidade de Parobé, faz a seguinte pergunta. Vocês procuram manter o carro 100% original, trocando peças originais, ou pode ser feita alguma modificação que não altera a característica do veículo?
1: Bom, eu no meu ver, assim, eu acho que, né, falando em... Bom, existe a customização, né, nesse ponto, que você pode alterar a característica do veículo. Muitas vezes você vai ser obrigado a botar outra peça, porque não existe no mercado, né?
2: Essa peça tá... Ele continua a pergunta falando, acredito que deva haver peças de algumas marcas e modelos muito antigos que não se consegue mais no mercado. Como é feito isso? Acho que ele está questionando aqui se pode ser refeito uma nova peça. Acho que é isso que ele quer dizer.
1: Tem, e é refeito. Possível? Sim, é possível.
3: Dependendo do modelo, a marca.
1: Dependendo, né, do modelo, sim. Ah, tem que, senão o carro não vai andar mais, né?
0: É. Então... E uma característica assim também que eu acho que é predominante, né, Neto? E tu pode me corrigir se eu estiver enganado. É que assim, ó, a gente estava falando daquela questão da expectativa, né? Existe o carro antigo que é o restaurado do pneu até o teto dentro da característica original.
1: Sim.
0: Esse é um segmento. O outro é do carro antigo, que guarda as principais características, mas que sofre as customizações,
1: como tu falou. Uma atualização aí até para poder rodar tranquilo.
0: E aí eu vou um pouquinho além, o nosso ouvinte não fez essa pergunta, mas... Para especificar, para quem pensa, por exemplo, como é que é o carro antigo lá, aquele que tem a placa preta, né, Neto? Uhum. É aquele que guarda 80% das
1: suas... A partir de 80%
0: das características originais. Então já fica aí também para a pessoa ter esse entendimento de que o carro, quando o camarada quiser colocar uma placa preta para caracterizar o veículo de coleção, ele precisa ter de 80% ou mais de originalidade.
1: Aí tem que atender esse pré-requisito, né?
0: Exatamente. Então, assim, e aí, dependendo da... Por isso o Neto sempre fala, a gente menciona, a questão do alinhamento das expectativas. Quando a pessoa vai adquirir um veículo antigo, ela tem que saber qual é o gosto dela. Eu quero um veículo original ou eu quero um veículo com as características de antigo, mas com atualizações? E aí, quando se fala em atualizações, sempre é importante dizer, não se fala em flexibilização de regras de segurança, nada. são atualizações de melhoria de freio.
1: Sim.
0: E outros sistemas, câmbio, outros sistemas, né, Neto? Que vão tornar aquele carro, vão trazer uma usabilidade melhor para aquele veículo, né?
1: É, vamos dar um exemplo rápido aqui. Por exemplo, uma Cherokee que tiver um problema de injeção eletrônica. Hoje vale mais a pena você comprar uma dessas novas injeções que tem hoje, trocar o sistema, o módulo, né? Vai ter algumas alterações lá no motor, mas ela vai rodar melhor até do que quando ela estava com a injeção dela original, né? Claro, depende tudo do profissional que vai fazer a instalação, qual é o produto que você vai usar, se é o melhor agora. Não falando em marca, né? Mas sim. E é possível, então, né? Você melhora o carro, mas não é original dela.
2: Exato. Silvio, tu imagina, ele falando, falou em Cherokee, eu lembrei do nosso amigo Leandro, tá? Mas deve ter pegado muito problema e deve ter difícil de ter sanado. Aconteceu de tu pegar algum caso assim, inédito, que tu possa nos contar, que, cara, esse carro me deu muito trabalho, eu tive uma dificuldade monstruosa aí pra poder aí botar ele em dia.
1: Olha, teve um carro que me causou muita surpresa, né? Ele é até um carro fácil de você arrumar peças, mas causou uma surpresa. Foi um Opala, né? Que justo é um dos carros que eu mais gosto, que eu mais tive, o que mais eu vendo. Mas esse carro, assim, foi uma surpresa, porque eu comprei esse carro no início de um processo. Vamos supor, já tinha uns 30% de processo já de restauração. Tava aqui o motor, tava aqui a caixa, tava aqui toda a parte elétrica, enfim, para papá. Se eu disser para você que tudo eu tive que fazer, isso nunca passou por mim. Nunca tive. O motor, que eu achei que tava bom, não tava. Desmonta tudo, faz de novo. Caixa, botou no lugar, a princípio tava tudo certinho, revisou, andou, arranhando, problema, troca de novo. O ar-condicionado, que era o dele, original, para papá, não dava jeito de funcionar nenhum. E era uma novela sem fim, cara. Todo dia, assim, uma coisa nova. O mecânico me ligava, já, nossa, já botava no silencioso, assim, não, nem vou ouvir agora.
2: Que é
1: Mas
2: problema.
1: Era isso aí. Mas, assim, ó, é raríssimo isso acontecer. Mas pode.
0: Isso tem a ver também com a qualidade da manutenção que o proprietário dá também, né, no carro, porque daí, assim, além da questão do tempo, a deterioração do carro também sem manutenção adequada...
1: Provavelmente foi totalmente abandonado.
0: É um, né, agravante também, né, porque tem gente que só bota combustível e anda também, isso, né, no carro e não faz as manutenções necessárias também.
1: É, ó, por exemplo, tu pega um carro hoje dos anos 40 agora, que, vamos lá, que nem ele falou, daqui a pouco algo que tu não consiga nem resolver. Vamos supor que a boia do carburador dele lá não tá mais ficando nível, ela afunda, transborda, não tem nem para comprar. Mas daí vamos fazer o quê? Vamos fazer uma réplica, né? Tem que... Mas hoje a gente consegue, porque, né, a indústria tá bem evoluída aí, com, né, tem como a gente buscar pessoas que façam, né?
0: E daí por isso a importância também das pessoas que estão pensando em ingressar no universo do antigo mobilismo, estarem bem orientadas, né, Neto? Sim. Por pessoas, por empresas, por pessoas que têm credibilidade para poder passar a orientação correta. Pessoas que não estão interessadas em fazer só mais uma venda. Estão interessadas em que aquela experiência do público que está vindo para o antigo mobilismo tenha uma boa experiência, né, para contar e curtir o seu carro antigo também, que é um universo muito bacana. Inclusive, a gente diz que até como experiência para... Para a família também é um meio muito bacana.
1: É uma fábrica de amigos, né?
0: É uma fábrica de amigos. Eu acho que é uma boa definição, né?
1: Quem,
0: né,
1: tem um carro antigo hoje, se ele for para um encontro, ele pode ir sozinho, sem ninguém. Ele não vai ficar sem conversar com alguém. Alguém vai falar com ele.
2: Tem pergunta aqui, falando exatamente isso. Ó. A Giovana, ela é da cidade de Igrejinha, ela faz a seguinte pergunta, lá do 15 de novembro, do bairro. Já aconteceu de chegar algum carro praticamente abandonado e sair como uma verdadeira relíquia?
1: Sim, já aconteceu, sim. Alguns, inclusive, estou fazendo um carro que chegou...
2: Qual é o carro? Pode falar pra gente?
1: Um Opala de novo, Opala, né? É, mas já aconteceu com outros modelos, uma picape, uma Ford, que eu estou também fazendo ela. Ela veio daqui, de Canela, né? Foi para Teutônia, então eu comprei ela aqui. E chegou lá, assim, com... Vamos falar assim, um pedaço de carro, né? E aí começa, né? Começa a correr atrás de porta, começa a correr atrás de caçamba... E aí vai alguns aninhos, né? Vamos lá, foi... Isso já deve ter perto de 4 anos já que nós estamos fazendo esse carro aí. Mas ele vai voltar à vida como um guri de 20 anos.
2: Que legal. Sabe que minha primeira experiência, com aos meus 15 anos, meu primeiro carro foi um Maverick 74, quatro portas.
1: Pá, começou bem
2: verde.
1: Também.
2: Verde. Começou
1: tá
2: bem.
1: Louco,
2: mas só que na época não tinha.
0: Só pra dar ciúme,
2: valor.
0: Né,
2: não, deixou não, não, mas
0: aqui.
2: Sabe...
0: Outro dia eu contei no programa que meu primeiro veículo foi um RX-125, que eu comprei quando tinha 14 anos. Agora vem o Jefferson falar que o primeiro carro dele foi um Maverick, pô.
2: E olha só, eu comprei de um tio meu... Eu dei sapato na troca, um rádio Fran. Não tinha valor comercial nenhum.
1: Sim, verdade.
2: Naquela época. Hoje teria um valor incrível, mas naquela época não tinha valor. E tem algo que acabei me desfazendo, que hoje eu não desfaria. Eu tinha uma Kombi Diesel 82, que era minha relíquia. Aí, tentei restaurá-la, comecei e acabei não dando continuidade. Repassei a jante. Hoje ela está restaurada, o pessoal anda ainda, mas é algo que eu tinha. Também ficou só 2 anos, né? Foi 80, 81 e 82, né? Que surgiu a Kombi Diesel,
1: teve
2: né?
1: Uma curta história,
0: né? A Kombi Clipper, né?
1: É.
2: É, que era, achava muito legal, muito bacana. Ó, a menina aqui perguntou, fez mais uma pergunta. Tá, a Giovana tá mil aqui, Giovana. Pode participar, não tem problema não. Ela quer, tem duas perguntas que ela está fazendo. Ela tá fazendo, o Neto, o seguinte. Qual o carro mais difícil que tu já restaurou, tá? E que tu diz com orgulho que, ó, esse eu restaurei. E uma pergunta depois, vou fazer essa primeira, depois é pro Silvio.
1: Tá. Bom, vamos lá. Os mais difíceis normalmente são os carros menos produzidos, né? Porque você não encontra peça, é muita briga. Então, que nem essa picape é uma delas, né? É uma Ford 1968, né? Ela não é um carro que vendeu tanto assim a ponto... Nem tu vê uma Chevrolet C10, por exemplo, você vê um monte. Tem muita peça, né? Tem reposição. E aí você pega um carro como esse, é raríssimo. Não encontra nem... Para ter uma ideia... Os bracinhos do limpador de para-brisa, que é uma coisa tão normal, né? Isso aí até às vezes compartilhava de um carro e outro. Eu fui encontrar somente agora na Expo Classic, aí volta a falar, né, de você ir num evento, num encontro, e eu encontrei lá amarradinho com uma, né? Tava lá no cantinho. Então, isso aí é... Quando tu acha essa peça, você fica, nossa, que legal, né? E tô tentando encontrar um friso para ela que eu não tô descobrindo, então acho que vamos ter que produzir esse friso. E aí tem um pessoal de Canoas que faz. Então é assim, é difícil. Às vezes tem horas que você batalha muito atrás de uma pecinha, assim. Depende também do nível que você quer chegar da restauração, né? Se quer um nível mais, né, perfeito possível, é bem, bem complicado mesmo. Mas vale a pena, é legal, é bacana. O garimpar é legal.
2: Legal. O Eduardo fez a seguinte pergunta aqui, ó. Se hoje eu fosse adquirir um carro para restaurar, qual carro eu deveria restaurar que seria mais prático? Prático eu não sei, acho que depende do estado, né? Mas
1: depende,
2: qual seria?
1: Né? Porque assim, vai entrar muito, você quer o quê? Para comercialização ou quer para o seu sonho pessoal?
2: Não, acho que é sonho. Né? Ele botou, estou de olho em uma Variant.
1: Ah, bom, então ele é dos air-cooled. Olha, a Variant ele vai bem, tem muita peça ainda, o nosso meio do air-cooled é gigante, você não vai errar. Né, a Variant, eu do Zercula vou ser bem franco contigo, você tá no caminho certo, é o que eu mais gosto também. Inclusive, eu tinha uma Variant que eu andei bastante. Inclusive, quando eu nasci, meu pai tinha uma Variant. Então tem uma históriazinha, né? E essa Variant agora. Não essa que meu pai tinha, mas a que eu tive, que eu gostava muito dela, eu vendi para um colecionador de São Paulo. É. Né, era muito bacana.
0: Importante uma dica assim, não para desestimular, né? Como
1: não,
0: é que é o nome
1: jamais.
0: Dele? Como é que é o nome dele? Do ouvinte?
2: Aqui é o Lucas.
0: Não para desestimular, viu, Lucas? Mas assim, ó. O que a gente sempre alerta é que restauração é sempre uma aventura, né, Neto?
1: É uma aventura.
0: E
1: reforma seria mais um nome mais correto, assim, para quem não quer sofrer tanto, né?
0: Exatamente, até porque o carro tem limitações e tal, pela questão de tempo de uso e tudo mais. Mas se é o gosto pessoal dele comprar para restaurar, é uma aventura que... Com certeza vai ter suas alegrias ali também, mas ele tem que estar preparado, né? Alinhar as expectativas, isso. Porque vai ter suas surpresas que às vezes não são tão agradáveis. E eu digo isso não para desestimular, né? Uhum. Repetindo, mas para que alinhe as expectativas, para que o ingresso no universo do antigo mobilismo não seja um desprazer, né?
1: É, e tem que tentar assim, fazer daquilo ali um momento legal, né? Tipo, mesmo que tenha dificuldades, mas legal, pô, vou garimpar, que legal. Então, hoje eu vou para onde? Vou para tal lugar para procurar. Então, se aquilo ali já vira um passeio, né? Não atrela só compromisso, um peso, um fardo.
0: E o Neto pode, daqui a pouco, se algum ouvinte tiver interesse em fazer uma restauração e tal, no seu carro particular, ou levar no funileiro, o Neto pode dar uma dica, talvez?
1: Com certeza. 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Chama ou a minha equipe, ou você quer falar comigo mesmo, tranquilo. A gente tem total liberdade e acesso, a gente não é nenhuma pessoa inacessível. Eu sou do comercial, então o que eu posso ajudar com o meu conhecimento, né? Por mais pequeno que seja, mas estamos aí.
0: Que legal.
1: Para se ajudar.
2: Ó, tem mais alô aqui, pessoal da Passaqui. Mandou aqui: conheço um restaurador de frios, turma de Lomba Grande, Dornelles. Abraço a vocês, escutando programa maravilhoso sobre carros antigos.
1: Legal.
2: Mandou pra gente o pessoal da Passaqui. Ah, ele tem uma autoelétrica lá em Araricá.
0: Tá. Pô, legal, ele... bacana.
2: Tá, tem um alô aqui, a Morgana mandou por aqui. Meu avô tem uma Rural Willys, ela continua intocável. Linda caminhonete, precisa de alguns reparos. O Neto também faz esse tipo de reparo? Acredito que deve estar perguntando se tu faz reparos.
1: Olha, eu indico, né? Não, meu caso é comercialização, né? Compra e venda. Mas, com certeza, me ligar, Neto, que onde eu levaria para fazer tal? Olha, eu recomendo esse, aquele, né? Mas tu tá no caminho certo, já tá preservando aí da família, uma história bonitaça.
2: Eu vi do avô aqui, por
0: enquanto. Bacana, vale, viu, Jefferson? Quero chamar a atenção, a participação das mulheres aí, isso falando aí. De carro antigo.
1: Ah, né? Vou falar nisso,
0: que
1: né?
0: Que bacana.
1: Você sabe que o meu comercial lá, né, uma é a Naná, né? Que ela é um destaque, que é uma menina nova ainda, ela tem 26 anos.
0: E apaixonada por antigo mobilismo.
1: Nossa, inclusive tem carro antigo e vende carro antigo aí para todo o Brasil.
0: Que legal.
1: Né? Temos a Juliane, que é a nossa secretária administrativa, que também gosta de carro. Então, assim, é lá... Ó, a mulherada tá mandando, cara.
0: E tem um evento agora, né, Neto?
1: Que tem. Faço um convite a todos aí que gostam do antigo mobilismo, inclusive do, vamos supor, do esporte, né? Que é o automobilismo, que é a arrancada, né? Que é a arrancada de V8 e 6 cilindros, que é o Drag Racing, que é a Batalha de Titãs, nessa sexta, a partir das 18h30, no Autódromo de Tarumã.
0: Legal, uma baita dica aí de um evento para a família.
2: Um evento diferenciado.
0: Muito bacana.
1: Ronco,
0: dá para levar uma carnezinha lá, pessoal, assar lá. Se São Pedro não atrapalhar, não judiar do pessoal...
1: Leva, né? E me convida.
0: Legal, olha aí.
2: Ah, desculpa aqui, eu li errado, tá? É que tá, apareceu aqui pra mim frios, ele botou restaurador de frisos.
1: Ah, frisos.
2: Frisos, não frios, tá? Entendi. Perdão aqui. É o nosso amigo Fabiano da Passa Aqui que mandou pra gente.
0: Ele passou o telefone aí?
2: Passou
1: contato
2: do Diego, tá tudo aqui já.
1: Vou cadastrar.
0: Legal, e aí quem quiser saber também aí depois, a gente pode entrar em contato com a gente repassa o telefone aí do profissional. E a gente tem que incentivar os profissionais que atuam aí na restauração, né, Neto? Customização. Para que o Rio Grande do Sul continue sendo essa referência aqui aí. Somos uma força aqui no estado, né, nesse universo do antigo mobilismo, carros customizados e até na galera do off-road também. E aí não é à toa que por isso que a gente está criando, né, Jefferson? E Neto, já comentei contigo também, o circuito aí, o Circuito Sul de leilões de antigo mobilismo, que vem, tem novidades aí já para o ano que vem aqui para a cidade de Gramado, mesmo realizar nosso primeiro evento, viu, Neto?
1: Com toda a força.
0: Com toda a força, e já estaremos, tem um convite para a garagem do Neto trazer alguns exemplares lá dos seus veículos.
2: O Luciano perguntou aqui, quero saber do Silvio quando vai ter leilão. Está aqui, ó, Luciano. Luciano, fala a tua cidade, tu não falou a cidade aqui, Luciano, por favor.
0: Vou dar um spoilerzinho, então. A programação inicial, abril do ano que vem, vamos ter leilão aqui na cidade de Gramado já, o primeiro leilão do circuito de leilões aqui do Rio Grande do Sul, inaugurando, a porta de entrada vai ser aqui pela cidade de Gramado.
2: Olha só, tem mais recado aqui, tá? Não
0: legal.
2: Para, Silvio. Cristiano Evaldo Kunst mandou pra gente aqui uma foto de uma linda rural. Boa tarde, eu e meu irmão fizemos essa reforma, esta caminhonete não tem 100 mil quilômetros de fábrica. Tá bonita a foto aqui.
1: Boa.
0: Tá. Pô, que legal, é. Parabéns, tá,
1: quer vender?
0: Parabéns, hein?
2: Tá aqui, né? O Alessandro, nosso colega aqui, ele tá pra região do Vale dos Sinos, da Vale do Paranhão, ele mandou, ó, tá valendo a promoção do Let's Dance, tem um Fiat Uno, anos 90.
1: Legal,
2: aqui,
1: que bacana.
2: Vai pra publica aqui, uma ação entre amigos que tá sendo feita aí. Relíquia, conhece Uno, hein? Relíquia também tá valendo.
0: Que bacana.
2: Vamos lá, ó, aqui, o pessoal tá participando. Meu Opala, meu primeiro carro foi um Opala 76. Tive 3 Mavericks. Ô, Rosane Hartz, mulher, tá? Sou apaixonada por carros antigos. Ainda quero comprar um Maverick de novo. Ainda tem no mercado para restaurar Maverick?
1: Olha, é pouco, hein? Inclusive, eu tô terminando um agora aqui. Olha aí, ó, já fica ligado lá na garagem do Neto. Tá vindo um Maverick 1974, né? Que é uma das melhores versões aí do Maverick. 6 cilindros, já
2: verdade.
1: Vai vir com ar-condicionado, direção interna zerada, é um carro bonito.
0: Pô, essa bonito. Nave aí, quando tiver disponível, já vai ter disputa
1: bonito.
0: Aí, né?
1: Então, esse carro vai chamar atenção.
0: Que legal.
1: É, vai chamar atenção. Veio de uma coleção da família Trento do Nordeste.
2: Olha
1: que legal. Adquiri lá, com mais outros veículos também que veio dessa mesma família, né? Mas esse é o único que ainda resta da coleção, o resto já vendi tudo.
0: Pessoal, eu quero fazer essa sugestão também, para quem quiser ingressar no universo do antigo mobilismo, primeiro para conhecer, né, os eventos que a gente tem quase todos os... Bom, todos os finais de semana a gente não tem falta. Eventos aí. O Rio Grande do Sul é proeminente nisso aí, nessa questão dos eventos. Um meio saudável para levar a família, diversão bacana, bom papo com os amigos, fazer amizade bacana, trocar ideias, né? E outra é, quando tiver lá pro Vale do Taquari, dar uma passadinha lá em Teutônia, na garagem do Neto, e ver de perto esses xodós aí que a gente está falando e bater um papo lá com o Neto, tomar um cafezinho, né, Neto?
1: Olha, a loja é física, ela fica aberta no horário comercial, né? Comum, como todas as lojas. E... é um prazer enorme para a gente receber pessoas lá. Porque como a loja a gente vende muito virtualmente, então assim, o presencial ele não é tão grande assim, né? O pessoal é de longe, né? E a gente fica bem feliz quando o pessoal fala, ó, eu vim pro Rio Grande do Sul, quero te visitar, tô indo aí. E aí, vem lá. Tomar um café, um chimarrão lá.
0: E é isso aí. Um papo.
2: E hoje acredito eu, com a tecnologia que a gente tem disponível hoje, deve ter sua dificuldade, mas deve ser mais fácil para fazer uma restauração também, né, num veículo.
1: Olha, ficou fácil para adquirir peças, assim, né? Isso aí ajudou muito. Ainda o entrave de todo o processo é mão de obra, né? Isso é um campo muito aberto ainda. E tem aquele lance também, né? Da especialização dessa mão de obra, né? Então... mas é ali que bate ainda, vamos supor, é o mais dificultoso, né, Silvio? Acho que a gente sente mais nessa parte aí.
0: É, mão de obra em todos os setores, é um calcanhar de Aquiles e mais ainda no ambiente da restauração, customização, mas eu quero até deixar no ar, foi muito bom tu ter falado isso, deixar em aberto e quem quiser entrar em contato conosco aqui e tiver o sonho de trabalhar com customização, restauração, entrar nesse universo, aprender e tiver realmente vontade de aprender, a gente tem aí... uma gama muito grande de amigos aí, empresas, contratando profissionais,
1: tem,
0: né?
1: Com certeza, o pessoal está contratando.
0: Se a pessoa se empenhar mesmo e gostar do que está fazendo, for um bom profissional destacado, e te digo até que o retorno financeiro é muito bom, viu, Jefferson? Esses profissionais são muito bem reconhecidos e valorizados no mercado, viu?
2: Maravilha. Seguinte, olha aqui, ó. A Rosane diz, vou ficar atenta, me passa, por favor, novamente o Instagram deles. Repassa, por favor.
1: Garagem.doneto. Bem
2: pegou,
1: simples.
2: Pegou aí, Rosane?
1: Garagem.doneto. Você vai encontrar a gente no Instagram, tu vai encontrar no Facebook, no YouTube.
2: Todos os locais.
1: Isso mesmo.
2: O Anderson mandou a foto no Fusqueta dele aqui, ó.
1: Olha aí.
2: Ah, ó. Bonitão, marronzinho, caprichado, plaquinha preta, ó. Um capricho aqui, ó. Tá. Muito bem, uma e um. Rapaz, passou ligeiro.
0: Passou
2: caramba,
0: mesmo,
2: já passou, passou voando no nosso programa Vila Gasolina de hoje. Lembrando que quem não conseguiu, porque pegou... pela parte, pela etapa, tá lá no nosso Facebook, já vai estar disponível daqui a 5 minutos, já pode lá conferir o programa na íntegra e também nas redes sociais do Vila Gasolina.
0: Perfeito, e nas redes sociais da garagem do Neto também, o Neto já vai estar postando.
1: Sim,
0: lá.
1: Está compartilhando tudo que está rolando aqui hoje em Gramado, aí no Verdes Campos.
0: É um prazer, quem está gostando do nosso conteúdo aí, siga lá, se inscreva no nosso canal, curta, compartilhe, se quiser fazer algum comentário, todos são bem-vindos, mesmo aqueles divergentes, né? Todas as opiniões são importantes aí para a gente alimentar essa nossa paixão aí sobre o antigo mobilismo, os carros customizados e fazer o Rio Grande do Sul cada vez se destacar mais nesse universo aí tão bacana.
2: E acompanhe as redes sociais lá, o @VilaGasolina, para você ficar informado de tudo o que acontece. Além do programa ao vivo aqui na rádio, tem os podcasts, tem os cortes lá que você confere. Aí as pessoas que vêm visitar, vêm dar os seus depoimentos. Não é nem entrevista, é um depoimento falando um pouquinho para quem é apaixonado por esse mundo mágico.
0: Verdade. Mais um recado, Jefferson. Só quero deixar para o pessoal aí que tiver... como esses ouvintes aí que mandaram as fotos do seu carro e tal, nós temos o quadro no Vila Gasolina, Carros que Contam Histórias. Quem quiser vir contar sua história, participar de um podcast conosco, contar sua história, falar da sua vivência, da sua paixão com o carro antigo, vai ser muito bem atendido, muito bem-vindo para a gente compartilhar essas paixões aí que são os nossos carros antigos.
2: Agora eu vou te confessar que eu fiquei curioso para saber a história da Rosane Hartz aqui, que já teve 3 Maverick, teve Opala. Fiquei curioso, hein, senhor?
0: Olha aí, uma boa história para a gente contar aí.
2: Valeu, gente. Abraço. Obrigado, Neto. Obrigado, Silvinho.
0: Valeu, um grande abraço. E fica por aqui mais um Vila Gasolina. Obrigado, boa. Netão.
1: Valeu, agradeço a todos aí. Desejo a todos muitos quilômetros de vida.
0: Amém.
1: Valeu.
2: Vamos lá, você tá ligado comigo aqui na Verdinha, Verdes Campos, e a rádio que eu sempre quis. Eu vou pro intervalo rapidinho demais, e na sequência estou trazendo a Alex Zeller para assumir o programa até as 2 da tarde, para ficar na companhia para você ou com você aqui na Verdinha.
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0: Muito, muito boa tarde. Agora são 13 horas e 10 minutos, dando sequência aí na programação da Verdes Campos 97.9 FM. Alex Zeller aí, o programa Mistura Boa. 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Bora lá então, a partir de agora, você manda teu recadinho, manda teu alô aí no 54999-270-979. Fico na tua companhia até as 2 horas da tarde. Muita música, muita informação pra você. Chegando aí o sucesso do Passarela. Quem é de boteco?
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0: Agora 13 horas e 14 minutos, chegando notícia, chegando informação. Avião com destino a Israel é desviado por briga entre pilotos e suspeita de ataque terrorista. A aeronave da Fly Dubai pousou na Arábia Saudita. Mas que tal, mas que confusão, hein? A briga entre piloto, aí é para acabar, né? Um avião da Flybuy, que tinha como destino Israel, teve que ser desviado da sua rota depois de uma briga entre os pilotos nesta quarta-feira. Segundo informações da rede de notícias CNN, há uma suspeita de terrorismo. O copiloto teria tentado esfaquear o piloto durante o incidente. Não falta mais nada, né? Não falta mais nada. Que coisa séria. Treze horas e quinze minutos. Pessoal que tá sintonizado, pessoal que tá ligadinho aí na verdinha. Vamos ver quem tá sintonizado, quem mandou mensagem pra gente. Isso se o WhatsApp quiser colaborar, né? Não quer colaborar? Então tá bom. Daqui a pouquinho a gente lê as mensagens. Vamos lá, chegando mais música, chegando mais sucesso aqui na programação. Chegando a Banda 10 e os Boletos do Coração.
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0: Esse é o programa Mistura Boa, Alex, com você na companhia até às 14 horas nesta quarta-feira. Mais uma notícia, mais uma informação. Show do Kid Abelha em Porto Alegre tem nova data e local. Fãs que adquiriram ingressos para apresentação no estádio Beira Rio terão os valores reembolsados. A apresentação do Kid Abelha da turnê Tive um Sonho em Porto Alegre, que havia sido originalmente agendada para o anfiteatro do Beira Rio, foi cancelada naquele formato para garantir a realização do espetáculo a Laetório Araújo Viana, e será realizado no dia 1º de maio de 2027. Ingressos estarão disponíveis no site. Então, alteração do local e data do show do Kid Abelha em Porto Alegre. Agora, 1h20, vamos aí para um bloco de patrocinadores que colam a marca aqui junto com a Verdinha, Verdes Campos 97.9, a rádio que eu sempre quis. Já já eu tô de volta na tua companhia. Uma rádio diferente.
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0: 1h21.
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2: Muito boa tarde, esse é o programa Mistura Boa, na sua companhia, Alex Ziller, até às 14 horas.

Simbora então, você sintonizado na Verdes Campos, 97.9 FM, a rádio que eu sempre quis. 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

0: Alusão especial pro meu amigo Fabiano. Fabiano aí da Autoelétrica. Passa aqui uma ótima tarde para o pessoal de Araricá e região. Uma música, se possível, Gritos de Liberdade. Vamos campear aqui para ti, Fabiano. Pode deixar que a gente campeia e roda pra gente daqui a pouquinho, tá certo? Brigadão aí, o Fabiano aí na cidade de Araricá. Obrigado pela companhia, obrigado pela sintonia. Vamos ver quem mais tá ligadinho aqui na programação, na Verdes Campos, pessoal de Nova Hearts, Paulo Deren, o Pedrinho, o Emerson, a Cleia e toda a galera aí de Nova Hearts. Na cidade de Araricá, quem tá ligado também é o Ernesto e a Dana, o Sérgio e a Delcíria. Obrigado pela companhia de todos vocês, sabe que moram aqui no coração. Bora lá então, chegando mais uma, chegando mais música, chegando mais sucesso, Pop Soul, Palhaço, aqui na programação da 97.9, Rádio Verdes Campos, a rádio que eu sempre quis.
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Daqui a pouco não, né? Daqui a pouco termina tudo em pizza mesmo, como é de praxe acontecer aqui no nosso Brasilzão, é acabar tudo em pizza mesmo. Mas bora lá! Mandar um alôzão, meu amigo Fabiano, então, tá chegando pra ti aí, Grupo Rodeio, Gritos de Liberdade. Boa, boa.

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1: Agora são 13 horas e 38 minutos, 13h38. Vamos aí para as participações dos ouvintes. A nossa amiga Cristina Hofmeister, ligadinha com a gente. Obrigado pela companhia, obrigado pela sintonia também. A Marlene, a Angelita, pessoal ligadinho. Já falei, meu amigo Fabiano aqui da Passa Aqui. O Cristiano Evaldo Cons, obrigado pela companhia, obrigado pela sintonia. Rosane Hartz, de Igrejinha, olha aí, ó, sobrenome Hartz, vai saber se não é parente, né? Aqui somos Hartz também na família, por parte de mãe. Então, quem sabe aí não é parente, né? Rosane Hartz aí, de Igrejinha, obrigado pela companhia, obrigado pela sintonia. Bora lá então, mais participações. Você que não mandou tua mensagem ainda, pode mandar aí através do 54 999 270 979.

Nós vamos ir para mais um bloco de patrocinadores que colam a marca junto com a Verdinha. Já já eu tô de volta, já já eu volto na tua conta.

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0: 13:40.
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Agora, 13h46, segue aqui o programa Mistura Boa, na sua companhia Alex Zeller, até às 14 horas hoje aí no lugar do Abimael. 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Quem tá ligadinho aí na programação, quem tá ligado aí na Verdinha, o pessoal da Marcenaria, Paulo e o Márcio, obrigado pela companhia, obrigado pela sintonia, o Paulo, o Márcio aí na cidade de Igrejinha. Bora lá então, chegando mais música, chegando mais sucesso. Daqui a pouquinho, a partir das 14 horas, tem Ritaline aí na programação da Verdinha. Daqui a pouquinho a Ritaline tá por aí já. Bora lá, chega do Mercosul, colado em suas mãos. Boa.

0: Trazendo mais informações, mais notícias. Caixa retoma atendimento após TST determinar fim da greve bancária. A agência da Caixa Econômica Federal informou nesta terça-feira, dia 29, que o funcionamento das agências será integralmente restabelecido a partir desta quarta-feira, dia 30, mais conhecida como hoje, após o Tribunal Superior do Trabalho, TST, determinar o fim da greve dos funcionários iniciada em 10 de setembro. Foram então 20 dias aí de greve da Caixa Econômica Federal. Horas e 51 minutos, bora lá então, chegando mais uma música, chegando sucesso aí com Eduardo Costa, Por Amor.
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1: Agora são 13 horas e 55 minutos, 13h55, tarde desta quarta-feira, dia 30 de setembro de 2026. Mais um mês que está se encerrando, né? Mais um mês que está terminando. Quando menos se espera, já é Natal, já é Ano Novo. Quando vê, já estamos falando em 2027. Eita, tempo que não para, né? Mandar um alôzão especial aí para minha amiga Noeli Machado. Noeli Machado aí de Canela, obrigado pela companhia, obrigado pela sintonia, tá sempre sintonizada. O pessoal lá do Alexia Pet Shop, Angélica, Alexia, ligadinha. Alôzão também aí para Cléia, para toda a família Brunner, seu Gilberto, Emerson e toda a família Brunner, obrigado pela companhia, obrigado pela sintonia. Bora lá então, chegando mais uma, chegando a última do bloco, deixo a última do bloco com vocês, da Nuvem Azul, Pinga na Seringa, e depois a partir das 14 horas tem Rita Lini e o programa Conexão. Ritinha já tá prontinha aí, já tá postas aí a Ritinha, logo mais ela toca a tarde aí junto com você, até às 6 horas da tarde.

Simbora então, amanhã de manhã eu tô aí na sua companhia cedinho, amanhã de manhã a partir das 5h40, a partir das 5h40 tem o programa Bom Dia Verdes Campos, de segunda a sexta-feira, Alex Zeller na sua companhia cedinho, acordando junto com você. Fica a última do bloco então, da Nubia Azul, Pinga na Seringa e na sequência Ritaline e o programa Conexão. Uma boa tarde a todos!

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1: A Receita Federal paga nesta quarta-feira o lote residual da restituição do Imposto de Renda de setembro. Ao todo, 412 mil contribuintes vão receber cerca de 1 bilhão e 260 milhões de reais, incluindo pessoas que regularizaram as pendências da malha fina e restituições de anos anteriores. O pagamento é feito na conta bancária ou na chave Pix do CPF informado na declaração. A consulta pode ser realizada no site ou aplicativo da Receita Federal. A Mega Sena acumulou novamente. O prêmio estimado para o próximo sorteio chegou a 75 milhões de reais. Ninguém acertou as 6 dezenas do concurso 3.064, realizado na terça-feira. Os números sorteados foram 04, 10, 20, 25, 27, 48. Na quina, 82 apostas ganharam um pouco mais de R$ 24 mil reais cada. E outros 4.467 acertaram a quadra. O próximo sorteio será amanhã. Saiba mais em radioverdescamposfm.com.br. Da redação, Anderson Dilkin.
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0: Duas e um.
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Muito boa tarde, galera. Boa tarde pra você que tá junto comigo aqui na Verdes Campos, a rádio que eu sempre quis. Começando mais o Conexão, eu, Ritaline, cheguei pra passar essa tarde de quarta-feira junto com você. Hoje, dia 30 de setembro, o tempo tá nublado, tá com um pouquinho de chuva, daí vem um pouquinho de sol, daí nubla de novo. Como é que tá aí? Aqui na Serra tá assim, com 14 graus, gente. Taquara, 17 graus também, do mesmo jeito. Grande Porto Alegre, 18 graus, somente nublado. Capão da Canoa, 17, nublado. Pois é, sol mesmo, gente. Pelo que eu tô vendo aqui, ó, só na sexta-feira. É só na sexta-feira. Mas enquanto ele não vem, vem se divertir com a nossa Verdinha. Manda o seu alô aí no 999-270-979 e vem fazer parte da Verdes Campos. 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Vamos começando com Chiquita e Bordonei e a Coca com Fernet.

0: Sucesso do Grupo Momento, eu tô legal aqui na Cápsula do Tempo. E você, já mandou o seu alô pra cá? Manda pra cá que eu quero ver a sua mensagem por aqui, que nem o Jair. Oi, Jair de Sapiranga. Sempre na escuta da melhor rádio, Verdes Campos, é claro. Se possível, toca, por favor, uma do Negão e Banda. Ofereço pra todos na rádio e na escuta. Valeu, Jair. Quem mais aqui? O Sérgio Azambuja também tá por aqui. Fala, Sérgio.
1: Boa tarde, Ritinha.
0: Tarde.
1: Tudo bem?
0: Tudo.
1: Sérgio Azambuja, aquele rolante.
0: Oi.
1: Vitinha, roda uma música da Ana Castela aí pra nós, uma boa dela.
0: Uma boa da Ana Castela, tá bom?
1: Tudo de bom, hein, Ritinha?
0: Valeu,
1: escutar
0: então.
1: Esse programa maravilhoso, né, Ritinha? Então tá, Ritinha, tudo de bom pra vocês, tá?
0: Valeu, menino! Obrigada pelo carinho, obrigada pela audiência. Quer mandar o seu alô? 999-270-979. Tô aguardando a sua participação. Enquanto você faz isso, a gente vai trazendo notícia, vai trazendo também pra você muita informação. É só você ficar ligado com a Verdinha.
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0: E o transporte de eleitores terá gratuidade nas passagens intermunicipais no primeiro turno neste domingo e no segundo turno 25 deste mês nas eleições do Rio Grande do Sul. A ordem de serviço do DTR 009-2026, emitida na semana passada, assegura oferta gratuita e regular de serviço de transporte de ida e volta entre 8 horas do sábado anterior à eleição até as 8 horas da segunda-feira após o domingo do pleito em cada turno. A gratuidade é assegurada na modalidade comum ou na ausência desta nas modalidades subsequentes, semidireta e direta, nesta ordem, excluídos os serviços especiais como executivo, leito e leito-cama. Então, para você aí que vai votar, né, o transporte intermunicipal terá gratuidade para os eleitores nos dois turnos da eleição.
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0: 2h24.
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0: 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Sintoniza aí 97.9. Vem comigo, Ritaline. 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E é hoje, gente, daqui a pouquinho a gente vai ter aí, né... Quem é que faturou o Festejando com a Verdinha? A gente vai até a sua casa, vai cantar os parabéns, vai comer o bolo, vai festejar com você. Por quê? Porque como a Verdinha tá de aniversário agora no mês de setembro também, fez um ano, a gente vai estar no seu aniversário junto com você. Então, aguarda aí que daqui a pouquinho sai o resultado, tá bom, gente? 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E vai ter novidade aí no Festejando com a Verdinha. Você tem que ficar ligado aqui para você não ficar de fora e não perder as novidades, tá bom, gente? Vamos lá com mais música. Estação Fandangueira, Coração Vagabundo.

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1: Aí você ouviu Passarela Sofrendo e Vivendo aqui na nossa programação dessa tarde maravilhosa do dia 29, não, né? Dia 30 já, Ritaline, credo.

0: Final de mês, gente. Ah, eu queria voltar um dia antes, né? Mas já é dia 30 de setembro. Já é 30 de setembro. Logo, logo, estamos no final do ano. Credo, como passa rápido. E você que ainda não mandou o seu alô pra cá, manda 999-270-979, que eu tô aguardando sua participação. Quem mais mandou o alô aqui foi a Terezinha. Fala, Terezinha.
1: Boa tarde, dona Ritinha.
0: Tarde.
1: É a Terezinha de Fátima aqui do Campo do Meio. Um abraço pra senhora.
0: Abraço.
1: Bota uma música do Corpo e Alma aí pra nós aí.
0: Então tá bom, pode deixar.
1: Tô na escuta da Verdinha.
0: Valeu, minha linda. Um beijo grande pra você. Quem mais tá por aqui? O seu João de Sapiranga. Fala, seu João.
2: 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Boa tarde, Ritinha.
0: Boa tarde. Bom? Tudo?
2: É que tá tempo por aí, tá chuvoso também. Aqui.
0: Tá.
2: Então, agora parou um pouco, mas tá uma escuridão. Ahorita toca uma música dos atuais pra mim.
0: Qual?
2: Aquela música só pensando nela. Tá bom?
0: Tá bom.
2: Entendeu?
0: Valeu, seu João. Obrigada pelo carinho, obrigada pela tua participação aqui na nossa Verdinha. E a gente vai trazendo o nosso comercial. Antes também eu tenho que trazer a notícia, então não sai daí.
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0: E o juiz Paulo Augusto Oliveira Orion, da 13ª Vara Criminal de Porto Alegre, recebeu na noite de terça-feira ontem a denúncia contra um homem acusado de se passar pelo ex-técnico do Grêmio, Luiz Castro, para aplicar golpes por meio da criação de perfis falsos em aplicativos de mensagens. O homem foi preso preventivamente pela Polícia Civil em 2 de setembro em Itapuerana, lá no Rio de Janeiro. Ele é acusado de fraude eletrônica e associação criminosa. Em um dos golpes, o criminoso pediu a jogadores dinheiro para um projeto social no Rio de Janeiro que envolvia a compra de 300 cestas básicas. Um atleta do Tricolor Gaúcho chegou a doar mais de 20 mil via Pix, segundo investigações.

0: 2h42.
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10: 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Canta pra gente agora, né? Negão e banda, num gole outro.

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2: 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Em Canela e Três Coroas.

0: Essa é a nossa Verdes Campos, trazendo para você aqui, Leonardo, cadê você? Na nossa cápsula do tempo. E sabia que essa música é do Odair José, gente? Quem escreveu essa música foi o cantor Odair José, na década de 70, né? Lá no 1970. Mas ela foi gravada com enorme sucesso aí pro Leonardo em 1990. Então a letra e a melodia são aí do cantor goiano Odair José, que é famoso por vários outros sucessos, né? Mas esse sucesso dele ficou famoso então nas vozes de Leandro e Leonardo. 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Em Canela e Três Coroas, vai dar uma conferida. Quem tá comigo também nessa tarde de quarta-feira, deixa eu ver onde é que eu parei aqui. Ronaldo Porte, meu queridão. Boa tarde, Tinha. Bota a música aí do Sidney Lima. O Amigo Era Eu, no caso, é Apenas Amigos, acho que é o nome da música, e fala que o amigo era ele, né? Tá bom, meu queridão? Daqui a pouquinho tá chegando numa cápsula do tempo aqui pra gente falar dessa música aí também. Tá bom, Ronaldo? Um abraço. A Cristina também tá com a gente, né, Cristina? Um beijo grande pra você, minha linda. Obrigada pelo carinho. Fala, Elvio.
1: Boa tarde, Anitinha. Aqui é o Elvio, Três Coroas, popular galocha. Queria, se possível, escutar a música Quilômetro 11, oferecer pra minha esposa Nelly.
0: Tá bom.
1: E pra todos os ouvintes da Verdinha.
0: Coisa boa.
1: E pro popular João Sapateiro, Três Coroas, de Igrejinha.
0: Tá bom. Valeu, Galocha, um abraço grande pra você, pessoal de Três Coroas, pessoal de Igrejinha, sempre junto com a gente, né? E o pessoal de Canela também, né, Yara? Beijo, linda, obrigada pelo carinho, obrigada pela participação. Daqui a pouco eu trago mais daqui na nossa Verdes Campos.
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3: Taquara recebe no dia 8 de outubro o terceiro Fórum Estadual de Alfabetização, reunindo profissionais e gestores da educação para discutir desafios e estratégias de ensino. O evento será das 9 às 19h30 no Centro de Eventos da FACAT com o tema Alfabetização como Direito. A participação é gratuita, mas as vagas são limitadas. As inscrições devem ser feitas antecipadamente pelo portal da Undime do Rio Grande do Sul. Estão abertas até o dia 2 de outubro as inscrições para o Campeonato Municipal de Vôlei Feminino de Canela. A competição começa em outubro, com jogos às terças-feiras no ginásio Carlinhos da Vila. Cada equipe pode inscrever até 15 atletas, incluindo jogadoras federadas, e também serão permitidas atletas de Gramado e uma jogadora de fora dos dois municípios. A inscrição custa R$ 250,00 por equipe. Mais informações pelo telefone 99366-0590. Saiba mais em radioverdescamposfm.com.br. Da redação, Anderson Dilkin.
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0: 3 e 1.
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11: 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Vamos lá, que tem muito mais aqui na Verdinha. E eu, se fosse você, mandava o seu alô pra cá também. 999-270-979. Corpo e alma, com ela, Luísa Barbosa, aquela dos olhos negros, e de Eu Te Amo.
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0: sucesso deles, os atuais Pensando Nela, na nossa cápsula do tempo aqui na Verdinha. Deixa eu ver quem mais tá por aqui. Mara, sua queridona, fala, menina.
1: Boa tarde, Ritinha.
0: Tarde.
1: Manda música pra nós aqui, quer dizer, pra mim aqui em casa, pro Jair e a turma dele lá no ateliê.
0: Tá bom.
1: Pra turma do Ciro, tá? Pra vocês da rádio. Beijo.
0: Obrigada pelo carinho de sempre, viu, Mara? Isaías Caetano, uma boa tarde pra você, pra ti, pra toda a tua equipe. Obrigada aí pela audiência maravilhosa. Fala, Marcos.
2: Boa tarde, Rita. Marcos do Campo MC da Barrinha.
0: Oi.
2: Roda uma música com Calmon.
0: Tá bom.
2: Um abraço e uma boa tarde.
0: Da Calmon tá vindo aí na próxima cápsula do tempo, uma bem antiga deles, que é bonita demais, tá bom? A Alice também tá aqui junto com a gente, né, Alice? Boa tarde. Manda pra minha irmã Alice, musical RC. Daqui a um pouquinho tá chegando a RC pra cantar, tá bom? Obrigada pra minha irmã Aline. A Alice tá mandando pra Aline, tá? Agora sim, agora eu acertei, tá, meninas? Então a Alice tá mandando aí musical RC pra mana dela, a Aline. Daqui a um pouco eles vão cantar por aqui, certo? Zenaide, sua queridona, fala.
3: Boa tarde, Ritinha.
0: Tarde.
3: Excelente quarta-feira.
0: Obrigada.
3: Quero oferecer música para Loiva, Popeiro, para Jéssica e a família dela, para Lozinete e a família dela,
0: uhum,
3: para vocês da rádio, para os meus familiares,
0: tá
3: de Virgínia. A música pode ser qualquer uma de João Mineiro e Marciano.
0: Ok.
3: Obrigado, Ritinha. Fica na paz de Deus.
0: Também vai vir na cápsula do tempo para vocês ouvir uma bem boa deles, uma que fez sucesso. Só ficar aqui para você saber qual é que vai ser, tá bom? Eu vou ali e volto já, trazendo muito mais músicas, mas tem que trazer a notícia também.
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0: Mãe e filhas foram encontradas mortas dentro de casa em Candelária, no município a cerca de 180 quilômetros de Porto Alegre, na tarde desta terça-feira. As vítimas não eram vistas desde o último domingo. Elas foram identificadas como Patrícia Cristina Pereira, de 31 anos, e Caroline Cristina Costa, de 13 anos, e moravam na localidade de Vila Passa Sete. A brigada militar foi acionada pela babá. Quando chegaram ao local, os policiais encontraram a porta da residência entreaberta. E, segundo a BM, haviam marcas de tiros no imóvel e as vítimas apresentavam ferimentos pelo corpo. O caso é investigado pela polícia. Os agentes analisam as imagens de câmeras de segurança do entorno para auxiliar na elucidação do crime. Até o momento, ninguém foi preso e a motivação do crime segue aí sendo desconhecida.

0: 3h22.
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4: Vamos seguir então com o tema série 40+, saúde para a melhor fase da vida. E hoje vamos falar sobre a menopausa. A alimentação pode aliviar os sintomas? Você sabia que a alimentação pode ser sim uma grande aliada na menopausa? Ondas de calor, alterações de humor, dificuldade para dormir, ganho de peso e perda de massa óssea são queixas bem comuns. Embora a alimentação não elimine todos esses sintomas, ela pode ajudar bastante a reduzir o impacto deles e melhorar a qualidade de vida. Consumir proteínas de qualidade ajuda a preservar os músculos. Alimentos ricos em cálcio, vitamina D são importantes para os ossos. Frutas, verduras, legumes e sementes oferecem nutrientes que protegem o organismo. Também pode ajudar a reduzir o consumo do álcool, ultraprocessados, excesso de açúcar, que ainda pode piorar alguns sintomas em algumas mulheres. Cada mulher vive essa fase de um jeito diferente. Por isso, a alimentação precisa ser personalizada. 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O seu corpo não entende promessas, ele entende escolhas. Eu sou Leila Alves, nutricionista, e espero você no nosso próximo encontro.
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Vamos lá, minha gente linda, maravilhosa. Você que quer participar já sabe, né? 999-270-979. 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E aqui a gente segue com... trazendo para você aqui, ó, o Traia Véia e o Barquinho. E a Paz Iguá.

Foi lindo. Tá aí, tá lagaço, quem de nós dois? E eu descobri que quem escreveu essa música, tá, gente? É o novo cantor do Corpo e Alma. É o Ronei Roberto, que entrou agora.

0: O cabeludo, tá? Pra quem quiser identificar. Ele é o autor da letra dessa música, que fez sucesso aí no Talagaço. A irmã dele também, a Raquel Teixeira, também lançou e fez um sucessão aí, cantando com ele. E ainda, né, pelo que ele falou no show aí, vai vir ainda mais, né, o Corpo e Alma aí, com uma versão bem legal dessa música. E a gente segue aqui com quem mais? Deixa eu ver. A Zenaide já deu oi. Classiano. O Classiano tá com a gente aqui, né? Ele que é de Santa Maria do Herval, pedindo uma do João, Paulo e Daniel. Um abraço sempre ligado. Valeu, menino. Um abraço grande. Kelly Nunes, de Gretinha, queridona. Boa tarde, queremos ouvir no quarto 12 daquele motel. Tá bom, vamos colocar aqui o quarto 12 pra ti, Kelly, pra Márcia. Meninas maravilhosas, fala, Rudinei. Cadê o Rudinei? Pera aí, agora sim.
1: Fala, boa tarde, Rita.
0: Oi. Lini,
1: tudo bem? É Rudinei de Parabé.
0: Fale.
1: Gostaria de pedir uma música Brilhação, Chuva Cai.
0: Chuva Cai.
1: Para oferecer agora, a todos os ouvintes e para você uma excelente quarta-feira.
0: Eu vou ver se vai dar tempo de eu colocar, tá bom, Rudinei? Porque eu tô bem lotada aqui as minhas cápsulas, como a Chuva Cai é uma das mais antigas aí do Brilhação. Vou ver se eu consigo colocar, tá? Não fica triste. Vamos lá, eu acho que vai dar mais pro finalzinho. O Luiz Heirich também tá com a gente, Igrejinha. Valeu, menino. Eni também tá aqui participando com a gente, valeu. A Gonçalvina lá em Canela também tá junto com a gente. Um beijo pra você. Fala, nossa querida Lourdes de Parobé.
2: Boa tarde, Ritinha.
0: Oiê.
2: Coloca uma música do Amado Batista, pode ser qualquer uma. Ofereço para vocês da rádio, para mim escutar e para todos os ouvintes. Beijos.
0: Então tá bom. Beijos. Obrigada pelo carinho. Noeli Machado de Canela, lindona, maravilhosa, também tá por aqui, como sempre, né? E daqui a um pouco tem mais participações, eu conto pra vocês quem mais está por aqui. Então não sai daí. E daqui a um pouco também a gente vai saber quem ganhou o nosso Festejando com a Verdinha, é? Lembra que eu falei que era dia 30? Tá, pois é. Daqui a um pouco eles vão bater na casa de alguém. E a gente vai saber quem é que foi que faturou, então, o Festejando com a Verdinha do mês de setembro, tá bom? Fica ligado aqui comigo.
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0: Buscas por motorista de APP no Rio Grande do Sul. A polícia tem convicção técnica de que mulher foi morta no dia do desaparecimento, mas vão parar de procurar porque até agora não conseguiram saber para que lado que foi, gente. O desaparecimento da motorista de APP Gabriela Evaldi Cardoso, de 26 anos, conhecida como a Babi Cardoso, segue em investigação pela Polícia Civil. A principal hipótese é de que a jovem tenha sido vítima de homicídio no dia em que desapareceu, no dia 6 de setembro. Gabriela foi vista com vida pela última vez em Tramandaí. No último contato registrado, ocorreu por volta das 23 horas com uma amiga. O carro usado por ela e seu celular foram localizados, mas o corpo, porém, ainda não foi achado. Tá que nem aquela família, né, gente? Que, pelo amor de Deus. E segundo a polícia, a conclusão é resultado do trabalho de investigação conduzido pela equipe responsável do caso. Estão descartando feminicídio ou latrocínio, e sim, homicídio está sendo considerado, mas até agora nada aí do corpo da moça.

0: 23:44.
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2: Último fim de semana de outubro promete. 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
14: 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Então, mês de outubro, mês dedicado às crianças, você, pai, mãe, tio, vô, avó, quem tiver crianças até 12 anos, manda aí pra gente no nosso WhatsApp aí, festejando com a Verdinha, o nome da criança e a data do aniversário, tá bom? Manda aí, participa. 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Eu vou dizer se vai continuar nessa dinâmica ou se vai ter outra, mas a princípio é assim, tá, gente? Manda aí, festejando com a Verdinha, o nome da criança e a data do aniversário. Brilha som com o Negão, Louco Apaixonado.

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0: Cápsula do Tempo com ele, Sidney Lima, apenas amigos, aqui na nossa cápsula. Essa música, né, ela foi gravada pelo Sidney Lima em 1987 e retrata a história aí de decepção amorosa, traição silenciosa, despedida, ele era o namorado, o amigo era ele e assim por diante, né, gente? Então é muito interessante, né, porque as músicas antigas tem muitas que retratam isso e outras coisas, tantas, né, mas o Sidney Lima tem várias músicas maravilhosas aí, né? Como a Pintadinha, que eu contei esses dias. Agora, essa música, né? Apenas Amigos, que fala sobre um... É tipo um triângulo amoroso, né, gente? Então tá aí, né? Um pouquinho da história dessa música. E o nosso... 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Quem tá comigo aqui na Verdinha, quem mais eu vou mandar um alô aqui, deixa eu ouvir, o Luiz Carlos Ribeiro. Oi, Luiz. Um abraço pra você, meu queridão. Obrigada pelo carinho de sempre, né? E obrigada pela tua audiência. Loiva Vanoni, oi Loiva, beijo pra ti, pro Pedro, pra toda essa galera aí, obrigada também pela tua sintonia. Fala Joel, Joel que tá, né, escutando a gente. Terminou o banheiro, Joel? Me conta, já terminou? Construíram todo? Ele disse que hoje ele tá muito cansado, que ontem ele foi namorar, mas olha só, que coisa, você é um homem muito apaixonado, muito namorador esse Joel Pinto. Joazinho, um abraço pra ti, e ele tá pedindo pra mandar uma música pro apaixonado. Vou mandar uma música para apaixonada, então. Pode deixar, tá bom? Fala aqui, menino. Quem é que fala aqui? Deixa eu ver.
1: Oi, Ritinha. Oi. É Roberto Sapucaia.
0: Oi.
1: Gostaria de ouvir Perigosa do... Paraná pro Fernando. Roberto, jogando uma carta aí, Sapucaia.
0: Tá bom.
1: Amo, Verdinha. Te amo também, Ritinha. Adoro tua voz.
0: Mais um apaixonado aí, ó, Joel. Viu? Esse é o Roberto. Valeu, Roberto. Um abraço grande, pessoal de Sapucaia. Fala, Wellington Henk. O Wellington Henk também tá por aqui pedindo música.
2: Boa tarde, gente querida da Rádio Verdes Campos. Aqui é o Wellington de Igrejinha. Um abração bem grande, hein, minha amiga Ritinha?
0: Obrigada.
2: Toca pra nós atuais, Livre pra Voar. Oferecer pra vocês todos, pros meus amigos, é o Gilberto do 15, o Silvio Bom Pastor, o Derlei do Moinho. Um abração a todos e fique com Deus.
0: Valeu, queridão. Valeu, Wellington. Daqui a um pouco mais vai chegar aí uma dos atuais pra te ouvir, tá bom? Valeu. Vamos lá, que tem notícia chegando com ele, Anderson Dilkin, no Play News. E daqui a um pouco eu volto.
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4: A Prefeitura de Taquara abriu uma etapa complementar de cadastro para interessados nos 144 apartamentos do Residencial Empresa pelo programa Minha Casa Minha Vida. O prazo começou na terça-feira e termina ao meio-dia desta sexta, dia 2. A medida permite novas inscrições e também a atualização dos dados de quem já estava cadastrado. Segundo a Prefeitura, a etapa foi necessária após a redução da lista anterior por desistências, faltas e candidatos que deixaram de atender aos critérios. As orientações estão no edital 05 de 2026, disponível no site da Prefeitura. O taquarense Matheus Eli conquistou duas medalhas no tiro com arco nos Jogos Sul-Americanos disputados na Argentina. Ele levou ouro na competição por equipes e o bronze na disputa individual do arco recurvo. Agora o atleta de 27 anos mira os Jogos Pan-Americanos de 2027 e a classificação inédita para as Olimpíadas de Los Angeles em 2028. Eli integra a seleção brasileira e também recebe apoio da Força Aérea Brasileira para manter os treinamentos e competições. Saiba mais em radioverdescamposfm.com.br. Da redação, Anderson Dilkin.
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0: 4 e 6.
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5: 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Seguindo com o som do musical RC com Rainha Musical, meu bem na

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0: Você ouviu aí, Calmon, duas vidas e um só coração aqui na nossa Cápsula do Tempo. Quem mais tá por aqui mandando aquele alô especial, deixa eu ver, é a Silvana, que já mandou aqui, né, pro filho dela participar. Que coisa boa. Marco, ele, buena, roda aí uma do Zé Henrique Gabriel, daqui a um pouquinho vai rodar, tá bom, Marcos? Obrigada aí pelo carinho. O Volney também tá com a gente, né, Volney? Um abraço, bom, ó, obrigado, Volney de Esteio. Volney Minuzi, né? Valeu, menino. Obrigada aí pelo carinho, obrigada pela tua audiência. E também o nosso amigo Rogério, lá da Marcondes.
1: Boa tarde, Rita.
0: Tarde.
1: Eu sou o Rogério, da linha Marcondes. Eu, aproveitando esse tempo ruim, estamos na carneção de um porco, fazendo Opa. Aquele torresmo bem fresquinho.
0: Não fala isso Top. Pra mim.
1: Queria muito ouvir a música. Não sei se é possível rodar a banda legal Amigo do Peito. Desde já te agradeço, tá? Uma ótima programa, tá? Excelente.
0: Obrigada, Rogério. Um abraço aí para Priscila, para as crianças também, a Sofia, Manoel, o Pedro. Obrigada pelo carinho e com certeza. Se não rodar hoje, amanhã eu consigo colocá-la pra ti, tá? Porque eu tô com as minhas cápsulas todinhas já recheadas, né? Coisa boa, coisa boa. E você que ainda não mandou o seu alô, pode mandar. 999-270-979, que eu tô esperando por você. Vou pra um rápido intervalo comercial e já volto com muito mais aqui na 97.9. 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
1: Essa é a Verdes Campos, a rádio que eu sempre quis, embora com conexão de segunda a sexta, das 2 às 6, eu estou aqui com vocês. Verdes Campos, em sintonia com você. 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E a gente segue com João Paulo e Daniel. Eu me amarrei.

0: Sucesso com ele, Mário Júnior. Eu deixaria tudo aqui na Verdes Campos, a rádio que eu sempre quis. Quem mais apareceu por aqui foi a Elis. Oi, Elis. Fala aí, lindona.
1: Oi, Ritinha.
0: Oi.
1: Aqui é Elis de Parobé. Quero mandar um beijo aí pra Clarinha, minha filha. A gente só curtindo a Verdes Campos.
0: Que bom.
1: Manda uma música aí pra nós. Qualquer uma é ótima aí. Beijo
0: tá
1: a todos.
0: Beijo pra ti, pra Clarinha. Obrigada pelo carinho. Silvia Almeida também tá com a gente. Boa tarde. Manda aquele alô pra igrejinha. Com certeza. Tomando aquela douradinha maravilhosa, né? Abraço, Silvio. Obrigada pelo carinho. Obrigada pela audiência. Pra ti, pra toda a tua família também, o pessoal. Obrigada por estarem participando aqui sempre com a gente. E eu vou para um rápido intervalo, mas antes eu tenho que trazer a notícia.
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0: Golpe de Aparecida. 34 fiéis pagam pacote de turismo para Santuário em São Paulo, mas a excursão não sai e a agência é indiciada. Esse grupo de 34 pessoas, que é de Canoas, na região metropolitana de Porto Alegre, aguardou em vão por dois ônibus para uma excursão religiosa com destino ao Santuário de Nossa Senhora Aparecida em São Paulo. A viagem estava marcada para o dia 27 de julho, mas os veículos nunca chegaram ao local de embarque. A maioria dos passageiros tem mais de 60 anos e é ligada à paróquia Sagrado Coração de Jesus. Alguns fiéis fariam o trajeto para pagar promessas. Relatos das vítimas apontam que muitos não tinham condições de pagar a viagem à vista e precisaram parcelar o valor. Diante do cancelamento sem aviso prévio e da falta de ressarcimento, o caso passou a ser investigado. Há também registros apurados pela polícia nas cidades de Novo Hamburgo e Bagé. A Polícia Civil indiciou a empresa JPF Turismo Religioso e o seu responsável, Márcio Flores, pelo crime de estelionato. O inquérito foi remetido ao Poder Judiciário no dia 18 de setembro.
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0: 4h41.
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1: 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Ai, eu sou a Rita Aline. Gente linda, maravilhosa que está acompanhando aqui a nossa Verdinha, obrigado por todo carinho, por toda a sua audiência. 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E vamos voar! Voa, voa, aviãozinho!

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0: Agora eu voltei lá na infância. Meu pai do céu. Essa aí é da minha infância. Tanto que essa música, gente, já tem 44 anos, a minha idade. Pra vocês verem, olha só. João Mineiro e Marciano, Seu Amor Ainda É Tudo. Música que foi composta por Moacir Franco em 1982, mas se tornou um gigantesco hino da música sertaneja na voz dessa dupla, João Mineiro e Marciano, em 86. Então tá aí, numa noite chuvosa de 85 a 86, Moacir apresentou, né? Se apresentou num circo lotado com pouquíssimas pessoas, cerca de 15 espectadores, em Guarulhos, sentindo-se bastante desolado com a fase da carreira. Aí, após o show, né, ele apresentou a música aí pro Marciano, que ficou entusiasmado, e gravaram Seu Amor Ainda É Tudo, e tá aí, né, na voz deles, ficou, estourou. Pouquinho aí da história, então, dessa música linda, Seu Amor Ainda É Tudo. 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E a gente segue trazendo aqui quem mais tá comigo. Deixa eu ver onde é que eu parei aqui. O Silvio, eu falei, já mandei um oi pro Silvio. A Elisete Escariou de Gramado tá pedindo Porca Velha. Não sei se vai dar tempo de eu colocar, tá, Elisete? Mas daí eu peço pro meu colega colocar no boliche pra te ouvir. O Wellington, minhas filhas estão aqui tomando chimarrão. A Franciele e a Sabriele. Manda um alô. Sou teu admirador. Isso eu sei. Um abraço grande pra você. A gente... Cadê a Isabelle? Cadê a Isabelle? Eu quero saber da Isabelle. É, onde é que tá essa pequena, linda, maravilhosa? Tá bom? Beijo, meninas. Beijo aí também, Ellington. Obrigada pelo carinho de sempre. Fala, Paulinho. Ô, Paulinho. Paulinho que é solteiro, quer arrumar namorada. Paulinho, que coisa.
1: Boa tarde, minha amiga Ritinha. Tudo bem com você, menina?
0: Tudo.
1: Vamos ouvir aí, se cantas aí, toalha branca.
0: Tá bom.
1: Fez pras moças solteiras aí.
0: Então tá bom. Paulinho que tá solteiro, quem quiser informações me pede que eu passo, tá, gente? Paulinho, um abraço pra ti. Ele que mandou a foto aí do gado. Olha que coisa mais linda, né? Que tipo de gado é esse, Paulinho? É jersey? Me conta depois, tá? Enquanto isso, o Anderson Dilkin traz as notícias pra gente aqui no Play News.
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3: Taquara prepara uma tarde gratuita de diversão para as crianças no dia 18 de outubro, das 13h30 às 17h30, na Rua Coberta e Praça da Bandeira. A programação terá brinquedos infláveis, pintura facial, recreação, apresentações culturais, brindes e sorteios de bicicletas, além de cachorro-quente e refrigerante. A organização espera cerca de 5 mil pessoas e está arrecadando bicicletas ou contribuições em dinheiro para ampliar os sorteios. Doações podem ser feitas pelo Pix Taquara Mais, o mais escrito, M-A-I-S, @gmail.com. Igrejinha está com inscrições abertas para um curso gratuito de empreendedorismo digital voltado a pessoas com 18 anos ou mais. A capacitação será realizada de 26 de outubro a 5 de novembro no período da noite na Prefeitura, com foco no uso de ferramentas digitais para fortalecer e expandir negócios. São 20 vagas e as inscrições podem ser feitas até 23 de outubro. Saiba mais em radioverdescamposfm.com.br. Da redação, Anderson Dilkin.
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0: 5:03.
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0: 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Comigo, Rita Lini, aqui no Conexão.
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0: De volta aqui no nosso Conexão, agora que são 5 horas e 8 minutos. 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E eu tô sabendo já foram lá na casa do contemplado da nossa promoção do Deu Bolo do Festejando com a Verdinha. É, já tem contemplado. E é um homem. É, pelo que me contaram, os passarinhos me sopraram que é um homem. Mas daqui a um pouco você vai ficar sabendo também. Então não sai daí. Quem canta pra gente agora é Amado Batista. Desliga a luz e o telefone. Música.

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1: E vamos lá trazer como vai ficar sua quinta-feira, dia 1º de outubro. Quer saber? Aqui na Verdinha eu te conto, porque aqui a gente antecipa pra você o horóscopo. Então, ó, presta atenção. Coragem e iniciativa abrem novas oportunidades. No amor, demonstre seus sentimentos com sinceridade. No trabalho, uma atitude firme pode trazer bons resultados. Número da sorte é o 9. Estabilidade e confiança ajudam você a avançar. No amor, valorize quem demonstra carinho de verdade. E no trabalho, organização será sua aliada nas decisões. Número da sorte é o 6. Gêmeos! Novas ideias movimentam sua quinta-feira. No amor, uma conversa pode aproximar ainda mais alguém especial. No trabalho, use sua criatividade para resolver pendências. Número da sorte é o 3. Câncer! Sensibilidade e intuição ajudam nas escolhas. No amor, um gesto de carinho pode fortalecer a relação. E no trabalho, mantenha a calma diante dos desafios. Número da sorte é o 2. Daqui a um pouco tem Leão, Virgem, Libra e Escorpião.
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0: Aí o sucesso da banda Passarela, quarto 12. É, já faz tempo que eles lançaram essa música. Faz tempo, nem parece que é cápsula, né? Mas é, já é da cápsula do tempo. Deixa eu mandar um alô aqui pra quem mais tá com a gente. O pessoal aqui é o Oscar Miller, tá lá na pousada, né? Tá 13 graus, fechado de serração. Como assim 13 graus já, Oscar? Meu Deus do céu, esfriou demais. Um abraço pra você, menino. Fala, Fernando.
1: Alô, Retinha.
0: Oi.
1: É o Fernando aqui de Sapucaia.
0: Fala.
1: Retinha, tem um com a verdinha aqui.
0: Tá.
1: 24 horas, verdinha.
0: Que coisa boa.
1: Eu gostaria de escutar aí o Marcos, Paulo e Marcelo, mesa de bar.
0: Uhum.
1: Eu te agradeço, tocar pra mim aí, Retinha.
0: Tá bom.
1: Tem um eu e o Roberto.
0: Ela vai tocar então depois, tá? Pra ti e pro Roberto, ela vai tocar depois no Bolicho, tá? Que eu não tenho mais tempo no meu programa aqui pra colocar ela, tá? Já foram todas as minhas cápsulas do tempo aqui, foi tudo. Tá bom? Mas ela vai tocar. Vai tocar depois no Bolicho, mas vai tocar, tá bom? Fala, Ciro.
2: Boa tarde, garota. Daí, Rita. Tudo bem?
0: Tudo, ó.
2: É o Ciro, hein? Para ver. Bota pra nós o contrato de aluguel ou piscina. Pra todas as amigas e os amigos ouvintes, é bastante gente na região sempre, né?
0: Tá bom.
2: Essa rádio é muito boa, vai longe. Eita. Obrigadão.
0: Valeu.
2: O Lobo tá cuidando do pessoal aí.
0: Tá bom. Eita. Abraço pro Parobé, tá bom? Ai, ai, gente linda, maravilhosa. Mas tá na hora da gente descobrir quem é que foi que ganhou, né? A nossa promoção deu bolo. Ei, deixa eu trazer ele, Jefferson Câmara, que tá, parece que no interior, é isso mesmo. Conta pra mim, Jefferson.
3: Verdes Campos, a rádio que eu sempre quis. Estamos no interior hoje, estamos trazendo a promoção aí, né? A promoção deu bolo, essa promoção que é festejando com a Verdinha, mês de aniversário, mês de setembro, último dia do mês hoje, dia 30, tá, de setembro. E hoje a comemoração é diferenciada, porque mês de setembro é o aniversário da Verdinha. E o contemplado na promoção do bolo foi ele, meu amigo Paulo. Estamos hoje na cidade de Igrejinha, mas no interior, na Serra Grande, tá? Paulo, exatamente a localidade, que como é que é costume chamado?
4: Aqui é Serra Grande e Igrejinha.
3: Serra Grande e Igrejinha, então não errei. Tá certo.
4: Tá certo.
3: O Paulo que trabalha lá na Serra Grande e Gramado, né? Trabalha
4: exatamente
3: no mercado Serra Grande.
4: Supermercado Serra Grande, isso.
3: Muito bem.
4: Várzea Grande.
3: E olha só, e o Paulo não tem, né? Quando a gente leva esse cara aqui junto, Cícero Bala, conhece todo mundo, achou mais o conhecido, mais de 20 anos conhece o Paulo.
5: Mais de 20 anos.
0: Que é isso?
5: É isso aí, Jefferson, mais de 20 anos conheço o Paulo, Igrejinha, quando eu tinha padaria ainda, né?
4: Exato.
5: E já é um ouvinte assíduo nosso, e parabéns, Paulo. Parabéns
4: muito
5: pra
4: obrigado.
5: Ti. E prazer te rever, depois de muitos anos.
4: Muito obrigado, Cícero.
5: E felicidade sempre pra ti.
4: Obrigado mesmo.
3: E olha só, ele nem suspeitava nada, ele tava aqui. Aqui ele tinha visita, a gente tinha visita aqui por aqui, os parentes estão presentes. E ele começou a ficar um pouquinho desconfiado.
4: Ah, desconfiei, quando parou esse carro da Verdes Campos aí na frente, eu vi que
3: aí tá.
4: A visita já tava aí, né?
3: Tem coisa. Gente, vem todo mundo mais pertinho aqui, vem cá que tá cheio de gente aqui. Vamos cantar um parabéns pro Paulo, vem cá. 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E aí, vem cá, esposa. Como é que eu tô? Vem cá. Vamos falar um pouquinho aqui pra galera que tá nos acompanhando, os ouvintes da Verdinha que estão nos assistindo. Teu nome, por favor?
6: Gladys.
3: E a Gladys fez surpresa pro Paulo, Gladys.
6: Fez a surpresa, ele nem desconfiou.
3: Ela mandou pra lá, foi contemplada, a gente entrou em contato pra saber o horário certinho que o Paulo ia estar em casa, porque quando é dia de semana a gente tem que saber, né? A pessoa pode estar trabalhando, às vezes não tá em casa, a gente gosta de fazer a entrega. E aí já aproveita e faz aquela surpresa, já convida os amigos, convida toda a turma aí. Quem é que tá presente? Fala pra nós.
7: João.
3: Isorete.
8: Sérgio.
3: A Célia. E a Célia. Vizinhança presente por aqui. Paulo, vamos cantar esse parabéns aí, né, cara? Data do aniversário foi quando?
4: 25.
3: Ah, pertinho agora. Pertinho, que legal, que bacana, então. É. Vamos lá, todo mundo cantando parabéns pro

0: Viva o Paulo! É a promoção, deu bolo da Verdinha, tá certo? Muito obrigado pela tua companhia, de você que tá sempre acompanhando com a gente. A partir de amanhã zera tudo, hein? Começa uma nova promoção, promoção que este mês de outubro vai ser dedicada às crianças. Então, inscreva os seus pequenos, a gente vai comemorar junto com os pequenos, mês de outubro, mês da criança, comemorando com a gente. O Cícero tá louco já botando o dedo no bolo, quer comer uma fatia? Calma, Cícero! Já tá por aqui louco pra comer o bolo. Valeu, Verdes Campos da Rádio, que eu sempre quis promoção, deu bolo hoje em Igrejinha, Serra Grande.
1: Valeu, Jefferson, parabéns aí ao Paulo, né? Ô Paulo, em que setor lá do mercado de Serra Grande tu trabalha, homem? Que eu vou lá no mercado e não sei quem tu é? Como assim, né? Meu vizinho trabalha no mercado lá do meu bairro e eu não conheço a pessoa? Que coisa séria. E um beijo grande aí pra Gladys, né? Que foi quem escreveu aí o esposo, né? Nessa nossa promoção. Parabéns, felicidades e tudo de melhor pra ti, tá bom? E a gente agradece você, que nem o Jefferson falou. Então, mês de outubro, o pessoal adulto não fica bravo com a gente, tá? Mas é que é o mês das crianças, é o mês desses pequenos maravilhosos que estão na nossa vida, sejam eles filhos, sejam eles netos, sobrinhos, né? Então, quem tiver crianças aí, inscreva o seu pequeno aqui na nossa promoção, tá bom? Tem lá no nosso WhatsApp, tem lá no nosso Instagram o cardzinho, é só você mandar a frase, gente, assim, ó, bem fácil, ó. Meu filho ou filha merece esse bolo. Meu filho merece esse bolo. Manda o nome da criança e a data do aniversário, tá? Manda pra cá pro nosso WhatsApp pra você participar. 999-270-979. Ô Gladys, o Jefferson mandou o beijo que eu mandei pra ti? Eu quero só ver, depois tu me conta aqui no WhatsApp, tá? Se ele mandou. A gente vai seguindo com o nosso comercial e já volto com muito mais.

0: 5h23.
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9: 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E a gente segue com os atuais. Voarei!

0: 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Seguindo com nossos signos, para saber como fica sua quinta-feira, dia 1º de outubro, aqui a gente antecipa para você. Vamos lá, eu vou te dizer. Atenção, Leão! Seu brilho pessoal chama atenção e abre caminhos. No amor, confiança e romantismo favorecem os encontros. No trabalho, reconhecimento pode surgir pelo esforço recente. O número da sorte é o número 1. Virgem! Planejamento transforma pequenas ações em grandes conquistas. No amor, evite cobranças e aposte mais no diálogo. No trabalho, disciplina será fundamental para alcançar os seus objetivos. O número da sorte é o 4. Libra! Librianos, equilíbrio e boas escolhas trazem tranquilidade. No amor, a harmonia favorece uma aproximação especial. E no trabalho, parcerias podem facilitar seus próximos passos. Número da sorte é o 7. Escorpião! Transformações importantes começam a ganhar força. No amor, intensidade e sinceridade deixam sentimentos mais claros. E no trabalho, confie na sua capacidade de superar obstáculos. Número da sorte é o 5. Daqui a pouco tem Sagitário, Capricórnio, Aquário e Peixes.
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0: Paula Paulo.
1: Boa tarde, Ritinha. Tudo
0: Oi,
1: bem?
0: Oi, tudo?
1: Aqui é Paulo, do Serra Grande. Acabei de receber a equipe da Verdes Campos aí com muito carinho. Obrigado pela atenção, muito agradecido ao amigo de longa data, o Cícero, ao Jefferson Câmara, a Ana, né? Obrigadão, tá? Tá com uma música aí, a gente já tá curtindo aí, comendo os doces aí, os salgadinhos da Água na Boca, uma delícia, parabéns ao trabalho deles, tá?
0: Obrigada.
1: É muito saboroso, super indico. toca pra nós aí, uma do Grupo Rodeio. Abraço, Ritinha, tudo de bom.
0: Abraço.
1: Um abração também pros amigos aí que estão com a gente aí, o Joãozinho, a Isolete, ao Sérgio, é a Célia. Curtindo aí, degustando os produtos aí da Água na Boca. Saboroso, muito bom.
0: Valeu, Paulo. Um abraço grande para você. Aproveita, menina, aproveita. Quem mais aqui tá com a gente? Deixa eu ver. A Terezinha chegou, Terezinha?
2: Boa tarde, minha querida. Rita, aqui é a Terezinha. Cheguei agora. Tava escutando música e nem sabia, mas eu sabia que era você. Tudo bem?
0: Tudo.
2: Com essa chuvinha, né? Tava fazendo a faxina lá no centro com a minha guria, cheguei agora. Agora preparar um chimarrãozinho.
0: Então tá.
2: E só curtir a verdinha, mandar abraço pra quem está nesse programa, que eu sei da rádio.
0: Então tá bom.
2: Me manda a música bem bonita, sextou, quarta-feira, dia do sofá. dia de namorar, né?
0: Mas tá namorando, Terezinha?
2: Com essa chuva. Então um abração, Rita.
0: Beijo, minha linda. Fala, Eva.
3: Oi, Ritinha! Cheguei, Oi. Minha linda maravilhosa!
0: Beijo!
3: Ontem eu cheguei e não deu tempo de te mandar mensagem.
0: Mas eu sei que tu tava escutando, tá bom, minha queridona? Um beijo grande pra você também. Obrigada pelo carinho. Simbora que tem notícia!
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0: E o WhatsApp anunciou nesta quarta-feira, dia 30, novos recursos de controle parental para adolescentes no Brasil. Segundo a empresa, as ferramentas permitem que os pais responsáveis configurem de forma a forma como menores de idade podem usar o aplicativo de mensagens. As novidades fazem parte de uma atualização feita pela Meta em março, quando a empresa liberou recursos semelhantes de proteção para menores de 13 anos no WhatsApp. Agora o foco são os adolescentes. Com os novos recursos, os responsáveis podem configurar quem pode ver a foto de perfil do adolescente, quem pode adicioná-lo a grupos, ser informados sobre com quem o adolescente está conversando, receber notificações quando o adolescente entrar ou sair de um grupo, receber notificações quando o grupo do qual ele participava, né, aumentar de número e de integrantes, escolher como o adolescente pode usar os canais e definir quais atualizações de status o adolescente pode ver e quem pode ver as publicações dele. Então tá aí, né? Mais uma ferramenta para ajudar aí na questão de crianças e adolescentes que o WhatsApp está disponibilizando. 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

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E lá vem eles, Portal da Serra, com a música que deu disco de ouro para essa galera maravilhosa, Implorando Carinho.

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1: Vamos lá para os últimos signos, então, saber como fica a sua quinta-feira, 1º de outubro, através deles. E aqui na Verdinha, a gente antecipa para você. Presta atenção.
2: Sagitário.
1: Otimismo e determinação colocam você em movimento. No amor, um momento descontraído pode aproximar corações. No trabalho, novos caminhos podem surgir onde você menos espera. Número da sorte é 8.
2: Capricórnio.
1: Foco e responsabilidade ajudam a construir resultados sólidos. No amor, segurança e companheirismo ganham destaque. Persistência será o segredo para vencer uma dificuldade no trabalho. O número da sorte é o 10.
2: Aquário.
1: Criatividade vai inspirar mudanças positivas. No amor, as surpresas podem deixar o coração mais animado. E no trabalho, uma ideia diferente pode chamar a sua atenção. O número da sorte é o 11.
2: Peixes.
1: Intuição e esperança iluminam suas decisões. No amor, o carinho verdadeiro será percebido e valorizado. No trabalho, acredite mais no seu potencial e siga em frente. Número da sorte é o 12. Signos voltam amanhã aqui na Verdinha.
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não quero ir embora, eu não quero ir embora, não. Não, eu quero ficar mais um pouco. O que vocês acham? Brilhação e a chuva cai aqui na Cápsula do Tempo. Coisa boa escutar a Brilhação, né, gente? Essa música, Chuva Cai, é um dos grandes sucessos aí, lançada no álbum de 2007, que tinha aí o... Foi o álbum da Soul Latino-Americano, né? E, esse álbum foi de 2005. Essa música, né? Ela lançou aí em 2007, porque eles foram lançando as músicas. Você sabe que nem sempre a música que a gente, às vezes, indica que vai ganhar, que vai ser tocada bastante, né? Mas a Chuva Cai estava dentro desse álbum aí, onde tinha outros sucessos, né? Como A Cama Vazia, que foi a que emplacou, que todo mundo conhece, né? E Soul Latino-Americano também, e muito mais, né? Então, desde 2007, a gente ouve essa música do Brilhação. 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Gente linda, maravilhosa, deixa eu ver aqui quem mais mandou um alô. Foi a Irani Dikin. Oi, Irani. Beijo grande pra você. A Verdinha é minha companhia de todas as tardes. Beijos. Obrigada, meu amor, pelo carinho. Obrigada aí pelo né, sempre pela tua parceria, assim como todo mundo que tá aqui, né? Mesmo aqueles que chegam, né, no finalzinho, né, Eva? Beijo grande pra ti e todo mundo que tá aí o dia inteiro acompanhando a nossa Verdinha. Deixa as duas últimas de hoje com eles que sexta-feira vão estar fazendo o Festival Sertanejo, Maria Cecília e Rodolfo, né, junto com João Bosco e Vinícius e João Neto Frederico na Oktober de Gramado e também o Porca Véia e Guaria Campeira aí pro aniversariante o Paulo Rorick. Tá bom, gente? Fiquem com o Boliche Verdes Campos daqui a um pouquinho. Cícero Bala entrando no ar para ficar com você. Música.

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1: Rolante iniciou uma obra de pavimentação asfáltica no Caminho das Pipas, na região de Boa Esperança. O projeto prevê quase 10 quilômetros de asfalto, além de drenagem e sinalização em trechos da Rua Cândido José Homem e da Estrada Balduino Guilherme Finger. A obra busca melhorar o acesso e a segurança, além de facilitar o deslocamento e fortalecer o turismo rural e a economia da comunidade. Gramado terá um estacionamento solidário nos dias 10, 11 e 12 de outubro, com a renda do estacionamento rotativo destinada ao Hospital Arcão de São Miguel. A ação ocorre durante o período de maior movimento no comércio, por causa do Dia das Crianças. Os recursos arrecadados nos parquímetros e pelos agentes da RecPay serão repassados integralmente ao hospital. Saiba mais em radioverdescamposfm.com.br. Da redação, Anderson Dilkin.
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1: 18:02.
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0: Opa, alô você, muito boa noite. Estou chegando nessa quarta-feira, hoje 30 de setembro de 2026. A partir de agora eu te faço companhia até às 21h em mais um Boliche Verdes Campos com muita música. E claro, participação, pedido do ouvinte aqui no 54999270979, o WhatsApp do sucesso. Comunicação do Sabido, você e Cícero Bala, desejando a todos uma ótima noite. Seja em casa, no trabalho, para você que está na estrada e no trânsito, levando nós na carona. Obrigadão por estar aqui na Verdes Campos 97.9. E aí, como é que tá a sua noite? Tudo tranquilo, tudo na paz, tudo dominado? Bora lá, começando bem o Boricho. Com a primeira banda passarela, Sofrendo e Vivendo, 18:09.
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0: Da Sabe Cantos, toalha, toalha branca, suas primeiras aqui no Boricho, começando agitando a noite de quarta-feira com muita música até as 9 horas. Simbora lá atender as primeiras participações, a do Carla, Carla Marques por aqui, uma ótima noite, obrigado pelo carinho, meu filho merece este bolo, Guilherme Marques Graf, legal, aniversaria então, dia 8, lembrando... Mês das Crianças, mês de outubro, pra você. Lembrando, a promoção deu bolo somente pra criançada desse mês de outubro aí, tá certo? Participe você também. Quem mais por aqui? Ó, Andriele Igrejinha. Boa noite, Cícero Escolhe, uma legal de banda. Estamos te ouvindo. Valeu, Andriele. Vamos a Três Coroas. Fala, Wilson.
1: Boa noite, Verdes Campa. Aqui é o Wilson de Três Coroas. Me toca a indústria musical Eu e Ela. Ofereço para a esposa, para todos os ouvintes e para vocês. Forte abraço. Tchau.
0: Valeu, viu? Só abraço. Tudo isso e muito mais após o intervalo. Os melhores anunciantes estão aqui, mas antes tem informações chegando.
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0: A produção industrial do Rio Grande do Sul registrou queda em agosto na comparação com julho. Após dois meses consecutivos de crescimento, o indicador atingiu 44,2 pontos, refletindo o maior recuo da produção em 2026. Os resultados foram divulgados pelo sistema Fiergs na última quarta-feira em pesquisa sondagem industrial.

0: 18:20.
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Simbora, dando sequência aqui no Boricho Verdes Campos. 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Simbora! E então, mandando aquele abração também pra galera lá em Igrejinha, né? 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

0: João Luiz Correia, amigo velho, você conferiu aqui no Boriche Verdes Campos. Bora lá, falando em amigo, vamos atender a participações então do Paulo, lá da Serra Grande Igrejinha. Estivemos lá hoje, né, fazendo a entrega do bolo aniversariante do mês então. E o Paulo tá ligado com a gente, oferecendo música pro Sérgio, pra Célia, pro João, pra Isolete, pra esposa Gladys, com muito amor e carinho. Pede uma dos atuais, já tem as atuais aí. Valeu, Paulo, abraço pra você e pra toda a família, amiga longa data aí. Valeu, tudo de bom pra vocês. Quem mais por aqui? Paulinho de Nova Petrópolis pede o RC, o vidro de perfume, daqui a pouco a gente traz pra você. Valeu, Paulinho. Meu amigo Elo em Três Coroas, alô, gente boa, ele quilombo, solta o áudio do ouvinte.
1: Opa! Como é que tá? Tudo tranquilo? Vou pedir uma música aí pra uns amigos meus e o Jorginho, o gaúcho velho aí, mora em Sander aí, tá? Um abraço pra ele, outro pro Luiz, que mora lá no Rodeio Bonito, no Lajadinho, por ali por perto. O Figueira, não sei se é por ali, tá? E meu amigo demais também. Bota aí com Marcos, Paulo e Marcelo aí, a mesa de bar aí, pra escutar aí, tá? Um abraço pra esse povo aí também, pra ti, tudo de bom. Eu quero concorrer no bolo aí pro aniversário da minha guriazinha, dia 9. É dia 9 de outubro. A Heloísa Ferreira, tá?
0: Valeu, Elo, Heloísa Ferreira. Então tá certo, lembrando então esse mês de outubro, especialmente para a criançada, a promoção deu bolo. Simbora lá com os atuais.
2: Talita.

0: Marcos Paulo e Marcelo Mesa de Bar, você conferiu aqui no Boliche Verdes Campos, como é bom ter você sempre em nossa companhia. Unidade móvel da Verdinha chegando com informações do trânsito. Nosso colega Alessandro Martins chegando por aqui.
1: Boa noite, Cícero. Boa noite. Boa noite, ouvintes da nossa Verdes Campos FM. Eu trago informações relativas à questão do trânsito, mais precisamente de como está o trânsito nesse momento aqui na rodovia Gramado-Canela. É, agora há pouco tivemos um acidente de pequena monta em frente à loja Avan. Esse acidente, apesar de se resumir em danos materiais tão somente, ele acabou causando uma certa lentidão naquele trecho ali. E logo após, seguindo na rodovia, já adentrando dentro do perímetro mais urbano de Canela, há também um congestionamento. Aliás, tem sido comum no dia a dia, né? Sobretudo nesse horário, mas hoje um pouco mais intenso, primeiro em função do movimento e segundo em função desta chuva fina que nesse momento está caindo aqui em Canela e em toda a região. Também há um pouco de neblina, né, já se espalhando pela cidade, o que reduz a visibilidade e exige, por parte dos senhores motoristas, um pouco mais de atenção e um pouco mais de prudência ao deslocar-se, sobretudo por este trecho aqui. Então, o trânsito bastante mais intenso e bem mais lento no sentido Gramado-Canela. Percebo que a outra pista flui com mais facilidade nesse momento, acompanhando a movimentação do trânsito aqui na rodovia Gramado-Canela. Da unidade móvel, especialmente para o Boliche Verdes Campos, Alessandro Martins. É a rádio que eu sempre quis.
0: Valeu, Alessandro Martins, trazer informações do trânsito, portanto, vá devagar, né? Vá devagar, pista molhada, perigo redobrado então, né? Simbora lá, valeu, Alessandro Martins. Ele que volta amanhã, sempre trazendo muitas informações para você aqui no Fatorama. Simbora lá atender mais participações antes do intervalo. Ana Paula, boa noite, Cícero, escolhe uma legal demanda. Estamos tomando aquele chimarrão da noite, curtindo você, claro. Vamos para Bacupari, ouvinte Assida Celi Silveira.
2: Oi, Cícero, boa noite. Boa noite, meu amigo. Toca uma música bem bacana aí para mim, que eu estou escutando no radinho A Pilha. Estou sem energia elétrica, meu amigo. Boa noite.
0: Mas que tal? Ótima noite, sem energia, se ele olha só o radinho a pilha, sempre salvando. Por isso que o rádio nunca morre, né? Seja na pilha, seja na elétrica, ele tá ali, ó. Sempre levando informações, boa música, até os ouvintes, seja no centro do bairro, seja lá no campo onde você estiver. Eu volto já, os melhores anunciantes estão aqui.

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1: 18h43.
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10: São Cícero, com muito prazer comunicando com você. Vamos juntos até às 21 horas no Bolicho Verdes Campos com muita música.

Muito bem, estamos de volta aqui no Boliche. Aí, como é que tá seu chimarrão da noite? Aquele cafezão esperto curtindo aqui a programação feita especialmente para você. 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Bora lá, chegando banda Milênio.

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0: musical Terceira Dimensão, Rabo de Sereia. Você conferiu aqui no Cápsula do Tempo. 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Lembrando que essa música Sereia, com Terceira Dimensão, foi gravada em 2004, no volume 12, na voz de Flávio Dalcin. E aqui nós vamos em frente para você que liga e se liga com a gente, atender participações aqui no 54-999-270-979. Nossos futuros parceiros aqui no Bolicho, né, Roberto? Ô, Roberto, um abraço para ele, pro Paulo, o Fernando, a esposa Fabi, isso mesmo. E aí no Paulinho, a gurizada ali do Águia Lanches e também do Águia Grill. Valeu, Roberto, bom trabalho para vocês. Obrigado pelo carinho. Fernando, com certeza, tá lá no sítio, ó, ligaram sempre. Uma ótima noite para vocês, tudo de bom. Vamos ver quem mais por aqui. Alô, Terezinha, solta o áudio da Terezinha.
1: Boa tarde, opa, amigo Cícero. Aqui é a Terezinha. Manda um abraço para quem está no escrito do programa. Já liguei para Itinho. Cheguei com tempo. Estava no centro fazendo faxina para minha filha. E com essa chuvinha, né? Mas está muito bom com a FB, com a verdinha, está muito bom. Tá? Toca música bem bonita, eu tô à escolha.
0: Valeu, Terezinha. Quem mais por aqui? Estamos tomando aquele chimarrão, curtindo você, Sister Score, Maregal de Banda, Fernanda de Esteio. Valeu, um beijão pra você também, Fernanda e a Elza, sempre em nossa companhia. Quem mais por aqui, ó? Grande Marco, o Marco Véia de São Chico de Paula.
2: Buenas, Cícero.
0: Buenas.
2: Estamos aqui tomando um vinhozinho muito bom. Esquentar que tá frio. Uma loucura esse tempo, né, meu velho? Viva a Serra Gaúcha e viva São Chico. Vou ter que pedir o São Chico Terra Boa, oferecer para todos os ouvintes. Um abraço para todos.
0: Valeu, valeu, obrigado. Um abraço, obrigado pela companhia. O Ciro Velho, sempre com a gente lá no Residencial Azaleia.
3: Boa noite,
0: Ciro. Boa noite.
3: É o Ciro, hein, parabéns do Residencial. Bota para nós aí, contrato de aluguel, se der. Ou moça caminhoneira, tá? Para todos os amigos e as amigas ouvintes, o Vanildão, Paroba, Frivale, o Jorge, o Yuri. É a nossa amiga toda, a gente não sempre escuta ele, né? Viviane, a Cíntia, a Lúcia, feito, tudo de bom. E com Deus aí, o pessoal todo. Até amanhã.
0: Valeu, valeu, Ciro. Quem mais por aqui? Sempre participando, aos poucos a gente atende todos vocês, né? Ainda Karen, Caxias do Sul. Boa noite, Cícero Bala. Adoramos ouvir vocês. Core Maregal de Banda. O programa está ótimo aqui em Caxias. Alô, amigos do bairro Nossa Senhora de Lourdes. Vamos ver quem mais. Boa noite. Manda uma do Rota Luminosa. Coração é o André. André Marcelo. Valeu, André Marcelo. Ótima noite. Obrigado por estar aqui. Rogério Mantei por aqui também.
4: Boa noite.
0: Boa noite.
4: Rogério da linha Marcondes. Estou aí participando, ouvindo o programa. Que é desde manhã até de noite, ligado direto na Verdinha. Eu gostaria muito de ouvir a música do Trio Paradura. É, meus passos. Se for possível, te agradeço.
0: Valeu, valeu, Rogério. Obrigado por estar participando com a gente aqui, né? Vamos ver quem mais aqui a gente atende todo sempre com muito carinho. Alô, Roberto Sapucaia.
5: Cícero, quase boa noite. Toca aí, Casa São Pialo, com Porca Véia pra mim. Vem, Fernando Sapucaia do Sul, que a gente tá carteando aqui. Tomando uma gelada e carteando. Obrigado, Cícero. Abraço.
0: Valeu, valeu, obrigado, abraço sempre por estar aqui em nossa companhia. Simbora então, dando sequência, eu volto já.
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0: 19:03.
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Muito bem, estamos de volta para você que liga e se liga com a gente. Uma ótima noite. Obrigado e pelo carinho da sua audiência aqui no Morixo, que não pararão. Muita música rodando, seja em casa, no trabalho, quando, onde você estiver. Bora de música chegando para vocês, o Girigeno.

0: Musical RC, você conferiu aqui e o vidro de perfume. Simbora, vamos em frente até às 21 horas, atendendo participações e o pedido do ouvinte para você que liga e se liga com a gente. Vamos lá para Gravataí. Buenas, meu amigo. Estamos aqui em Gravataí, no Jade. Eu e o Tyler tomando uns Danone, mas que tal? Manda um abraço pro meu amigo Romeu, que trabalha no agro. O Lari, velho. O Lari, o Tyler, o Jade. E também ele tá aproveitando, mandando pro... também pro irmão Cleiton, lá em Rui do Meio. Lá em São Miguel do Oeste também, lá pros irmãos. Pro Diego. Ainda pro Pelé, pro Neudi, pra Lairi, lá pro cunhado Tim, pra toda aquela turma legal em São Miguel do Oeste. Valeu, valeu, Lari. Valeu, Jade. E o Tyler em Gravataí. O pessoal tá lá no sítio, ó. E dele churrasque tomando um Danone. Que tal? Valeu, gente boa. De Gravataí, vamos pra Caxias do Sul. Alô, Evo Teracoski, o Gerson e a Raica Moraes. Povão sempre com a gente.
1: Oi, Cícero.
0: Opa.
1: Fui dar uma banda, agora já voltei.
0: Ó. Oh.
1: Eu quero ouvir uma música de banda que hoje eu tô muito maluca, que quartou, né? E bora lavar louça, fazer janta, porque tá tarde.
0: Deixa pra mim, Eva, vamos trazer o rosto desmaquiado pra vocês. Mas antes tem... Onde estão os meus passos? Uma ótima noite.
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0: Os atuais e o rosto desmaquiado, você conferiu aqui no Boniche Verdes Campos, que segue em frente até as 21 horas. Muita música rola por aqui para você que está curtindo. Alô, meus amigos do Vale do Paraiana, Vale dos Sinos, Litoral Norte, região metropolitana, Grande Porto Alegre, Serra Gaúcha e, claro, você que está online, bem-vindo sempre aqui na Verdinha. Alô, Carmen, boa noite, Cícero Bala. Estamos em Três Coroas, roda uma legal para nós e a sua escolha. Estamos tomando aquele chimarrão da noite, legal. Celso por aqui também, para toda a galera de São Chico, especialmente para os amigos lá do Salto. Já tem Francisco Terra Boa também, ainda atendendo nosso amigo Marcão. Quero mandar aquele abraço pra galera da igrejinha. Alô, meu amigo Fernando. Fernando, velho. Fernando Pintor e o Juninho, seu irmão Juninho, né? O pessoal lá do sítio também, né, Juninho? Os amigos aí do Rochedo, Lajadinho, toda essa turma legal. Se encontramos por aí no final de semana. Lá em igrejinha, batemos aquele papo legal lá com o Juninho. Valeu, gurizada. Valeu, Fernando. Seu pai também. Aquele abração pra vocês. Eu volto já, mas antes tem informações chegando.
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0: O Grêmio terá um último teste antes de enfrentar o Remo no dia 7 de outubro na retomada do Brasileirão. O tricolor marcou um jogo treino contra o Sindicato dos Atletas Profissionais do Rio Grande do Sul para a próxima sexta-feira, dia 2, à tarde, às 15h30, no CT Presidente Luiz Carvalho, em Porto Alegre.
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9: Sou Cícero, com muito prazer, comunicando com você. Eu sou o Maurício Verdes Campos, que segue em frente até às 21 horas. Muito bem, nós estamos de volta. 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Vamos de música, chegando o musical Samarino, 19 e 25, 10 graus a temperatura.

0: Os Tirando São Francisco é terra boa, você conferiu aqui no Boricho Verdes Campos, que bom, que maravilha ter você em nossa companhia, eu daqui, vocês aí até as 21 horas, onde tem um rádio ligado, não existe solidão. Bora lá com participação. Boa noite, Cícero Bala, aqui é a Rose, bairro Ideal, Novo Hamburgo, estamos tomando aquele café, curtindo você, escolhe uma legal a seu gosto, o programa está ótimo, valeu Rose. Quem mais? Adriana Caxias do Sul. E aí, Cícero Bala, parabéns pela sua programação. Roda uma bem legal pra nós, estamos te ouvindo. Uma de banda da sua escolha. Valeu, quem mais por aqui? Stephanie, bairro 15 de novembro, Igrejinha. Valeu, Stephanie, ótima noite pra você. Obrigado pelo carinho da audiência. João da Celulose por aqui também, solta o áudio.
1: Boa noite.
0: Boa noite.
1: Boa noite, Cícero. Eu gostaria de pedir uma música Picasso Velho, com José Mendes. E oferecer para o Silvio e sua família lá do Canelinha, o Jefferson, sua família do Palace Hotel, todos os meus amigos ouvintes dessa rádio maravilhosa.

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1: 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Muito bem, nós estamos de volta para você que liga e se liga com a gente. 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Simbora lá pra você que liga e se liga com a gente, ó. Grupo Querência.

0: Amado Batista, aceite o meu coração. Você conferiu aqui no Bonicho que segue em frente. Bora lá, eu daqui, vocês aí até as 9 da noite com mais participações. Vamos lá para Novo Hamburgo. Alô, Miriam de Novo Hamburgo, sempre ligada aqui na Verdinha.
1: Oi, Cícero.
0: Opa.
1: Eu sou a Miriam do bairro Ideal.
2: O Jefferson.
1: Perto do Jornal NH.
2: Todos os meus amigos.
1: Eu quero uma música. Perfume do JM. Tchau, tudo de bom, sou de Novo Hamburgo, pode botar no ar.
0: Valeu, Miriam de Novo Hamburgo, obrigado pelo carinho da audiência, sempre com a gente aqui, né, Miriam? Quem mais? A Tami, boa noite, estou fazendo uma janta, ouvindo você, roda a música do Chiquinho Show. Boa noite, Cícero, boa semana, valeu, valeu, Tami, brigadão, beijão pra você, uma ótima noite, obrigado por estar sempre em nossa companhia. Quem mais? Tomando aquele chimarrão da noite lá em Flor da Serra, Realeza. Alô, minha irmã Rosane, cunhado e Valdino. Abraço pra vocês, dona Lúcia, sobrinha Isadora também, o Darcy e Ivanete, pessoal do Salão da Andressa. Valeu, Zane, vamos trazer a música pra vocês. Tem mais por aqui, ó. Vanessa, boa noite, Cícero Malo. Eu sou a Vanessa de Esteio. Escolhe uma legal, de preferência, muda um bonde do forró. Estamos fazendo janta aqui, ó. Eu, a minha amiga Fernanda e a Elza vim fazer uma visita pra elas. Valeu, beijão pras gurias de Esteio. Simbora lá, Petinho ouviu? Bonde do forró.

0: Grande Chiquinho Show, Anjo Mal, Chiquinho Show, todas as sextas-feiras à noite, juntamente com o nosso colega de trabalho, Vini da Balada, está aqui na sexta-feira trazendo as melhores duplas, grupos e conjuntos, né? Valeu! Simbora lá atender mais participações antes do intervalo. Vamos ir a Ademar Gonçalves, boa noite, Cícero Bala, roda uma pra nós aí, ó. E deixa eu ver. Eu tenho aqui, Ademar, com som sétima. Vamos trazer já pra você. Um abraço aos amigos de Santo Antônio da Patrulha, sempre curtindo aqui. Vamos pra igrejinha. Alô, Fábio Cavalini, solta o áudio.
1: Boa noite, Cícero.
0: Boa noite.
1: Cícero, queria mandar um alô pra todos os Cavalini. Um abração para o pessoal lá de Santa Catarina, que ouve a Rádio Verdes Campos. E queria pedir a música do Flávio Dalcin, Vestido Azul. Roda aí pra nós aí. Um abração pra todos aí que tá ouvindo a rádio.
0: Valeu, Fábio. Abraço para a família Cavarina, igrejinha. A Luciana está por aqui em Porto Alegre. Boa noite, Cícero Bala. Estamos no bairro Sarandi, Porto Alegre. Roda para nós, Zé Henrique e Gabriel, dona do meu destino, se for possível. Valeu, Luciana. Ótima noite para vocês curtindo aqui a nossa programação. Quem mais? A Franciele, e aí Cícero Bala, estamos te ouvindo aqui em São Leopoldo, friozinho por aqui, é, aqui também, ó, 9 graus agora, com chuva aqui em Gramado e da Serra Gaúcha. Valeu, Franciele, tudo isso e muito mais após o intervalo, rapidinho, não saia daí.
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0: 8:01.
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0: Muito bem, faça igual a Ana da Igrejinha e venha pra cá você também. E aí, já preparou o carajão, tá legal? Pra você que tá curtindo em casa, no trabalho, pra você que tá nos restaurantes e hotéis, obrigado pelo carinho. Simbora lá! 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Bora de músicas, é Henrique Gabriel, dona do meu destino. Essa aqui ele chamar o garçom de estampar mais uma. Afinal de contas, é quarta-feira.

0: Os Monarcas Fandanguendo, você conferiu aqui no Bonicho Verdes Campos. Que bom, que maravilha ter você em nossa companhia. Como é que tá a sua noite? Quarta-feira, Dia Internacional do Amor, Dia do Sofá. Apesar que o Dia do Amor tem que ser todos os dias, porque o amor é igual a saúde, amizade e a sede. E ninguém vive sem. Tô certo ou tô errado, ou o quê? Bora lá então. Atendendo mais participações, Sandra Parteron, Porto Alegre. Boa noite, está muito boa a programação. Roda uma bem legal para nós, pode ser o Samarino, vou pedir perdão a ela. Valeu, valeu, Sandra Porto Alegre. Chico Gesla, Chico Gesla Gramado. Ótima noite, Chico, obrigado. Ione Afonso de Pareci. Boa noite, Cícero, como sempre, no Chimarrão, ouvindo a Verdinha. Gostaria de ouvir Coração de Pedra com o Pedro Bentes, era a estrada. Valeu, valeu, abraço para Ione Afonso de Pareci. Quem mais por aqui? O João Borges, boa noite. Toca para nós, Robeia Fazendeira, com o Grupo Cordiuna. Meu amigo Menego, alô, meus amigos de igrejinha lá no Invernada, tomando aquele chimarrão da noite, né? O Menego e a Ângela. Pera, música, deixa eu ver aqui. O meu reino encantado com o Daniel. Valeu, Menego, valeu, Ângela. Vamos dar uma treinada para você atracar uma canastra de novo aí, ok? Quem mais por aqui participando? O Karen em Caxias do Sul. Boa noite, Cícero Bala. Estamos te ouvindo aqui em Caxias. Programação está top. Roda uma legal de banda. Tudo isso e muito mais após o intervalo rapidinho.
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8: 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Muito bem, estamos de volta para você que liga e se liga com a gente. Como é que está a sua noite? Vamos lá, trazendo muita música boa para você que está curtindo. 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Bora de música, chegando para vocês o Daniel.

E não dança, segura as crianças, banda sul, dança e shopping, você conferiu aqui no Boricho. E aí, como é que tá a sua noite de quarta-feira? Quais são os seus planos pra hoje? Opa, sim, bora lá, até as 21h, muita música roda por aqui. Vamos atender participações. Alô, Ione Afonso do Pareci, infelizmente eu não encontrei o que vocês pediram, mas vou trazer aqui sucesso com o Rafael Rodrigo pra vocês, tá bom? Ouvintes carinhosos, assim sempre com a gente aí, uma ótima noite. Quem mais aqui, ó? Daniela de Tramandaí, boa noite, Cícero Bala, estou te ouvindo aqui em Tramandaí, deixa pra nós um abraço, Daniela, já tem uma bem legal de banda, aproveitando, mandando aqui um abração lá pra Tramandaí, em Bé, meu amigo Genário Schmidt, lá no bairro Presidente, em Bé, um abração lá pro José, pra Rússio, o Thiago, Raquel, Dudu, Yasmin, essa turma legal. Quem mais aqui, ó? Solange Caxias do Sul, valeu Cícero Bala, roda uma bem legal pra nós, tudo isso agora, porque agora é a vez então de Rafael Rodrigo.

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2: E vamos roubar a fazendeira.

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Muito bem, estamos de volta, mas já encerrando, agradecendo aos nossos colaboradores e nossos ouvintes que estiverem em nossa companhia. Eu vou ficando por aqui, eu volto amanhã das 18 às 21. Fiquem com Deus, que eu vou com ele, me queiram bem, não custa nada. Lembra os bons momentos que você viveu ontem, viva o máximo dia de hoje, que amanhã será ainda melhor. Valeu, até lá! Fica uma seleção aqui, ó, de chamar o garçom e de estampar umas duas, ó.

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0: Está no ar a Voz do Brasil. As notícias do governo federal que movimentaram o país no dia de hoje.
1: Olá, boa noite.
2: Boa noite para você que nos acompanha em todo o país.
1: Quarta-feira, 30 de setembro de 2026.
2: Vamos aos destaques do dia.
1: Centro Nacional de Proteção à Criança e ao Adolescente vai centralizar notificações de crimes na internet.
2: Plataformas deverão comunicar situações de risco iminente ou em andamento em até 12 horas. Graziela Mendonça.
3: Portaria também autoriza a criação de uma força integrada para combater o crime organizado no ambiente cibernético.
1: Mudanças nas receitas médicas controladas.
2: Uma nova regra da Anvisa autoriza os médicos a emitirem as receitas de forma totalmente digital.
1: A partir de hoje, as vigilâncias sanitárias locais passam a usar um sistema único integrado em todo o Brasil. Cleide Lopes.
4: O novo sistema foi criado para centralizar a gestão na prescrição de medicamentos sujeito a controle especial.
2: Está chegando o Dia das Crianças.
1: E você já sabe o que vai dar de presente?
2: Na hora de escolher um brinquedo, fique de olho nas dicas do Inmetro para garantir diversão com segurança. Pablo Mundim.
5: Do Inmetro, orienta os pais a verificarem a presença do selo de identificação da conformidade antes da compra.
1: Hoje, na apresentação da Voz do Brasil, Luciano Seixas e Mariana Jung.
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1: A Justiça Federal determinou medidas para a proteção de crianças e adolescentes na plataforma Discord.
2: O pedido foi feito em ação da Advocacia Geral da União, acatada pelo Judiciário.
1: A ferramenta de comunicação terá que adequar o monitoramento da plataforma, verificação de idade e de controle parental, entre outras medidas.
6: Na ação que foi acatada pela Justiça Federal, a Advocacia Geral da União sustenta que a plataforma Discord apresenta falhas nos mecanismos de verificação de idade e de proteção aos usuários contra riscos graves, como os que culminaram na morte de uma adolescente de 13 anos em julho deste ano. A ferramenta de mensagens instantâneas e comunicação deverá cumprir agora uma série de determinações judiciais, entre elas, adotar medidas para impedir a recriação de servidores, canais e comunidades removidos e o retorno de usuários banidos ou suspensos. O Procurador Nacional de Defesa e Democracia da Advocacia Geral da União, Rafael Ramos, ressaltou que as medidas estabelecidas pela Justiça estão previstas na legislação brasileira, com destaque para o Estatuto da Criança e do Adolescente Digital.
7: Esse quadro ele já vinha se agravando e o que acontece? O Brasil hoje ele tem uma legislação específica, né, para proteção de crianças e adolescentes no ambiente digital, chamado ECA Digital. Então, essa foi a grande base, digamos, da nossa ação, foi exigir que fossem cumpridas determinações que já constam em lei, mas que infelizmente não estavam sendo observadas especificamente nessa plataforma.
6: De acordo com a decisão judicial, as contas de crianças e adolescentes até 16 anos devem estar vinculadas às contas de seus responsáveis legais. A plataforma de Discord também deverá adotar medidas de proteção e ferramentas de supervisão parental, incluindo o controle das interações. A decisão ainda determina que o Discord crie protocolo para situações de extorsão sexual envolvendo crianças ou adolescentes. Rafael Ramos, da Advocacia Geral da União, explicou que essas plataformas já têm ferramentas para coibir esses tipos de crimes.
7: Há mecanismos nas formas de detecção, seja por vídeos, seja por ícones, seja por textos, seja por chamados metadados, né, correlações de comportamento de determinados usuários conversando com outros, os chamados sinais, né, esses marcadores, as empresas têm condição de fazer esse acompanhamento e é uma avaliação de risco, né?
6: O Discord também deve comprovar a capacidade de operar em língua portuguesa para segurança, moderação e recebimento de denúncias no Brasil. Caso não cumpra a determinação judicial, a plataforma ficará sujeita a multa diária de R$100 mil. Reportagem Luana Karen.
2: O Google removeu do YouTube 46 canais e 11 vídeos criados por meio de inteligência artificial com falsos médicos para disseminar desinformação, promessas de curas e tratamentos sem comprovação científica.
1: Outros 32 canais e 4 vídeos já estavam disponíveis quando a notificação chegou à empresa. 2 canais foram desmonetizados.
2: Segundo o Google, os canais foram excluídos por violações às políticas da plataforma, fraude e roubo de identidade.
1: O pedido para retirada do conteúdo foi feito pela Advocacia Geral da União.
2: Centro Nacional, que vai centralizar notificações sobre possíveis crimes cibernéticos contra crianças e adolescentes.
1: A estrutura ligada à Polícia Federal vai receber, analisar e encaminhar os casos às autoridades responsáveis.
2: Saiba mais com Graziela Mendonça.
3: O Ministério da Justiça e Segurança Pública publicou uma portaria que estabelece como serão recebidas e encaminhadas as notificações sobre possíveis crimes contra crianças e adolescentes no ambiente digital. A Polícia Federal vai centralizar esse trabalho por meio do Centro Nacional de Proteção à Criança e ao Adolescente. As empresas de tecnologia deverão comunicar situações de risco crível, iminente ou em andamento em até 12 horas. Casos onde há indícios de material de violência contra criança e adolescente terão prazo de 72 horas ou de até 7 dias, dependendo da ocorrência. A empresa também terá que retirar o conteúdo do ar imediatamente e guardar o material e os registros necessários para ajudar nas investigações. Os relatórios serão analisados e encaminhados às autoridades responsáveis, como as polícias, o Ministério Público e a Agência Nacional de Proteção de Dados. A portaria também autoriza a criação de uma força integrada para combater o crime organizado no ambiente cibernético, inclusive casos de violência sexual contra crianças e adolescentes. Graziela Mendonça, para a Voz do Brasil.
2: Autoridades brasileiras se reuniram hoje com o representante de comércio dos Estados Unidos para mais uma tentativa de diálogo sobre as tarifas impostas pelo governo norte-americano.
1: Com presença do ministro do Desenvolvimento, Indústria, Comércio e Serviços, Márcio Elias Rosa, e do ministro das Relações Exteriores, Mauro Vieira, o encontro ocorreu durante a reunião de ministros do Comércio do G20, grupo que reúne nações desenvolvidas e emergentes, e também a União Europeia e a União Africana.
2: Durante a reunião, os ministros reafirmaram a disposição do Brasil de avançar nas soluções que afetam o comércio bilateral.
1: O governo norte-americano deve encaminhar nas próximas semanas um documento com uma proposta